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0: 9 e 16.
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0: 9 e 19.

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1: 9:30.
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1: 10 horas.
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4: 10 e 3.

0: 10:14.
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1: 10h30.
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3: FM 10:33.

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7: 90.1 e 48.
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1: 10:59.
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0: Beleza? Surpresa de amor!
1: Essa música oferece a vida de cada um de vocês. Vamos celebrar a vida, estarmos vivos, ter paz, ter saúde, ter família e muito amor, tá bom?
2: Deus está aqui nesse momento.
1: O quê?
2: Sua presença é real em meu viver.
1: Segue!

0: 11:16.
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0: 11:16.

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1: 11:32.
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5: 90.1 11:33.

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3: 11:46.

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0: Meia-noite e 16.
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1: Meia-noite e 31.
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2: 1 e 2.
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2: 1 e 2.

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1: 1h28.
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1: 1:58.
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1: 1:59. 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
1: 2:30.
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2: 3 e 2.

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1: 3h32.
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2: 4 e 2.
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2: 4 e 3.

0: Negrão, ela tá muito baladeira, seguindo a gente em todo lugar. Então tem que dar aquele papo nela, que você sabe qual é. Vamos junto?
1: A gente não marca bobeira, né, Negrão?
0: Jeito nenhum.
1: Então vai.

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1: 4h28.
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2: 4:58.
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2: 4:59.

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1: 5:25.
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1: E aí, turma do trecho, aqui é o Fernando Riquetti e eu estou chegando com uma porção de informações para dividir com vocês. Então, vamos nessa que o Brasil Caminhoneiro já tá começando! Áreas de escape são estruturas de segurança construídas em trechos de serra e descidas íngremes, para poder parar veículos que perderam os freios, especialmente caminhões e ônibus. E esse é o tema da reportagem do Francisco Garonce, nosso repórter especial. Garonce, vai daí, meu irmão!
2: Carreta carregada, descendo a serra, tráfego intenso, e aí o caminhoneiro descobre que tá sem freio. E você sabe como é que funciona essa área de escape? Como que um caminhoneiro deve proceder e em quais momentos ele deve ou não usar isso daqui? Para entender tudo isso, nós viemos aqui a Belo Horizonte, a capital mineira, para conhecer um dos trechos mais críticos para quem faz o transporte rodoviário aqui nessa região, que é o Anel Rodoviário de Belo Horizonte. Para poder estar aqui nesse momento, a gente recebeu uma série de instruções para poder gravar essa matéria, até porque essa área de escape, ela está ativa. A qualquer momento, pode ser que um caminhão, uma carreta em situação de emergência, faça o uso dessa área de escape. A estrutura de uma área de escape é formada, primeiro, por uma pista de aproximação tarjada de branco e vermelho. E depois nós temos a caixa de concreto, que é onde de fato acontece a desaceleração do veículo sem freio. E pode chover, pode ventar, ela tem características físicas que permitem mantê-la aqui nesse espaço com as mesmas características. E quando qualquer veículo ingressa na área de escape, imediatamente as equipes de operações são acionadas e eles vêm para cá para isolar a área, informar nos painéis que não pode ser utilizada e fazer a retirada do caminhão que precisou adentrar nessa área. Área de escape, ó, não é só uma obra na beira da estrada não, viu? Isso aqui é tecnologia desenvolvida para salvar vidas.
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1: Turma, não há dúvidas que os veículos elétricos vieram para revolucionar o transporte. E para falar sobre esse assunto, eu estive no IQA, Instituto da Qualidade Automotiva. É um organismo de certificação sem fins lucrativos, especializado no setor automotivo. Ele foi criado e é dirigido pela Anfávia, o Sim de Peças e outras entidades. Quem me recebeu por lá foi o Marcos, que é analista técnico do IQA. Ô Paulinho, roda a prosa aí, meu velho!

0: 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Vamos de novo? 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Vale a pena conferir.
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0: Solta um som aí, Paulinho!

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1: Vamos falar de aposentadoria? Você já pensou nisso, parceiro? É bom ficar atento, viu? Hoje eu recebo aqui no estúdio o Dr. Estácio Moraes. Ele é advogado especialista em direito trabalhista. Doutor, a gente pegou um caso também que a gente sabe, né? Que existem deveres e existem direitos também, né? Como a gente comentou direito, mas tem os deveres aí também. A gente comentou no programa aqui ontem a situação de um caminhoneiro que ele foi flagrado diversas vezes dirigindo com excesso de velocidade. E com isso, ele teve a sua demissão por justa causa mantida por uma turma lá do Tribunal Regional do Trabalho, lá em Caxias do Sul, né? E o camarada não se conformou, né? Ele entrou com outro processo para poder reverter a demissão, para poder receber aqueles valores lá de verba rescisória, de indenização. E ele estava pedindo ainda danos morais, porque ele falou que a empresa não tinha como provar. Rapaz, o pessoal do advogado da empresa mais levou uma calhamaça de papel desse tamanho aqui, com foto, print, disco de tacógrafo, de rastreamento, mostrando todo esse desempenho dele. Pra você ter uma ideia, doutor, em 7 meses de contrato, houve 7 ocasiões em que os limites de velocidade foram excedidos. E o pessoal levou até, por exemplo, a participação dele em cursos internos da empresa, falando sobre a importância da direção preventiva, de você respeitar os limites aí também, né? Tem muita gente que acaba extrapolando também em casos como esse, né, doutor? É difícil defender, né?
2: Olha, Riquete, eu vou dizer que, infelizmente, aí o colega pisou na bola, né? Porque não só é uma infração da lei, que isso é contra a segurança dele e de terceiros que estão na estrada. E eu quero dizer que depois da reforma trabalhista 2017... perdeu a carteira por infrações, é justa a causa.
1: Aí.
2: Isso está já um entendimento pacífico nos tribunais, viu, Riquete? Então, é segurança para ele e para os terceiros. É justa a causa, não tem jeito.
1: Se o cara não se preocupa com a integridade dele, ele é obrigado a se preocupar com quem divide a rodovia no dia a dia com ele. E é interessante isso que o doutor Estácio comentou, gente, que é o seguinte: você perdeu tua carteira de habilitação, você literalmente perdeu tua carteira de trabalho, meu irmão. Porque é a ferramenta, né? O que habilita ele a exercer essa profissão aí, né?
2: É um instrumento de trabalho. Sem isso, ele não pode trabalhar, não pode cumprir o contrato de trabalho. Então, é bom para todo irmão caminhoneiro saber aí. Tem jeito.
1: Ó, doutor, o Alberto José trabalhava num depósito de material de construções registrado como motorista. Só que ele não tinha ajudante, era ele mesmo que descarregava o caminhão. Tem acúmulo de função nesse caso?
2: Olha lá, essa pergunta aí é muito boa, porque depois da reforma trabalhista, se não tiver essa previsão no sindicato, no acordo coletivo ou na convenção coletiva, não tem, entende a lei que faz parte da função dele. De acúmulo de função, se não tivesse a previsão de um aumento no salário na convenção coletiva ou no acordo coletivo, não tem acúmulo de função. É mole?
1: Lamentável.
2: Após a reforma trabalhista, muitas coisas se virou contra o trabalhador, viu?
1: E o doutor Estácio vai voltar mais vezes aqui no Brasil Caminhoneiro, hein? Se você tem alguma dúvida sobre aposentadoria, mande sua pergunta aqui para o nosso WhatsApp 96082-5819. Facinho, né? 96082-5819. 11 é o DDD.
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1: Tem música na boleia. Guilherme Benuto.

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1: A bateria é um dos componentes mais importantes do caminhão. Ela não serve apenas para dar partida no motor, mas também alimenta diversos sistemas eletrônicos e elétricos do veículo, como iluminação, painel, rastreador, telemetria, os sistemas de segurança e os equipamentos da cabine. E se a bateria falhar, rapaz, você fica na mão. Ou melhor, você vai ficar a pé. O estradeiro Severino já passou apuro quando a bateria deu problema. Ai, ai, ai.
3: Meu amigo, isso é uma caixa de surpresa. Já aconteceu da gente chegar na firma para carregar e você acabou de carregar o cara. Puxa o caminhão para frente. Aí você puxa o caminhão para frente. Na hora que você vai puxar o caminhão para frente, dá na partida o caminhão. Nhaque, nhaque. Aí não pega. Aí vamos verificar a bateria. Você está sempre examinando a bateria, mas deixa que você fez uma besteira. Você pegou a água e misturou a água da torneira com a água da bateria. Aí enfraqueceu a solução da bateria. Aí na hora que você vai dar na partida, não tem partida. Então fica ruim, né? Agora o jeito é trocar, né? É desagradável, é uma situação desagradável. Na hora que você mais precisa do caminhão, pelo problema da bateria, você tem que ficar na rua.
1: O caminhoneiro Laerte também passou por perrengue por causa da bateria.
4: Já passei sim. E outra, se atrasa a viagem, né? Às vezes você está com um horário agendado, você para num lugar para descansar, mesmo estando perto já do destino. Aí você vai dar na partida, você perde o agendamento e fica 2-3 dias parado por causa desse pequeno problema, né?
1: Então uma dica aí para você não ficar parado por causa de bateria. Confira as suas condições, principalmente se ela tiver mais de 2 anos de uso. Todo mês, cheque o nível da água, veja se não tem zinabre na ponta dos cabos. Fique muito atento a esses detalhes.
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1: E agora tem música. Diego e Vitor Hugo.

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1: O caminhoneiro é peça fundamental para a economia do país. Transporta alimentos, medicamentos, combustíveis e praticamente tudo que chega às cidades. Mas para manter o Brasil em movimento é essencial cuidar da própria saúde. Passar muitas horas ao volante, enfrentar longas jornadas, dormir fora de casa, lidar com o estresse das estradas pode trazer impactos para o corpo e também para a mente. Por isso, a saúde deve ser tratada como uma prioridade. E quem fala sobre esse assunto é o Dr. Marcelo, que atua nos programas de saúde nas estradas.
3: O que a gente observa, o organismo ele realmente tem um funcionamento perfeito. Se algum órgão, certo, ou alguma lesão está levando a algum distúrbio, vai levar a um daqueles distúrbios que, se ele não se cuidar, vai levando a pioras cada vez maiores. Por exemplo, no pé, se ele tem uma frieira, ele pode levar que um micro-organismo penetrar no organismo dele, dar uma infecção, e essa infecção pode atingir o coração, pode atingir outros órgãos do organismo dele. Mesma coisa em relação ao dente. Se aquele dente está cariado, está entrando alimento, está entrando bactéria, ele vai engolir aquilo junto com o alimento, vai para o estômago, vai para o intestino, pode cair na corrente sanguínea, certo? Pode ir para o coração, muitas vezes tem um problema de gengivite, porque a gente fala de uma endocardite, que é uma inflamação das válvulas cardíacas. Tudo pode acontecer. A gente tem que buscar sempre estar saudável, estar bem, para manter o equilíbrio do funcionamento do corpo humano. E com isso, promover saúde sempre.
1: Sem combustível, o caminhão para. E sem saúde, o caminhoneiro também. Cuidar da saúde é investir na própria segurança, na família e no futuro.
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1: Fim de mais um Brasil Caminhoneiro. Eu vou ficando por aqui. E você que está na estrada, vá com cuidado e atenção. O Brasil Caminhoneiro é uma realização da Cobran, Companhia Brasileira de Marketing. Fique com Deus e até amanhã.
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1: 5:52.
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0: 6 horas.
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0: Bom dia, queridos filhos e filhas, nesta segunda-feira do mês de agosto, mês das vocações. E vamos juntos pedir a Deus a cura interior pelo perdão. Você pode mandar as suas intenções através do site www.padrereginaldomanzotti.com.br. Acesse e tem lá pedidos de oração. Queridos filhos e filhas, começando essa semana e entregando cada dia dessa semana, em nome do Pai, do Filho e do Espírito Santo. Amém. Senhor Jesus, o dia começa, a labuta continua. E lembramos, Senhor, Mestre, que curaste corações, o homem todo e todo homem. E é por isso, Senhor, que nas primeiras horas deste dia, queremos pedir a cura interior. Na Tua presença, colocamos os corações aflitos. Peço, Senhor, cure as más lembranças que provocam tormento em meu coração. Peço, Senhor, que a Tua misericórdia e os raios curativos possam curar os meus traumas que me afetaram na infância e ao longo da vida. Senhor Jesus, Tu conheces os problemas e eu coloco todos os meus problemas, desafios do dia de hoje, no coração do bom pastor. Te peço, ó bom pastor, pelas chagas abertas em teu corpo, em teu coração, cure as feridas que estão no meu. Cure as feridas de minhas lembranças, a fim de que nenhuma delas me faça recordar com dor, angústia e preocupação. Cura-me, Senhor. E como fruto desta cura que eu consiga perdoar, e o perdão que me liberta, que eu consiga perdoar todas as pessoas que me ofenderam e me machucaram. Dai-me, Senhor, a cura interior como fruto do perdão. Senhor, curai os males físicos do corpo, as feridas abertas, essa dor que lateja, essa parte que a medicina não resolve, mas com fé, uma luz brilhará, Senhor, e eu te louvarei e exaltarei o teu nome. Senhor, no dia de hoje, eu me coloco na Tua presença e peço: aceite-me, purifique-me e santifica-me, Senhor. Rezemos juntos. Pai nosso, que estais no céu, santificado seja o vosso nome. Venha a nós o vosso reino. Seja feita a vossa vontade, assim na terra como no céu. O pão nosso de cada dia nos dai hoje. Perdoai as nossas ofensas, assim como nós perdoamos a quem nos tenha ofendido. E não nos deixeis cair em tentação, mas livrai-nos do mal. livrai-nos do mal. O Senhor esteja convosco. Ele está no meio de nós. Que a bênção de Deus nos livre do mal. Que a bênção de Deus recaia sobre nós. A água, a roupa dos enfermos, as fotos de família e sobre este dia que começa. Em nome do Pai, do Filho e do Espírito Santo. Amém. Dai-nos, Senhor, a cura interior. Até amanhã.

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0: de tudo, tudo, tudo, né? Portanto, parabéns à Rádio Cultura, parabéns aos grandes fundadores da Rádio Cultura e hoje, né, parabéns também para o Sérgio Rodrigues e o Zé Begatti, o João Begatti, né? João Begatti, que firme seguraram na mão. Estamos juntinhos aqui na Rádio Cultura, mais um ano com a graça de Deus, juntinhos um dia. 72 anos, né, de muita alegria. Gente, um bom dia, uma segunda-feira cheia de paz. 6h08 desta segunda-feira, 17 de agosto de 2026. Um dia muito alegre para todos nós que trabalhamos na Rádio Cultura e para você que todo dia tem mais de 50, 60, mais de 78, mais de 70 anos curtindo o nosso programa, né? E curtindo também a Rádio Cultura, né? Porque o programa tem o quê? Deve ter aqui na Rádio Cultura, eu já estou aqui há 26 anos, né? 26 anos juntinho com vocês, tendo esse carinho maravilhoso, tá? Um bom dia a todos vocês.
1: Parabéns pra...
0: Mas tem nossos amigos, tem nossos amigos.
1: Querida, muitas felicidades.
0: Parabéns, Rádio Cultura.

0: Agora vamos dar parabéns também aos nossos amigos aniversariantes deste dia 17 de agosto. Olha, parabéns aí para Alcina, né? Nossa grande vizinha e amiga Alcina, a Preta, né? A Preta do Valtenci, lá da Rua da Biquinha, aquele abraço para ela, né? O Paulo, que estudou muito tempo na APAE, né? Aquele abraço, né? E também vou mandar um abraço aqui para, deixa eu ver aqui, para a Dona Lourdes, mãe da vereadora Sandra Cabral, nossa grande ouvinte, Dona Lourdes. Parabéns, Dona Lourdes, que o seu dia hoje seja de muita alegria, muita paz e muita saúde, tá? Um abraço bem forte para a senhora, viu, Dona Lourdes? Mãe aí da Sandra Cabral. Minha prima Aparecida Lisboa, né? Aquele abraço para Aparecida, minha prima Lisboa. Parabéns, parabéns, né? Aí, Robson, hoje é dia de fazer festa aí, né? Aquele abração para Aparecida. Felicidades para ela. Tudo de bom, né? Aquele abraço. Querida. Érica, né? A Érica, lá da, era da, ela trabalhava ali no resgate da BR-040. Não sei se ainda está lá. Parabéns, Érica. Felicidades para você também, que faz aniversário hoje, juntinho com a Rádio Cultura. Aquele abraço. Parabéns, parabéns, gente.
1: Parabéns para você. Nessa data querida.
0: Neste dia alegre que estamos vivendo, né? Obrigada pelo seu carinho. Para você que todo dia fica ligadinho comigo e está fazendo aniversário hoje, parabéns, que Deus possa te dar muitas felicidades, muitos anos de vida. Tá? Muito obrigado. A todos os aniversariantes de hoje, que eu não falei seu nome, aqueles casal que hoje também está fazendo aniversário, parabéns, que Deus possa abençoar a todos vocês, né? Parabéns, parabéns a todos. Vamos começar nosso programa de hoje. Caboclo na Estrada, Dino Franco e Moraí, Cacique Pajé, Pó da Saudade. 6:12, um bom dia. Começa o nosso encontro no dia do aniversário da Rádio Cultura. E vamos até às 10 com muita informação, muita música bonita para você. A partir de agora, começa o nosso encontro desta segunda-feira. Bom dia!

Olha, parabéns, parabéns aqui para Flávia, né? Parabéns para Flávia da Vila, felicidades para ela, né? Aquele abraço para Flávia, né? Enteada da Ifigênia dos Corujas. Aquele abraço!

0: Então, gente, vamos falar que hoje também é aniversário da Flávia Cristina e da Vila, que é enteada da Efigênia do Corujas, né? Aquele abraço para ela também, felicidades, né? E vamos falar que ontem, lá no campo do social, foi decidida o último participante da semifinal da Copa Cultura, né? Vai ser o 15 de novembro. O placar foi 0-0 e o 15 de novembro nos pênaltis ganhou de 4-3. Então, Santa Cruz, Cruzeiro, 15 de novembro e América são os quatro finalistas para irem para sair desses quatro, os dois finalistas para decidir a Copa Cultura Série A, né? Porque a Série B vai começar domingo, né? Domingo a gente vai falar quem é que vai dar início aí à Taça Eymar Santos Vilela, tá? Que é domingo começa aí a decisão também da Copa Cultura Série B, tá bom? Gente, valeu demais, 6h20. Não vou embora não, que isso, não vou embora não. Eu volto daqui a pouquinho, é só para você ficar ligadinho comigo aí, que tem muito mais informações para vocês, tá? Um bom dia!
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3: Confira a hora certa.

0: 6h26. Vamos lá. Bom dia, Luiz Feioso.
1: Bom dia, Tota Medeguel. Aqui é o Luiz Feioso, que de sala. Mandar um parabéns aí para a rádio aí e todo mundo que está fazendo aniversário. Obrigado, bom dia.
0: Bom dia, obrigada pelo carinho aí, Juiz de Fora, você, Ivanete, aquele abraço, tá? Brigadão. Em nome de todos nós aqui da Rádio Cultura, né? Vamos lá, Graça Moura, bom dia.
2: Bom dia, Tota. O meu abraço hoje vai para os aniversariantes do dia, que é a nossa amiga Alcina, a dona Lourdes Cabral, que a dona Lourdes me conhece como a Graça da Pichincha, que trabalhou na Pichincha. E vou mandar também o meu abraço para o Fábio, filho da minha grande amiga, que Deus já levou, a Isa, e foram meus vizinhos por muito tempo. E vou mandar, hoje eu não podia deixar de mandar aqui o meu abraço para a Rádio Cultura, para o meu grande amigo da minha época de infância, que eu praticamente eu fui criada dentro da Rádio Cultura. Meu pai era grande amigo do Sofrês, e eu o chamava de Tico, eu achava o nome dele meio complicado. Então, eu sou praticamente uma cria de dentro da Rádio Cultura. Todos os lugares que a Rádio Cultura passou, eu estava sempre presente e participando como sou até hoje. Não podia deixar de aqui, deixar o meu abraço para essa nova equipe que hoje está no comando da Rádio Cultura, que é o nosso grande amigo aí, o Sérgio, né? E o João Batista. E todos os outros aí que colaboram com a Rádio Cultura. Você, Edson Palma, o William, todos aí que participam dessa equipe. Meu grande abraço, que Deus abençoe a caminhada de cada um, que dê força para cada dia seja um dia melhor. Parabéns à Rádio Cultura, que eu também me sinto como um aniversariante. O Tota, eu lembro do Sofrês falando assim comigo, ele não falava meu nome, ele me chamava de Gauchinha. Por ele ser amigo do meu pai, ele me chamava de Gauchinha.
0: Olha, Graça Moura, o João Batista é o locutor. Nós temos o diretor que é João Begatti, tá? É João Begatti. Então, vamos lá, porque eu vou mandar um abraço aqui para o Davi, né? O Davi lá da Celeste Viplan, mandaram agradecer ele o carinho, a delicadeza, que ele é um rapaz excelente, um motorista maravilhoso aí para todos os idosos, crianças, para todo mundo gosta do Davi, né? Também quero mandar para o Anderson, né? Porque diz que tem outro Davi lá, que é o Anderson também, motorista, que atende muito bem o pessoal, que incentiva o pessoal, quando está descendo, ele ajuda, entendeu? Então, vamos lá. Essa é do Davi, motorista. E, que deu o Jerico, vamos lá. Bom dia, Jerico.
3: Bom dia, Tota Meneghel. Aqui é o Jeriquinho do Patrimônio da Serra. Menina, aqui tá frio pra caramba hoje. Tá lubrinando. Mandou uma música pra nós aí, meu filho. Lá pro Treu de Oliveira Forte, pra Dona Laurinda. Sou Zé Bernardo, lá na variante para a Giovana, para a Maria Valentina. E lá no Boa Vista, para o Jim, falou? E para o Zequinha, mas a Lúcia, lá em Portugal. Roberta Miranda, vai com Deus. E meus irmãos lá na Francesa também. Tchau.
0: Tchau. Vamos falar aqui que Aparecida da Farofa, os filhos desejam um feliz aniversário para a Rádio Cultura e também para o Sérgio. Para o Sérgio Rodrigues, coloca aí uma música mais bonita. Agita aí, com Gina e Geno. Parabéns para a nossa Rádio Cultura. E também a Maria das Graças e toda a família da Vila Esperança desejam um feliz aniversário para a Rádio Cultura. E para o nosso Sérgio Rodrigues, muitas felicidades. Que ele e o João Begatti possam comandar sempre essa rádio, né? Então, vamos lá, daqui a pouco eu toco as duas músicas que foi ali, o Gino e Geno e a Sérgio Reis, Adeus Mariana, tá? É só ficar ligadinho que vem aí a música que o Davi, que eles pediram pro Davi e Roberta. Miranda, vá com Deus. Um abraço aí pra dona Rosalina, que com certeza tá lá ligadinha comigo. Um abraço pro Antônio Figueiredo, nosso grande ouvinte, né? Aquele abraço. O Torres também aí, depois da casa do Antônio Figueiredo, lá embaixo, né? Em frente ao Bar da Maria aí, aquele abraço. Obrigada pelo carinho, né? Um abraço pra minha prima Marli Antunes, né? Que adora Roberta Miranda, o Raimundinho gosta, o meu irmão Marquinho, e para todos que gostam da Roberta Miranda, aquele abraço. 6h31?

0: Você não sai daí não, que daqui a pouquinho tem o Homem do Tempo, o Capitão Sobrinho, para falar como vai ser essa semana em Santos Dumont a temperatura, tá? Espera aí um bocadinho que já chega já já.
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1: 6:39.
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0: Olha, são precisamente 6 horas e 46 minutinhos. Vamos falar com ele, o homem que sabe de tudo do tempo aqui em Santos Dumont. Bom dia, Capitão Sobrinho.
1: Bom dia, Tota. Bom dia aos ouvintes da Rádio Cultura. E hoje começamos dando nosso abraço especial a todos os membros da Rádio Cultura de Santos Dumont, que está comemorando mais um aniversário.
0: Isso!
1: Não, Tota. Isso. Essa rádio que tem história na nossa cidade, né?
0: Tem história,
1: né,
0: para contar, né, Capitão?
1: Olha, não, a gente não consegue falar sobre tudo que acontece em Santos Dumont sem a Rádio Cultura. Isso, a participação dela é fundamental em tudo, né, Tota?
0: Tudo, tem que saber de tudo da cidade.
1: É tudo, é sim.
0: O povo escuta e cobra, né, Capitão?
1: É, faz parte da nossa história, sem dúvida, viu, Tota?
0: Faz. Mas o que eu quero então, saber é como é que vai ficar essa semana.
1: Ah, ô Tota, olha, essa semana nós vamos ter uma semana bem ensolarada. Hoje, por exemplo, vai ser igual ontem, sabe, Tota? Tá sem esse dia meio mais ou menos agora, mas à tarde o sol vai brilhar.
0: Ah, então tá bom.
1: É, à tarde o sol vai brilhar e vai permanecer, sabe, Tota? A partir de amanhã até sexta-feira, com temperaturas mais altas, sol, bastante sol, sabe? Então vai ser que a semana bem até sexta-feira ensolarada. Chega no sábado, sabe? Chega no sábado a partir da tarde, aí o tempo volta a ficar nublado e com possibilidade de chuva. E domingo, nublado e chuvoso, viu, Tota? Que domingo feio, né?
0: Ah, o que é isso aí, não? Troca para quinta e sexta.
1: Né? Então domingo, nublado e chuvoso, viu, Tota?
0: Certo.
1: Mas assim, e a temperatura a partir de sábado dá uma caída, sabe? Então nós vamos ficar com temperatura boa, gostosa, até sexta-feira, de hoje à tarde até sexta-feira. Aí quando vai, chega no sábado, aí a chuva, a temperatura cai um pouco, chuva à tarde, e domingo, temperatura baixa também, chuvoso o dia inteiro. Tá?
0: É, mas essa
1: chuva. Essa é a previsão para a nossa semana, viu? Então,
0: é a chuva quem pensa, de molhar bobo?
1: É, que não, tá, domingo pode até dar uma chuvinha mais perto. Aqui, mas quem pretende viajar, sabe, Tom?
0: Certo.
1: É final de semana, então já se programa para um domingo chuvoso.
0: Tá certo.
1: Né?
0: Tá certo.
1: Levando agasalho, guarda-chuva, tudo que tem direito, viu, Tom?
0: Tá certo.
1: Alô, Tota.
0: Um abraço, Capitão.
1: Obrigado. Um abraço para você e todos os ouvintes, né? Tá. Todos os ouvintes, um abraço especial para a Rádio Cultura.
0: Falou,
1: tchau.
0: Muito obrigado, Capitão.
1: Tchau.
0: Então, depois da previsão aí do Capitão Sobrinho, a gente toca aí a música que a Aparecida pediu e que a Maria das Graças da Vila pediu. Gino e Gino, agita aí. Sérgio Reis, adeus, Mariana.

0: agora.
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16: Olha, 7 horas em ponto, né? Eu quero agradecer mais uma vez o pessoal que esteve no Forró da Biquinha ontem e quem não foi, perdeu, porque o Guto e a cantora Alessandra deram um show lá na Biquinha. Quem foi, adorou a banda, né? Então, quem tá perdendo, ficando em casa, vendo televisão, ó, azar é de vocês, né? Um abraço aí pra Edna, né? A Edna teve lá, a Ângela, até a Eneida do Salão, minha filha, agora tá gostando do forró, né? A Eneida manda abraço lá, a Eneida do Salão, aquele abraço para vocês, viu? A Gracinha lá da Constantino Horta, a Irene, né? A Irene, a Dona Helena Dias, então essa, minha filha, essa aproveita mesmo, é isso mesmo, Dona Helena. Vamos aproveitar porque os dias tá contado, né? Então, vamos aproveitar. Vamos ver, tem gente querendo falar comigo aqui. Deixa eu colocar aqui. Bom dia.
17: Bom dia, Eduardo Ritinho. Só tô gostaria de ouvir a música Menino da Canoa. Eu ofereço para todos os ouvintes, para todos vocês da rádio. Obrigado e um bom dia.
16: Bom dia para você. Então tá lá, Barrerito Menino da Canoa. E neste domingo tem Os Boiadeiros, né?

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1: 7 e 5.
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1: Olha a hora 7:13, é hora de notícias. Vamos saber do tempo e da temperatura na região sudeste. Para vocês que está preocupado com o tempo, vamos lá.

0: Hoje, segunda-feira, região sudeste, essa é a previsão.
1: E agora, o tempo e a temperatura.
2: A previsão para esta segunda-feira indica névoa úmida em parte da região sudeste. Em São Paulo, muitas nuvens predominam no estado. Na capital, a temperatura varia entre 18 e 31 graus. No Rio de Janeiro, o dia terá muitas nuvens, com névoa úmida principalmente no litoral e em áreas próximas à Serra do Mar. Na capital, os termômetros variam entre 18 e 32 graus. Em Minas Gerais, o tempo permanece com poucas nuvens na maior parte do estado. Belo Horizonte terá mínima de 15 e máxima de 30 graus. No Espírito Santo, muitas nuvens e névoa úmida são previstas, principalmente no litoral. Em Vitória, a temperatura varia entre 20 e 27 graus. As informações são do Instituto Nacional de Meteorologia. Viviane Bessa, o tempo e a temperatura.
0: Agora você fica por dentro das cotações do agronegócio para esta segunda-feira.
3: Indicadores agropecuários com Diego Brião. Soja.
4: Os contratos futuros de soja com vencimento em agosto registraram elevação nos Estados Unidos na sexta-feira. Na Bolsa de Chicago, a cotação era de 11 dólares e 73 centes por bushel. Valores no mercado físico no Brasil por saca de 60 quilos. Estado do Mato Grosso, cidade de Rondonópolis, R$ 140,00. E Rio Grande do Sul, Nonoai, R$ 124,00.
3: Boi gordo.
4: Em São Paulo, na B3, os contratos com vencimento em agosto eram negociados ao final da sexta a R$ 346,50 por arroba. Houve queda de 0,47% no dia. Boi à vista no Mato Grosso, em Cuiabá, R$ 326,38 por arroba.
3: Café.
4: Os contratos futuros de café arábica com entrega prevista para setembro terminaram a sexta-feira em Nova York, nos Estados Unidos, em elevação. A cotação era de R$ 2.343,53 por saca de 60 quilos. No Brasil, no mercado físico, valores do café arábica tipo 6 por saca de 60 quilos. Minas Gerais, Varginha, R$ 1.820 e São Paulo, Franca, R$ 1.830.
3: Milho.
4: Valores no mercado físico por saca de 60 quilos. Paraná, Marechal Cândido Rondon, R$ 58,00. Valor em elevação na comparação com a cotação anterior. E Goiás, Rio Verde, R$ 54,00. Também em elevação.
3: Laranja.
4: Os contratos futuros de suco de laranja com entrega prevista para setembro terminaram a sexta em Nova York em elevação. A cotação era de 145,05 centes de dólar por libra peso. Valor da laranja na indústria. Estado de São Paulo, R$ 30,80 por caixa de 40 quilos e 800 gramas em estabilidade.
3: Uva.
4: Valores no mercado físico. Rio Grande do Sul, região serrana, tipo Niágara, média semanal, R$ 7,33 por quilo em queda. E Pernambuco, tipo Isabel, preço médio comercial, R$ 100 por caixa de 18 a 20 quilos, também em queda.
3: Algodão.
4: Valores do algodão em pluma por arroba. Mato Grosso, Sorriso, R$ 132,18 em elevação. E Bahia, região oeste, R$ 137,67, também em elevação.
3: Cacau.
4: Os contratos futuros de cacau com entrega prevista para setembro terminaram a sexta em Nova York em elevação. A cotação era de 5.734 dólares por tonelada. Valores do cacau no mercado convencional. Bahia, R$ 336,38 por arroba. E Pará, R$ 14,43 por quilo.
3: Indicadores agropecuários, um conteúdo do Grupo Rádio Web. Informação que amplifica conexões.
0: Olha, tem mais uma notícia aqui. A variação, quer ver? Nós vamos ver aqui. A safra 25-26 de grãos será maior, a safra de 2025-2026 de grãos será maior da história do país. Preço do algodão em pluma volta a subir.
3: Indicadores agropecuários com Diego Brião. soja.
0: Não, essa já foi, né? Vamos ver aqui a outra, né? Vamos ver as variações do agronegócio, né?
5: O algodão em pluma voltou a subir. Dados do CPEA indicam que a libra peso é vendida acima dos R$ 4,20. Com as cotações internacionais em alta, o produtor brasileiro passou a bater mais o pé na hora de negociar. Até por isso, o ritmo de vendas é lento, sem acordo entre compradores e vendedores em relação ao preço e à qualidade. E a indústria que precisa de matéria-prima para agora se vê obrigada a pagar mais para não ficar sem algodão. A safra 25-26 de grãos, que está na reta final, será a maior da história do país. Novo balanço da Companhia Nacional de Abastecimento indica que a colheita chegará a 360 milhões de toneladas, 8 milhões a mais que no ciclo anterior. O rendimento médio, pouco acima de 4.300 toneladas, terá uma pequena alta. E o crescimento será puxado também pela área plantada, 2,1% maior, na casa de 83 milhões de hectares. Da Rádio 2, Humberto Ferretti.
0: Olha, e não sai daí não, porque daqui a pouquinho eu volto para atender o seu pedido musical, tá?
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1: Olha a hora, 7h25. Bom dia, Paulinho da Câmara.
2: Bom dia, Tota. Bom dia para todos os ouvintes da Rádio Cultura FM 90.1. Hoje é um dia especial para a Rádio Cultura. 72 anos. Ouço a Rádio Cultura desde o tempo do Sofrecho, na esquina da Sérgio Neves, vizinho do antigo Cine Brasil, hoje Loja de Mil. Queria ouvir Lourenço Lorival, Como Chorei. Para você e todos os seus companheiros de rádio, para os diretores da Rádio Cultura, muito obrigado, Paulinho da Câmara.
1: Então tá aí o parabéns. Obrigado, Paulinho da Câmara. E continua ligadinha com a gente, né? Continue ligadinho. Não abandona a Rádio Cultura e nem a gente, tá bom? Lourenço Lorival, Como Eu Chorei. Sérgio Rodrigues adora essa música, né? Aparecida também, esposa do Paulinho, adora. A Gracinha, lá no bairro da Glória também. Deixa eu ver mais quem. A Cidinha do Paraíba. E para todos que gostam dessa música. Vamos lá!

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2: 7:30.
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13: Olha a hora, 7 horas e 36 minutinhos. Estamos com uma pessoa muito importante aqui, que Hoje é aniversário da Dona Lúcia, ela não podia deixar de faltar, né? Vereadora Sandra Cabral, aquele bom dia, vereadora.
0: Bom dia, Tota Meneghel, bom dia a todos os ouvintes aí da Rádio Cultura. Quero aproveitar a oportunidade para parabenizar a Rádio Cultura, né? Todos vocês aí que são ouvintes, o pessoal, colaboradores que trabalham aí, pelos 78 anos da Rádio Cultura, trazendo notícia, alegria para nós. Você, Tota, também, que pela manhã sempre alegra as nossas manhãs aí. Mas hoje é um dia também especial, que é o dia que eu comemoro, né, o aniversário da minha mãe, a Dona Lourdes. Quero desejar para ela aí, que ela está ouvindo, meu feliz aniversário, que Deus possa continuar abençoando ela com saúde, paz, muita alegria, né, e que eu amo muito ela. Muito obrigada por tudo, né, pelo exemplo de mulher que ela é, de mãe, que Deus possa estar abençoando ela muito. Muito obrigada aí, Tota, por tudo, que Deus também te abençoe.
13: Um abraço para você, Sandra Cabral. Aquele abraço.
0: Outro, tchau, tchau, com
13: Deus. Dá um abraço bem apertado na Dona Luz lá, tá?
0: Pode deixar, vou dar um abraço dela bem apertado para você, tá, e por mim.
13: Falou, tchau.
0: Até com Deus.
13: Tchau. Aí, Dona Luz, para a senhora, viu, esse abraço. E vamos atender também aqui, deixa eu falar aqui, que tem duas músicas, né? Duas músicas que fizeram parte aqui da rádio, né? Do lançamento do futuro. Desde cedo, essas músicas aqui. Primeiro, vamos pôr aqui a Cristina. Vamos pôr a Cristina da Vila. Bom dia.
14: Tota, bom dia. Hoje nós gostaríamos de mandar parabéns para a Flávia da Vila, eu, a Márcia, a Doca, a Dineia, a Rafaela e a Maricília. Mandar a música do Eduardo Costa para ela, pode ser qualquer uma. Abraço, Flávia. Parabéns. Que desejamos para você. Pronto, cultura de Santos Dumont. Bom dia, parabéns para vocês da Rádio Cultura de Santos Dumont. 78 anos, né? Todos. O Sérgio Rodrigues, o João Degate, né? São os diretores. E vocês, aqui no Põe no Ar.
13: Já foi no ar, já foi no ar, tá? Já foi no ar, viu? Tá parecendo que você tá fazendo coisa errada aí, viu? Então deixa eu falar aqui da Rádio Cultura aqui, né? Vamos falar aqui, ó. Olha só. Vamos tocar duas músicas de 1948, tá? Quando a rádio foi fundada e que são tocadas até hoje, né? A gente vai colocar com Chitãozinho e Chororó no Rancho Fundo. E depois eu vou colocar, né, a música com César Menotti e Fabiano, A Saudade Mata a Gente, tá? Então, a gente vai colocar para vocês. Primeiro, Chitãozinho e Chororó. Essa música era muito tocada na Rádio Cultura. Eu lembro quando era criancinha que tinha o Tinguá. O Tinguá era mais, o Tinguá tocava no Rancho Fundo. O Jurandir também, mas só que era com aqueles antigos cantores, né, da época. Então, são duas músicas que fazem parte também do nosso programa. Então vamos lá, Chitãozinho e Chororó no Rancho Fundo. E depois, A Saudade Mata a Gente, com César Menotti e Fabiano.

0: E a outra música eu vou tocar com Pena Branca e Chavantinho, A Saudade Mata a Gente.
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12: Olha, 7 horas e 52 minutinhos, né? E a gente vai falar também, né? Lembro muito bem do Jorge de Castro, do Eymar Santos Vilela, do Adão César, do Itamar Vidal, é muita gente bacana que passou, que eu conheci aqui na rádio, escutava, né? E vamos ouvir o bonitão da rádio, o nosso diretor. Bom dia, Sérgio.
13: Ei, Tota, bom dia para você, os ouvintes do seu programa. Que maravilha poder participar, né, da da história da Rádio Cultura que chega aos seus 78 anos, né? E que programa bacana que você está fazendo hoje em homenagem aos comunicadores que passaram pela rádio. Você falou agora do Jurandir, falou do Tinguá e tantos outros. Eu tenho assim na memória, de maneira muito carinhosa e especial, um dos comunicadores da velha guarda da Rádio Cultura que eu conheci, que foi o seu Jorge de Castro, e tantos outros. Na pessoa do seu Jorge, eu homenageio todos os que passaram pela Rádio Cultura. Não lembro de todos os nomes, mas você, os nossos colegas da rádio, se lembram, né, dessas pessoas que por aí passaram. Então, hoje, fazer parte dessa história é um privilégio e é com muito carinho que a gente faz essa saudação à Rádio Cultura pelos 78 anos. Eu convido os ouvintes para nos ouvir durante todo o dia. Hoje é um dia festivo, todos os programas estarão falando dos 78 anos da Rádio Cultura, e às 15h, com a Alessandra Batista e o João Begatti, a gente tem mais algumas coisas para falar, para contar dessa história tão bacana. Tá bom, Toto? Um abração para você. Parabéns, Rádio Cultura, pelos 78 anos.
12: É isso aí, Serjão. Um abraço para você e para o João Begatti, né? E obrigado por deixar eu ficar aqui, né, quando vocês chegaram, e deixar eu ficar aqui para mandar alegria para esse povão que merece, né? Bom dia, Luiz, do bairro da Glória.
11: Minha Tônia, aqui é o Luiz, mas agora gostaria de ver a música mais Batista, Folha Seca. Estou no céu do dia, você e sua família, Betinho Berbulho, artista, Esquidão da Leste, Mitch, Alemão, Mamango, Marquinho, Rogério, Lei, Diquinho do Amaral, Nelson Caveira, Saborosa, Cadilson, Ronaldo Kleber, Bernardo e Helena, Bruno Zequinho de Mantiqueira, pessoal lá do Presídio, Pichuca, Julinho, Carlinho Gaguinho, no Bairro da Glória, Edmilson, da Rodada Edmil, todos ouvindo da Arthur, bom dia, obrigado.
12: Aparecida do Paulinho da Câmara, bom dia.
14: Ô, Toto, bom dia, aqui é Aparecida. Aqui eu queria dar os parabéns à Rádio Cultura, a todos vocês, diretores, todos os comunicadores.
11: Olha.
14: Tudo de bom para vocês, tá? A música que eu queria ouvir é a minha música, tá? Ofereço para você, pro Sérgio, pro João Degatti, pra Alessandra, pro João Batista, pro Edson Palma, pro William, todos vocês. Muitos parabéns e tudo de bom, tá? Que vocês são muito bons comunicadores. Principalmente você. Um abraço.
12: Um abraço também pro Delcio, que tá lá, mandou um abraço pro João Begatti, pro Sérgio Rodrigues, para todos nós aqui da rádio, né? Aquele abraço, viu, Delcio? Um abração para você, tá? Olha, Amanda de Mantiqueira, aumenta aí o Bro Engraxate. Nós temos que fazer o Bro ganhar um rádio, né, coitado? Porque ele tá tão tristonho que o rádio dele estragou e não tem como arrumar, né? Então nós vamos fazer um rádio para você. Vamos arrumar um rádio para você, tá, Bro? Bro Engraxate aí, que todo mundo conhece ali. Amado Batista, Folha Seca, minha música, Joaquim Emanuel.

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1: 8 e 6.
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0: Olha, 8 horas e 14.

0: Minutinhos, bom dia!
1: Oi, Tota, bom dia. Queria que você colocasse uma música Estrelinha, eu oferecesse para a Rádio Cultura e as pessoas que iniciou o programa aí na Rádio Cultura, né? Que Deus abençoa, que cubra com seu manto sagrado. Aí você coloca a Estrelinha, tá? Fica com Deus, Tota. É a Geni aqui do Corvo do Ouro.
0: Então vamos lá. O Jorgete também está mandando um abraço para toda a equipe da Rádio Cultura, né? O Jorgete, Jorgete lá do bairro de Fátima. O Jorgete, a Denise sumiu, hein? Ela perdeu ontem. Ontem foi uma banda e tanto, hein? Olha, a minha irmã Margarete Maega mandando para Alcina, nossa vizinha, a preta do Valteci Babão. E também para nossa prima Aparecida Lisboa, que hoje está fazendo aniversário. Mandou falar com o Robson que hoje tem festa lá para a família, né? Tem bolo, tem salgado, né, Aparecida? Aquele abraço. Guilherme Arantes, êxtase de Aparecida. Aquele abraço. Guilherme Arantes, êxtase de Paulo e Paulinho e Marília Mendonça. Arantes, êxtase de Paulo e Paulinho e Marília Mendonça. Estrelinha para todo mundo que gosta.

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12: 8h29, vamos lá, né? Vou mandar um abraço aqui, ó. Parabéns, Rádio Cultura, sucesso e parabéns a todos os locutores da rádio também. Deus abençoe vocês. Deixa eu ver quem é que tá mandando aqui, porque não pôs o nome, né? É Neuci, né? Neuci, aquele abraço aí, obrigada aí pelo carinho, tá? Vamos lá, tem mais gente querendo falar aqui pra gente. Vamos ver aqui, deixa eu ver aqui. Olá, Tota, bom dia, querida, tudo bem? Você pode mandar um abraço pra minha família e pra Gil Ciara e Fofinho, obrigado. Meu nome é Rafaela, sou do bairro Cabangu. Bom dia, Geraldinho.
13: Tota Meneghel, bom dia. Geraldinho Campos falando aqui da usina dos Cantarino, Araçatuba. Gostaria de ouvir a música Adeus Morena Adeus com Tonico Tinoco. Quero oferecer para Dona Carma do Teco, que mora lá no Barro Preto. Obrigado e bom dia.
12: Bom dia, Toninho Pimenta.
14: Tota Meneghel, bom dia. Quem fala é o Toninho Pimenta. Tota Meneghel, um grande abraço para a Rádio Cultura, para todos os locutores. Essa rádio é uma rádio que eu tenho ela no meu coração desde os meus 7 anos de idade. Isso faz anos, ficou lá, para lá, para lá, para longe. É uma rádio que eu tenho muita consideração por ela, dá muita notícia das nossas cidades. E Jurandir, por exemplo, foi um grande locutor, coitadinho, Deus dá ele aonde ele estiver. Tinha um programa que eu gostava muito dele, quando a gente trabalhava na roça, mexendo com boi. Aquele tempo de criança, lembrança musical, era de 14 até acho que era 16 horas. Eu acompanho a Rádio Cultura, Tota, desde quando eu entendi.
12: Então vamos lá, Teodoro Sampaio, o homem do rádio. Tonico Tinoco, adeus Morena, adeus.

0: Vamos colocar o restante aqui, porque acho que deu um problema aqui no computador do Toninho Pimenta. Vai lá.
1: Eu acompanho a Rádio Cultura, Tota, desde quando eu entendi por gente, e ela vem sempre aí, ó, nos prestigiando, dando alegria. A música sertaneja é uma música raiz, faz a gente lembrar dos passados tristes da roça. Mas lembrar do passado, isso quer sofrer duas vezes, mas tem que lembrar para poder viver o futuro. Eu gostaria de ouvir. E oferecer para todos vocês aí da rádio, o homem do rádio, lembrar do Tchãozinho do Formoso, Deus não tenha ele também. Eu gostava muito dessa música. Bom dia e um grande abraço, Tota.
0: Falou, Toninho Pimenta. Falou. Obrigado aí pela audiência, tá?

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1: 8h38.
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1: Olha, então vamos pôr aqui, tem a Ivaldete aqui, vamos pôr a Ivaldete, que ela quer mandar parabéns pra rádio, né? Vamos lá, bom dia.
2: Oi, Tota, bom dia. Quem tá falando é a Ivaldete, aqui do sítio da Rocinha. Queria desejar parabéns pela Rádio Cultura e para todos os locutores que trabalham aí na rádio. A Rádio Cultura faz parte da minha infância. Que Deus abençoe a todos vocês. Um grande abraço, estou ligadinha no seu programa. Parabéns. A rádio é tão bem feita, pro dentro, por fora, não. Pro dentro, cravo de ouro, pro fora, manjericão. E a audiência estoura na boca do povão.
1: Falou, Ivaldete, um beijo para você. Bom dia, Maria de Lourdes Lucas.
3: Bom dia, Tota, tudo bem? É, aqui, parabéns para você que trabalha na Rádio Cultura, fundada há tantos anos. E parabéns para todos os que fundaram ela. E parabéns para a Rádio Cultura, para todos vocês que trazem alegria para dentro da nossa casa todos os dias. E eu quero homenagear com a música Parabéns. É, para todos vocês e para a Rádio Cultura. Tchau, obrigada. Fica com Deus, Maria de Lourdes Lucas. E eu ofereço essa música também para todos os aniversariantes do dia. Tchau, obrigada. É, Tota, eu estou lembrando aqui de onde está o compadre Jurandir, ele também está feliz. Porque o que eu mais lembro é dele, assim, dos antigos, né? Mas, parabéns para todos.
1: Olha, vou mandar um abraço aqui para a professora Cláudia, né, Paiva. Ela, em nome de toda a família, né? Ela é esposa do Hamilton Flamenguista, né? Um abraço para ele. Está todo sorrindo à toa, Hamilton Flamenguista. O doutor Bruno, advogado, né? Também curtindo a gente, toda a família. Obrigada pelo carinho, viu, Cláudia? Obrigada aí, o Hamilton Flamenguista. Eu já falei, o único defeito deles, mas diz ele que a qualidade que ele tem é ser flamenguista, né? Deixa ele, deixa ele. Olha, vamos, tem mais gente aqui, deixa eu ver o... Bom dia! Bom dia, Francisquinho, da Jacuba.
4: Bom dia, Tota, tudo bem? Quem está falando aqui é o Francisquinho Jacuba. Eu e minha família desejo os parabéns para a Rádio Cultura 90.1 pelo aniversário, mais de 70 anos, trazendo alegria para todos, Santo Monenso e toda a região, todo o Brasil. E deixar os parabéns para todos aqueles que já passaram e vocês, locutor, que ainda trabalha. Um bom trabalho para todos, que Deus abençoe. Se puder tocar uma música, parabéns. Fique com Deus, Tota. Um abraço. Boa semana a todos.
1: Como eu já toquei a música que a Cecília Maria Jesus pediu, vou pôr o áudio dela, né?
5: Olá, Tota, bom dia. Estou passando essa mensagem para dar os parabéns para a Rádio Cultura. Também parabéns para você, o João Degatti, o Sérgio Rodrigues, Edson Palma e o João Batista, para todos que trabalham na rádio aí. E que Deus abençoe a todos vocês aí, tá bom? Queria pedir para você tocar para mim com Teodoro e Sampaio, a música O Homem do Rádio. No mais, um abraço, bom dia e tudo de bom aí para todos vocês. Dessa ouvinte de sempre, Cecília Maria de Jesus, daqui de São José dos Campos. Um abraço.
1: Bom dia, Éder.
6: Bom dia, Tota Meneghel. Aqui é o Eder da Ração. Bom dia a todos os seus ouvintes. Bom dia ao povo santo-bonense. Boa semana a todos. Saúde e paz para todos. Toca pra nós aí, Tota Meneghel, É o Amor, com Zezé de Camargo e Luciano. Boa semana a todos. Bom dia, Tota.
1: Falou. Bom dia, Éder. Vamos mandar um abraço aqui, que a Efigênia tá mandando pra enteada dela, que completa mais um ano de vida. A Flávia Cristina, lá na Vila. A filha Maria Eduarda, o Edgar, suas irmãs e sobrinhas, manda para ela feliz aniversário, com muita saúde, muita paz, muita felicidade. Viu, Flávia Cristina? Aquele abraço para você, felicidades, né? Zezé de Camargo, É o Amor. Amado Batista, parabéns para nós, Rádio Cultura. Olha, Zezé de Camargo, a Simone adora, né? Oi, Elzinha Biscoito Fino, aguenta a mão aí que eu vou te atender, tá? Vou te atender. Se você ficar ligando toda hora pra me atrapalhar, eu não vou te atender, tá bom?

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1: Olha, vamos lá, vamos lá, vamos lá. Quer ver? Olha só. Bom dia!
2: Bom dia, bom dia, bom dia, Tota. Eu sou o Hélio de Angra dos Reis. Passei aqui para desejar um bom dia para todo santo monense e principalmente para o meu pessoal aí em Santos Dumont. E meu pessoal também lá em Mantiqueira, lá meu primo Zequinha. Deus abençoe você, Zequinha. E também o Calu, a Cidinha, o Dário, a Tia Hilda e todo mundo aí em Santos Dumont, principalmente. Vou mandar um recado hoje mais especial para a Irmandade de Alcoólicos Anônimos, que acolhe todo mundo aí, né? A pessoas que estão com problema com o alcoolismo, vai até uma sala de Alcoólicos Anônimos, se identifica, que vai ser bem-vindo. Tudo de bom para você, Tota, que Deus abençoe. Tchau, tchau.
1: Obrigado, Hélio de Angra dos Reis, né? Olha, a Amanda lá de Mantiqueira também, nossa grande ouvinte, ela é a dona Aparecida, tá mandando um abraço para a Rádio Cultura, que ela adora a Rádio Cultura. Obrigada, Amanda, obrigada de coração, tá? Em nome de toda a direção, tá? Vamos lá na Elzinha Biscoito Fino, que é Elzinha Biscoito Fino. Tá frito, eu já falei com ela que ela vai dar infarto qualquer hora, deixa ela. Bom dia, Elzinha. Fala, agora chegou a sua vez, Elzinha. Elzinha, eu tô falando contigo porque a gente coloca de acordo com as músicas. Então, a sua já estava programada para agora, tá? Não precisa dar infarto aí, não, que vai tocar agora. Quer ver? Bom dia!
3: Bom dia, Tota. Um abraço também, Padre Cássio, Dodó, Bernadette, Amanil, doutora Bruno, João Paulo. A Lucinei São Vanderlei, um abraço de Zaclã, Vinícius. Um abraço, Ancelinha, está fazendo aniversário hoje. Um abraço também para a Jumara, para a Tamires, né? Um abraço também a todos vocês, doutor, da Rádio Momento para você. Um abraço também ao João Batista e Tio João Henrique, né? Manda aquela música para mim, Top. João Henrique, Sete Caixas. O jantar para Jesus, a pressão é sua.
4: Tota, parabéns pela Rádio Cruz, 72 anos, e agradecer a Deus por toda a Rádio Cultura que fez a rádio chegar até aqui. Muito sucesso, muitas bênçãos para todos os funcionários da Rádio Cultura. Hoje nós temos a rádio, dá graças a Deus, os locutores e os funcionários da Rádio Cultura. Parabéns, Tota. Parabéns, Rádio Cultura, 72 anos.
1: Vocês também, ouvintes da Rádio Cultura, viu, Elzinha? Sem ouvinte, a rádio não existe, né? Então, beijo grande pra você, tá? Leide Laura, Milagre do Caixa 7.

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1: 9 e 10.
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0: Olha, a gente vai mandar um abraço aqui para a Edna da Vila, que parabenizou também a gente. Obrigada, viu, Edna? E mandar para a Luciana do Bairro das Flores também. A Maria José do Biriba já melhorou as pernas, né, Marizé? A Marizé do Biriba não para. Gosto de ver. É ela, o Jorge Luiz de Posses e a Marina, né? É o casal. É, vou, qualquer dia vou estipular um prêmio lá na Biquinha pro casal que mais dança. Acho que o Jorge Luiz e a Marina, eles dançam, eles não param, né? Eles não param. Eles vão para lá e aproveitam mesmo. Pode ter gente, não tem gente dançando, que ele sai e puxa o pessoal para dançar, né? Vou mandar também um abraço aqui. O Paulo Márcio. A Maega falou que estava tão... Tinha tanto rapaz bonito lá que deu vontade de pôr você no bar e ela ir dançar com os moços bonitos que estavam lá, tá? Ontem estava a Dona Helena Dias. Eu fico tão satisfeita quando eu vejo a Dona Helena Dias lá, já recuperada, né, Dona Helena? Olha, vamos lá. Tem o André Flamenguista aqui, né? Vamos lá. Bom dia, André.
1: Bom dia. Tota Meneghel. Aqui é o André de Barra Glória, tá? Tô aqui para passar aqui para desejar feliz aniversário para a Rádio Cultura, tá? Os parabéns. E para vocês aí, né, com os locutores, né? Que trabalham na rádio, que você é a nossa mãe rainha, né? Se não tiver você, João Batista, Alessandra, ou na época do falecido Jurandir, né, que tinha programação aí também, Valdir Silva, né, eles não estão aí, vocês continuam o trabalho de vocês, né, aí tem que parabenizar vocês, né, inclusivemente você, né, Tota, que é a nossa mãe rainha aí, né.
0: Obrigado, Flamenguinhas.
1: Da Rádio Cultura, né, que a Rádio Cultura sem você e sem os outros aí, é Santos Dumont parou. Para. Entendeu? Tem que rezar muito para essa rádio, rezar muito para vocês, né? Passa as notícias da cidade aí pra gente, né? É isso aí. Saudações rubro-negra, né, Tota? O Mengão tá chegando, Palmeirinha tá deixando nós sonhar, e não pode deixar nós sonhar, né, Tota? Que senão vai condicionar a taça de novo, né? Libertadores e Brasileiro, hein? Outra vez, hein? Fica com Deus, minha amiga. Que Deus te ilumina, te abençoe o seu dia. Você continua sendo essa mulher maravilhosa que você é aí.
0: Muito tá? Obrigada, André.
1: Nossa mãe, rainha da rádio. Obrigado. E depois você coloca aí, toca a música aí. É. Gustavo Lima. Gustavo Lima, cheiro de shampoo. Aí queria agradecer, oferecer pra você, pra minha família aqui. Minha mãe, Wesley, toda a minha família.
0: Tem que falar da esposa Rose, senão ela te pega, hein? Obrigada, viu, André? Obrigada. O Flamengo não pode deixar de chegar menor, que ele chega junto, né? Olha, hoje a vacina antirrábica animal vai estar em patrimônio dos Paivas, já está lá, de 8h30 às 9h30. Rio abaixo, de 10h30 às 12 horas. Eu empolguei aqui, não deu. Eu empolguei aqui com o aniversário da rádio, esqueci de falar da. Patrimônio dos Paivas, já está lá, até 9h30. Rio abaixo, de 10h30 ao meio-dia, né? Então, vamos lá. Gustavo Lima, cheiro de shampoo. Simone Mendes, saudade proibida. Ó, a Beatriz Baixinha fica em casa vendo televisão. Enquanto ela tá vendo televisão, a Eneida lá do salão, minha filha, tá mandando brasa da biquinha, viu? Um abraço pra Eneida aí do salão da Rua da Feira.

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0: Olha, são 9h34. Bom dia, Luiz Enfermeira.
1: Bom dia, Tota. Aqui é Luiz Enfermeira. Quero parabenizar a Rádio Cultura pelos seus 78 anos, porque eu já conheci a Rádio Cultura há muitos anos. Na época do Aleixo, que tinha show de calouros aí. Eu já fui calouro aí da rádio, minha filha. Quase que eu fui contratada pela Globo. E quero desde já parabenizar você, a todos os locutores que levam essa palavra bonita, essa alegria nos nossos corações. É uma coisa que nos deixa alegres nos nossos lares. Tenho certeza que todos os lares, 6 horas da manhã, está tudo conectado com você aí. Daí vai seguindo João Batista, todos os ouvintes, a Câmara de Vereadores, que a gente não deixa de assistir para saber o que está acontecendo na nossa cidade, que é um direito nosso. Então, quero parabenizar todos vocês. Que Deus continue abençoando vocês, abençoando a voz de vocês, e que vocês sejam muito felizes, tá? Um grande abraço da sua amiga. Põe aquela música aí, Deus cuida de mim, tá? Tchau, tchau.
0: Olha, então vamos lá. Vamos mandar um abraço para a dona Geralda do Constantino Horta, que também mandou um abraço para todos nós aqui da rádio, né? E, ô Luiz, eu estou preocupado. Você sabe por quê que eu estou preocupada? Sábado foi vacinação dos cachorros na cidade. Eu não sei se eles levaram a cachorra da Goda para vacinar. Procura saber se eles levaram ela a cachorra da Goda para vacinar, tá? Salete Ferreira, Deus cuida de mim. Agnaldo Timóteo, a casa do sol nascente.

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1: 9:43.
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0: 8:51, vamos depressa, senão não vai dar tempo de atender todo mundo, vamos lá.
1: Bom dia, nossa querida Tota Meneghel, aqui é o Brasil Pintor. Tota, hoje me pediu a música aí com o Leandro Leonardo, Talismã. Se você puder tocar, te agradeço. E quero dar os parabéns a essa Rádio Cultura FM 90.1 em todo o canto da cidade, dando essa ao povão sandomonense. E dando os parabéns também a você e a todos os locutores, dando nossa audiência para o povão sandomonense. Tota, esse abraço vai para você, especialmente para sua família, a todos os locutores dessa rádio, dando essa audiência e essa alegria ao povão sandomonense. Esse abraço vai também para o professor e vai para o nosso vereador também, que é o Everaldo, o Léo da Ponte Preta, o Celefogo de Castro, sanfoneiro Rafael, e também vai para o meu amigo, né, que é o nosso chegado, o Braquiária, e a toda a galera do bairro Nossa Aparecida. Fica com Deus, Tota, o Brasil que eu quero é Rádio Cultura FM 90.1, e parabéns pela essa Rádio Cultura, dando essa alegria, essa audiência ao povão de São Domonense. Muito obrigado e fica com Deus. Tamo junto, é nóis. E esse abraço também vai para nossa amiga, a Lúcia Barraqueira. Tamo junto.
0: Aqui, vamos lá, bom dia.
2: Bom dia, Tota. Aquele abração para vocês todos aí da rádio, tá? Que Deus ilumine e protege vocês todos. Se for falar nome, eu vou esquecer de alguém, melhor não falar, tá? Que Deus do início do programa, na parte da manhã, que traz alegria para nós, tá bom? Que Deus protege vocês. Parabéns para vocês. Continua assim com nós. Todo mundo sai, você fica aqui comigo. Até às 10.
3: Tota, bom dia. Gostaria que você tocasse a música pra mim do Pablo, Vingança do Amor. Ofereço para todos os ouvintes da Rádio Cultura, para Roselene Espírito Santo, para Rita, para Betson, Donzinho da Aparecida, para Tati, para Rita. Para essa moça que mora do lado da Tátia, que eu não sei o nome dela. Para todos os ouvintes da Cachoeirinha, a Conceição, a Viviane, todos que estiver ouvindo. A Luísa Pereira, a Regina, a Lena, Regina Lena, o Jorge, e a todos que estiver ouvindo, para você também, para todos os ouvintes da Rádio Cultura, e o feliz dia dos locutores da Rádio Cultura, um abraço, beijo. Parabéns para a Rádio Cultura.
0: Olha, parabéns, obrigada a vocês, daqui a pouco eu volto, vamos ver se der para tocar a música, eu toco, tá, Lúcia?
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2: Nosso Senhor Jesus Cristo, para sempre seja louvado, queridos filhos e filhas. Como é que foi seu final de semana? Espero que tenha sido bom. Com missa, com certeza. E você, acompanhou no sábado e domingo o retiro que aconteceu na Missão Estados Unidos? Está tudo na internet. Não acompanhou ontem? As pregações estão no YouTube Padre Manzotti. E acredite, domingo com a missa é semana com a graça de Deus. Mas não percam as palestras que estão no YouTube Padre Manzotti. Quero saudar a todos e nós estamos no sétimo dia da novena de São Roque. São Roque, curai as feridas expostas. São Roque, curai as nossas feridas. Quero saudar a todos a partir da Rádio Evangelizar, de onde tudo começa. As rádios irmãs, cujos nomes cito neste momento.
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2: Sinal digital em todo o país, em várias cidades, canal aberto, pelo YouTube Padre Manzotti Oficial, Padre Manzotti Oficial, e pelo aplicativo da Associação Evangelizar é Preciso, e todas as plataformas digitais. É uma fé inabalável no Senhor. Mais uma vez lembrando, as palestras do retiro estão no YouTube Padre Manzotti Oficial, que aconteceram no sábado, ontem, domingo, em Henderson, Massachusetts, no Clube Português, também a Santa Missa, tudo isso. Queridos irmãos e irmãs, mês vocacional, comunidade vocacionais, encontro, testemunho, missão, perseverança e bem unidos, partiam o pão pelas casas. Rezemos em nome do Pai, do Filho e do Espírito Santo. Amém. Naquele tempo, alguém aproximou-se de Jesus e disse: Mestre, o que devo fazer de bom para possuir a vida eterna? Jesus respondeu: Por que me perguntas o que é bom? Um só é bom. Se queres entrar na vida, observa os mandamentos. O homem perguntou: quais mandamentos? Jesus respondeu: não matarás, não cometerás adultério, não roubarás, não levantarás falso testemunho, honra teu pai e tua mãe e ama teu próximo como a ti mesmo. O jovem disse a Jesus: tenho observado todas estas coisas. Que ainda me falta? Jesus respondeu: se queres ser perfeito, vai, vende tudo o que tens, dá o dinheiro aos pobres e terás um tesouro no céu. Depois vem e segue-me. Quando ouviu isso, o jovem foi embora cheio de tristeza, porque era muito rico. O Evangelho fala de um jovem sem nome, para lembrar uma alma, um ser, que pode ser eu e você, que chega a Jesus e diz: Senhor, o que eu faço para entrar na vida eterna? E Jesus cita os mandamentos da segunda tábua. Que como assim da segunda tábua? A primeira é de relação da pessoa com Deus. A segunda é relação da pessoa com o próximo. E cita dizendo: não matarás. Ainda está em vale, e ainda vale. Não cometerás adultério. Não roubarás. Não levantarás falso testemunho. Honra teu pai e tua mãe. Ainda está em voga. Os mandamentos ainda valem para os dias de hoje. O jovem, como eu, você, poderíamos dizer: eu vivo isso. Jesus diz: quer ser perfeito? Tem que dar mais um passo. Ele não conseguiu, porque ele era muito rico. Faltou liberdade. Por isso, a pergunta hoje é: o que está me prendendo? O que está me prendendo para chegar e buscar a perfeição? Então faça-me livre, Senhor. Livre. Diga: quero ser livre, Senhor. Perceba que esse jovem chegou entusiasmado, chegou diante de Jesus buscando algo, mas algo lhe prendeu: os bens materiais. E o Evangelho diz que ele foi embora triste, foi embora cheio de tristeza, porque era muito rico. Eu diria para você, e me pergunto também: o que hoje está nos prendendo? Tenta responder, tenta achar uma resposta. O que é que não nos faz ser livres? É uma pessoa? Um apego afetivo? As coisas do mundo? Desejo de fama? De crescer, de prosperar, está sendo um obstáculo? Eu quero ser livre, Senhor. Cante isso e peça essa liberdade. Não vale a pena ir embora da presença de Jesus muito triste. O que nos prende hoje? Então peça, faça dessa música uma oração. Quero ser livre, Jesus. Às vezes nem tenho consciência do que está me apequenando, do que está me entristecendo, mas eu quero ser livre. Quebre os grilhões, quebre as correntes, Jesus. Livre para viver o amor, livre para te servir. Nós somos este jovem que se aproximou de Jesus, não importa a tua idade cronológica. É a nossa alma jovem, é a nossa busca da perfeição, mas há tantos obstáculos. Quebra, Senhor, Quebra os grilhões, abra as correntes, coloca-me em liberdade, Senhor. Eu quero renascer, eu quero ser livre, Senhor. Eu quero te seguir, Senhor. Eu quero te seguir. Dai-me esta liberdade, Senhor. Peça isso. Fazei-me livre para buscar a perfeição. Repita isso, sem pressa.

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0: 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Você está vendo o dia em que estas flâmulas foram abençoadas durante a Santa Missa. Arminda, que a paz de Jesus esteja com você, Arminda.
1: A paz, Padre, a sua bênção.
0: Deus abençoe. De onde você fala, Arminda?
1: Falo de Birigui.
0: Birigui?
1: Estado de São Paulo.
0: Estado de São Paulo. Como é que você me acompanha ali?
1: Padre, eu acompanho pelo canal 21.
0: Opa! TV aberta, canal 21. Louvado seja Deus.
1: Amém.
0: E chega bem a imagem ali?
1: Chega bem.
0: Tá bom.
1: Eu não perco o programa do senhor, as novenas do grupo de oração de segunda.
0: Opa, noite de louvor.
1: É.
0: Tá certo. O que você quer partilhar, querida?
1: Eu queria contar uma benção, padre.
0: Conte pra todo mundo.
1: Eu queria contar uma benção, que eu fui operada da catarata das duas vistas. E uma ficou boa, e uma 15 dias ficou boa. Aí eu deitei bem e acordei ruim.
0: Nossa.
1: Com muita dor, meu olho fechou. Tava só um risquinho aberto, tudo vermelho.
0: Sim.
1: Aí foi uma luta, foi um ano de luta. Os médicos, tinha dia que tinha 3 médicos em volta de mim, não achavam o que era.
0: Certo.
1: Fez tanto exame, até para câncer, muito exame, e não achava que era. A médica que operou, acha que foi, tipo, cada 1000 pessoas acontece com uma. Aconteceu ter uma bactéria do hospital.
0: Ah, a senhora pegou uma bactéria?
1: É, não deu nos exames não, mas ela crê que pode ter sido.
0: Entendi.
1: Só que bactéria é difícil de dar, sim, mas... Porque fez tanto exame, até de tuberculose, um monte de exame.
0: Entendi.
1: E aí eu, por um acaso, eu passei na televisão e achei esse canal falando das bênçãos de Jesus da Santa Chaga.
0: Olha, e não foi por um acaso não, né? Não foi por acaso não, foi Deus que fez a senhora mexer no controle.
1: Eu não sabia, né, padre, desse canal.
0: Olha aí.
1: Aí tava passando assim e eu falei, meu Deus, tá contando bênçãos, cada cura. Eu comecei a chorar e eu falei, eu pedi também. Aí eu falei pra Jesus da Santa Chaga, Santa Luzia e Nossa Senhora do Carmo, é que é aí, não é?
0: Sim, a nossa madrinha, Nossa Senhora do Carmo.
1: É, Nossa Senhora do Carmo. Eu falei, se eu conseguisse recuperar minha visão, que tinha me dado por perdida a visão, e talvez
0: sim,
1: podia passar pela outra doença.
0: Certo.
1: Aí eu recebi a graça, graças a Deus. Eu
0: amém.
1: Falei, se eu receber, Santa Luzia, eu vou assistir a sua missa aqui e vou levar um vaso de flor natural muito bonito, que foi antúlio, vermelho.
0: Certo.
1: E falei, vou começar a dar o pouquinho que eu tenho, eu vou dividir, vou começar a dar uma ajuda para essa igreja.
0: Certo.
1: Aí já faz mais de anos.
0: Tá certo, filha. Então, graças...
1: Aí eu ajudo sempre.
0: Ajuda a sua comunidade.
1: Meu marido tá... Saiu aí, ele falou pro senhor dar uma benção pra ele também.
0: Como é o nome dele?
1: Zumiro Milos.
0: Como?
1: Zumiro Milos.
0: Deus abençoe, seu Zumiro. Louvado amém. Seja Deus. Então diga comigo, graça recebida.
1: Graça recebida.
0: É graça testemunhada.
1: É graça testemunhada.
0: Toca o sino, sacristão.
1: Toca o sino, sacristão.
0: Deus seja louvado.
1: Padre,
0: oi, querida.
1: Eu tenho uma depressão profunda, desde de criança, assim, eu nunca consegui falar pai pro meu pai.
0: Sério? Mas aconteceu alguma coisa?
1: Porque ele bebia muito e minha mãe teve 15 filhos.
0: Certo.
1: A gente morava na roça. Ele bebia todo dia, vinha para Birigui e ia à tarde em casa, bêbado. E eu já fui confessar com o padre aqui e ele falou assim que eu tenho um trauma desde a barriga da minha mãe.
0: Certo. Agora a senhora sabe que o caminho, apesar de tudo, dessa história doída que a senhora tem com seu pai, tem que perdoá-lo.
1: É, o padre falou, já pedi perdão pra ele.
0: Certo.
1: E... ficou esse pânico. Aí eu casei, mudei com uma família, assim, meu marido não tinha condições de fazer uma casa, falou, nós moramos junto um ano, depois separa. Mas aí o outro irmão era muito ruim.
0: Entendi.
1: Não deixou fazer outra casa. Então tem que morar aqui junto.
0: Vida sofrida, hein, mulher?
1: Aí foi sofrido, 17 anos juntos.
0: E agora, como é que tá?
1: Então, agora, graças a Deus, depois de 30 anos, nós conseguimos a nossa casa.
0: Ah, bem.
1: Mas com 17 anos de junto, teve que separar.
0: Entendi.
1: Mas separou de casa, ele pegou uma casa de um primo dele, que no sítio não pagava aluguel, a gente mudou na casa.
0: Tá bom.
1: E daí viemos para Birigui.
0: Filha, a sua história é de muita dor, sofrimento. Mas Arminda, perdoe a todos os que te fizeram mal. Isso não é para o bem deles, é para seu próprio bem. Tá certo, filha? Que Deus abençoe Arminda de Birigui, São Paulo. TV, canal aberto, gente. 21.1. Não foi acaso, não. Ela mexendo no seu controle, encontrou a TV. Como é importante. Minha saudação a Dom Sérgio, de Araçatuba. Amado povo de Deus, escute esse testemunho, por favor.
2: Darlene, do Alto dos Carneiros, Jaboatão, dos Guararapes.
0: É.
2: Acompanho a experiência de Deus pela Rádio Recife.
0: Opa.
2: FM 97.5. Eu e minha família somos associados.
0: Amém.
2: No dia de Nossa Senhora do Carmo, recebemos um presente, uma estampa do manto de Jesus das Santas Chagas.
0: Ah,
2: ficou muito lindo. Nós amamos. Muito obrigado. Que Deus abençoe o Senhor e toda a equipe. Me conceda muita saúde. Todo mês recebo a capelinha das Santas Chagas
0: aí,
2: na minha casa.
0: Linda.
2: É maravilhoso.
0: Deus seja louvado, filha. E ela está se referindo àquilo que eu mostrei. Sinal que está... colaborou com a campanha de Jesus das Santas Chagas. 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Meu abraço, Darlene. 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Lá tem a Rádio Recife. 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Eu volto já, volto com a leitura orante. Volte comigo.
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0: Não sei se você teve a oportunidade de acompanhar o retiro no sábado e domingo, que já aconteceu em Hudson, Massachusetts, no Clube Português. O que eu quero dizer, que você pode, no YouTube Padre Manzotti, está lá as palestras, estão lá as palestras de sábado, estão lá as palestras de domingo e a missa. São palestras diferenciadas. Vai lá, prestigie, YouTube Padre Manzotti, não deixe de acompanhar as palestras, que foram muito fortes em relação a exatamente o cansaço. Deus que vem dar força ao cansado, foi o tema geral. E quero lembrar, povo dos Estados Unidos, nós temos ainda encontro, dia 22 de agosto, sábado agora. Eu estarei em Delham, Nova Jersey, com momento de espiritualidade inabalável, com fé, a tempestade vai passar. Será na Escola Católica da Cruz Sagrada, sábado agora, pessoal de Nova Jersey, região brasileiros. Das 8 às 5 da tarde no sábado, você tem acesso através do camarotetickets.com. No site padrereginaldomanzotti.com.br ou mais informação na missão Estados Unidos, @missão.usa. Isso, sábado agora, dia 22. E dia 25, terça-feira, eu estarei em Orlando, na Flórida. Momento de espiritualidade inabalável. Vai ser aonde na Flórida, padre? Onde vai ser lá em Orlando? Na Basílica do Santuário Nacional de Nossa Senhora Rainha do Universo, às 7 horas da noite. Também camarotetickets.com. E agora, escute o que as pessoas têm dito sobre a leitura orante, por favor.
1: Eu sou a Vanusa, aqui de Porto Alegre. Estou ligando para falar sobre a leitura de Jó.
0: Opa!
1: Que leitura maravilhosa.
0: Verdade, sabe? Foi linda.
1: Eu acompanhei
0: linda.
1: Todos os dias que o senhor começou. Sempre na hora da leitura, o que eu estivesse fazendo, eu parava para escutar. Porque é uma maravilha, é muito rica a leitura de Jó. Eu nunca tinha prestado atenção como é tão rica da presença de Deus, tão bom para o nosso ensinamento, para a nossa casa, para a nossa família. Eu fiquei maravilhada com a leitura de Jó. Muito obrigado, um abraço para o senhor e para toda a sua equipe.
0: Um abraço, Vanusa. Que bom, eu também fiquei muito edificado. Inclusive, vocês podem adquirir o livro e ler Inabalável. É uma releitura do livro de Jó. Esse livro está em todas as livrarias do Brasil. Ele é atemporal, gente. Adquira. Vanusa de Fortaleza, Ceará, TV Evangelizar, canal 21.1, canal aberto lá, hein? Também nos transmite a Rádio Jangadeira FM, Shalom FM, Dom Bosco FM, Arcebispo Dom Gregório Paixão da Arquidiocese de Fortaleza. Bíblia aberta, cartilha de oração.
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0: 2 Coríntios, capítulo 5, versículo. Eu vou ter que retomar de sábado, né? Porque ficou um domingo no meio, esqueceram. De fato, nós sabemos que quando for destruída essa barraca que vivemos, que é o nosso corpo, olha o que Paulo fala, aqui na terra, Deus nos dará para morarmos nela uma casa no céu. Uma casa não foi feita por mãos humanas, foi Deus quem a fez e ela durará para sempre. Por isso, olha a frase, gememos enquanto vivemos nesta casa agora. Me veio agora a memória, a Salve Rainha que eu gosto demais, gemendo e chorando neste vale de lágrimas. Não é assim a Salve Rainha? Gemendo e chorando neste vale de lágrimas. Volto a Paulo. Por isso, gememos enquanto vivemos nesta casa agora, pois gostaríamos de nos mudarmos já para a nossa casa no céu. Aquela casa será o nosso corpo celestial. E quando nos vestirmos com ele, não ficaremos sem corpo. Gememos, vem de novo a palavra. aflitos enquanto vivemos nesta barraca que é o nosso corpo. Isto é porque queremos ficar livres. Isso não é porque queremos ficar livres do nosso corpo terreno. Não é desprezo ao corpo. Ei, isso não é desprezo ao corpo. A verdadeira religião cristã não despreza o corpo. Pelo contrário, o nosso corpo é santuário de Deus. O que desejamos é receber o corpo celeste, para que a vida faça com que o que é mortal desapareça. E foi Deus que nos preparou essa mudança e nos deu o seu Espírito como garantia de tudo o que Ele tem para nos dar. Estamos sempre muito animados, continua Paulo, pois sabemos que enquanto vivemos neste corpo, estamos longe do lar do Senhor, porque vivemos pela fé e não pelo que vemos. Repito, ei, Padre, eu me encontrei nessa leitura, no gemendo e chorando neste vale de lágrimas. Mas você se encontrou? Hoje, o que você está vivendo é gemendo e chorando num vale de lágrimas? Se encontre mais nesta frase, versículo 7 do capítulo 5. Porque vivemos pela fé e não pelo que vemos. De novo, vivemos pela fé. Eu estou falando com você, que está me ouvindo pelo rádio, me vendo pela TV. Por mais que você esteja gemendo e chorando neste vale de lágrimas que é a vida, viva pela fé. Viva pela fé e não pelo que você vê. Talvez o que eu e você estejamos vendo hoje é um mundo cinza, comida sem sabor, flores sem cor, sem perfume, uma vida pesada. Mas eu vou lhe dizer de novo, versículo 7, toca o sino, sacristão, aqui está um segredo. Vivamos pela fé e não pelo que vemos. Isso nos anima. Olha o que diz Paulo. Isto nos anima. Padre, não estou encontrando sentido. Viva pela fé, não pelo que você vê. Isso vai te animar. Viva pela fé. Isso vai te trazer felicidade. Estamos animados e gostaríamos de deixar de viver esse corpo para irmos com o Senhor. Porém, acima de tudo, o que nós queremos é agradar o Senhor, seja vivendo no nosso corpo aqui, seja vivendo no Senhor. Porque todos nós temos de nos apresentar diante de Cristo para sermos julgados por Ele. E cada um vai receber o que merece, de acordo com o que faz, de bom ou de mal, na sua vida aqui na terra. Caramba, padre, não sou eu que falei isso, não. Escute isso e vê se não mexe conosco. Cada um de nós vai receber o que merece, de acordo com o que fez, de bom ou de mal, na sua vida aqui na terra. Vou repetir porque é forte demais a leitura orante de hoje. Viva pela fé e não pelo que vê. Mas saibamos nós que cada um de nós vai receber o que merece, de acordo com o que fez de bom ou de mal na sua vida aqui na terra. Eu vou para o intervalo e volto. Inclusive, volto convidando você a partilhar comigo nas redes sociais. Eu volto já, volte comigo.
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5: 10h37.
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0: capítulo 5, versículo 7. Queria que você comentasse, não coloca só amém, amém, amém, amém. Eu queria seu comentário. Porque vivemos pela fé e não pelo que vemos. E depois, o comentário sobre este finalzinho aqui, que eu acho muito forte. E cada um vai receber o que merece, de acordo com o que fez de bom ou de mal na sua vida aqui na Terra. Por favor, até o final do programa vai ser colocado e você faça o seu comentário lá no Instagram, Padre Manzotti, tá, oficial, tá certo? Helena, que a paz de Jesus esteja com você, Helena.
1: Bom dia, Padre, a sua bênção.
0: Deus abençoe. De onde você fala?
1: Eu falo do interior de Goiás. Eu estou aqui, Padre, para dar meu testemunho.
0: Interior, qual o nome da cidade?
1: É, o meu nome da cidade é Jaupassi.
0: Jaupassi, interior de Goiás, tá certo?
1: É bem no interior.
0: Tá bom, como é que você me acompanha aí, ali em Jaupassi?
1: Eu acompanho pela TV aberta, TV Evangelizar 329.
0: Ah, canal é parabólica digital?
1: É digital.
0: Ah, isso, gente, tá vendo? Ó, tendo uma parabólica em casa, pode ser na zona rural, pode ser no lugar mais longe ou mais perto. Se sintoniza a TV Evangelizar. Conta, Helena, para todos nós.
1: É porque foi em 2021, eu fui diagnosticada com dois nódulos na mama. Aí o médico pediu para mim fazer a biópsia. Eu estava preocupado porque eles eram grandes. Aí eu fiz, não deu nada não. Aí mandou fazer acompanhamento. Aí eu fiz acompanhamento de 2 anos. Aí ele desapareceu.
0: Sim.
1: Agora, nesse ano, mês de abril, eu fiz de novo. Aí já deu, foi categoria 4. Aí falou assim, o doutor falou assim que era autossugestivo de malignidade. Aí pediu fazer biópsia. Aí eu fiz, aí deu esse autossugestão de malignidade. Ele falou assim que aí ele, no ultrassom que deu que estava categoria 4, né? Ele pediu a biópsia. Aí na biópsia que eu fiz, aí eu pedi muito de Jesus da Santa Chaga, que eu sou muito devota dele, né?
0: Amém.
1: Eu faço novena, rezo o texto todos os dias. Eu acompanho o Senhor também pelo Evangelho, pela experiência de Deus, 10 horas da manhã.
0: Sim.
1: E aí eu pedi a Jesus da Santa Chaga que concedesse essa graça. Que se a minha biópsia desse negativo, eu ia dar meu testemunho.
0: Amém.
1: E ia ser também associada da
0: obra
1: campanha
0: evangel...
1: de Jesus da Santa Chaga.
0: Opa!
1: Só que está tão difícil de eu conseguir esse meio para poder ser associado, porque na minha cidade não tem mais correio. Só funciona o SEDEX também só para outubro, que o outubro vai fechar.
0: Entendi.
1: Aí eu mandei minha carta, mas minha carta foi para a cidade vizinha.
0: Então,
1: mas só que
0: peraí,
1: tem mais
0: peraí.
1: De mês.
0: Vamos fazer assim, espera aí, Helena. Já que você está na linha, depois você fica na linha, a telefonista, atenção, telefonista, ela vai pegar o seu número, você tem que passar o número, e nós vamos ligar para você para resolver como você se tornar uma associada, tá bom? Nós vamos achar um jeito de, já que não chega o boleto ali, não chega o jornal, porque um problema de correio, nós vamos achar um outro jeito, tá bom?
1: Não, padre, mas eles podem mandar o boleto, assim, pelo coisa no meu WhatsApp, aí eu vou lá na Lan House, eles emitem pra mim o boleto e vou na lotérica.
0: Eita, é sabida demais, senhor. Então é isso que eles vão fazer. Mas eu...
1: Aí só que eu quero que ponha, padre, eu quero que ponha, assim, o vencimento do boleto vencimento 4.
0: Tá bom.
1: Assim, do mês.
0: Mas aí, ó, a equipe que cuida dessa parte vai falar com você ainda hoje. Eu lhe prometo que ainda hoje eles vão ligar para você. Tá? Promessa
1: tá
0: minha.
1: Uhum.
0: Então, pela graça recebida.
1: É graça testemunhada. Toca o sino, sacristão.
0: Tá bom, querida. Quer pedir oração para alguém, Helena?
1: Ah, vale. Eu quero pedir oração para minha família. Quero pedir oração também para mim, por causa do meu benefício, que está parado até hoje. Tem quase ano que isso falou assim para mim aguardar a resposta. Eu montei todos os processos. Aí disse que foi aprovado, mas a carta nunca veio. Aí eu estou aguardando até hoje. Eu queria que o senhor orasse colocasse o nome na campanha para ver se esse benefício sai.
0: Tem que ligar lá, se essa carta não chegou, se vai que aconteceu alguma coisa. Liga lá e se informe, filha.
1: Eu vou ligar lá.
0: Se de repente você está com um problema de correio ali, você disse. Então a carta às vezes foi mandada e não chegou. Vai que o benefício já saiu.
1: Não, mas já tem que... Quase ano já.
0: Mas liga lá, mulher. Seja insistente. Ah, ó, agora eu prometo, a nossa equipe vai ligar ainda hoje para você, Helena, meu abraço de Jaupassi, Goiás. Olha que maravilha. Lá longe. Parabólica Digital, canal 329. Dom Lindomar Rocha Mota, São Luís dos Montes Belos. Gente, eu vou direto, vou atender, tá na linha faz tempo, Isabel, que a paz de Jesus esteja com você, Isabel.
2: Amém, Jesus, sua benção, padre.
0: Deus abençoe, de onde você fala, filha?
2: Eu falo de Santa Rosa, interior de Guaraniaçu.
0: Guaraniaçu, Santa Rosa, Paraná?
2: Paraná,
0: isso. Paraná, tá certo, diga lá, minha filha.
2: Padre, primeiramente eu quero agradecer a Deus, a Jesus e Santas Chagas, por eu ter conseguido ligar para o Senhor, que era meu sonho.
0: Opa, é seu dia então, fala lá, minha querida.
2: Primeiro eu quero pedir oração para minha filha, padre, que ela foi consultar e ela tem dois nódulos no seio, cada um, um nódulo cada seio. Amanhã ela vai passar por uma mamografia.
0: Tá.
2: Eu peço a oração do padre para Jesus e Santas Chagas abençoar que não seja nada grave.
0: Tá, como é que é o nome dela?
2: É Poliana Andrade.
0: Poliana Andrade, tá bom.
2: E pra mim também, padre Isabel Andrade.
0: Tá bom.
2: Que eu tenho muita ansiedade, eu tenho depressão, tomo remédios.
0: Tá bom, vamos colocar, levar no altar do Senhor, pode ter certeza, tá bom, filha?
2: Aham. Que Deus... pelo meu marido, Sebastião, que ele é ministro da Eucaristia aqui na nossa comunidade.
0: Opa, parabéns, Deus parabéns a ele, por mim.
2: Eu dou sim, padre, há 10 anos ele é ministro da nossa comunidade, é só ele ministro aqui.
0: Que coisa boa, que Deus abençoe, tá bom, querida? Meu grande abraço, Isabel, de Guaraniaçu, Paraná. Você vê, gente, Parabólica Digital, de novo, ó, tá vendo como... Você associado, como é, onde que gasta o dinheiro? Nós mantemos o sinal na parabólica digital. Isso significa colocar o lugar no satélite. Isso tem custo. Por isso que você se torne um associado hoje, 0800-410-6060. É verdade, nós temos canal aberto em várias cidades, mas aonde não tem canal aberto, como é que a pessoa pode sintonizar? Você escutou? Lá de Jaupassi, Goiás. Agora, Guaraniaçu, Paraná, Parabólica Digital. Ajude-nos a evangelizar. Também chega lá a Rádio Comédia Cascavel e pertence Guaraniaçu à Arquidiocese de Cascavel, Dom José Mário Scalon Angonese. Também estarei em Cascavel este ano. É, tem muita estrada ainda. 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Eu vou para o intervalo e volto com a novena de São Roque. Volte comigo.
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11: Hoje é aniversário de Dom Pedro Luiz Strignini, da Diocese de Mogi das Cruzes, São Paulo. 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Escute esse testemunho de Campinas. Escute. Campinas é Rádio Brasil? Levanta ali para mim, por favor. Campinas. Maria Lúcia. A sua bênção, Padre Reginaldo. Sou Maria Lúcia de Campinas. Venho dar o testemunho da cura de um câncer que descobri em fevereiro de 2023. Fiz mastectomia da mama esquerda no dia 18 de março do mesmo ano. Na hora da cirurgia, eu clamei: Jesus das Santas Chagas, derrame uma gota do seu sangue para que tudo dê certo e eu seja curado, curada. Padre, ele ouviu a minha prece. Correu tudo bem. Não precisei nem de quimioterapia, nem radioterapia. Sou muito grata a Jesus das Santas Chagas. Faço hoje acompanhamento e exames de rotina de 6 em 6 meses. Continuo orando pelos exames. Creio que estou curada, pois Jesus não faz a obra pela metade. Graça recebida, graça testemunhada, toca o sino, sacristão. Campinas, Maria Lúcia. Bom, eu sempre falo, quando a gente recebe uma grande graça de Jesus das Santas Chagas, que tal você se tornar um líder mensageiro da capelinha de Jesus das Santas Chagas? Já que recebeu a grande graça, torne-se um líder mensageiro. E como eu disse, Campinas, Rádio Brasil, Arcebispo Dom João Inácio Miller. Miller. Vamos juntos à novena São Roque, sétimo dia.
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11: Ó Deus, por intercessão de São Roque, curai as feridas do corpo, curai as feridas da alma, ó Deus. Por intercessão de São Roque, curai as feridas do corpo, curai as feridas da alma. São Roque, vós que não tivestes medo de dedicar de corpo e alma o cuidado aos doentes, e como prova de vossa fé e confiança, contraíste a doença, mas Deus o curou. Deus o alimentou e de modo milagroso o curou. São Roque, nesta novena pedimos, protegei-nos contra as doenças infecciosas, livrai-nos do contágio, livrai-nos das feridas abertas, livrai-nos das feridas físicas, emocionais, espirituais. São Roque, nesta novena, hoje sétimo dia, livrai-me da enfermidade que agora apresento. Coloque a enfermidade. Senhor, peço por intercessão de São Roque, pelos doentes dos hospitais, alívio das dores e dos sofrimentos. Eu me comprometo de também agir na caridade com aqueles que sofrem. São Roque, abençoai os médicos, fortalecei os enfermeiros, os intensivistas, os atendentes de hospitais, os voluntários, os cuidadores dos doentes. De modo especial, curai as feridas expostas e curai as doenças graves. São Roque, livrai-nos do mal. São Roque, livrai-nos das infecções. São Roque, livrai-nos do mal. São Roque, livrai-nos das infecções. São Roque, rogai por nós. O Senhor esteja convosco. Ele está no meio de nós. Abençoai, Senhor, a água, a roupa dos enfermos, as fotos de família. Abençoai os remédios. Abençoai, Senhor, aqueles que mais precisam, por intercessão de Nossa Senhora do Carmo, São Pio de Pietrelcina, nos méritos das Santas Chagas. Em nome do Pai, do Filho e do Espírito Santo. Amém. E eu concluo com o clipe YouTube Padre Manzotti. Manda teus anjos. 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

0: certa. 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
1: 11 e 1.
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1: 11:16.
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1: 11:30.
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1: Meio-dia.
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3: Querido amigo, querida amiga, e vamos orar a São Miguel Arcanjo, que te proteja, que coloque um anjo da guarda sobre você e que proteja também as almas nos céus. Ore comigo, pense no seu familiar já falecido, pense em você que agora está vivo e que precisa da proteção de Deus. Oração a São Miguel Arcanjo. Glorioso Príncipe do Céu e Protetor das Almas, eu vos chamo e invoco para que me livreis de toda a adversidade e de todo o pecado, fazendo-me progredir no serviço de Deus e conseguindo-me dele a graça da perseverança final, que me faça gozá-la eternamente. Amém. São Miguel Arcanjo, protegei-nos no combate, cobri-nos com vosso escudo contra os embustes e ciladas do maligno. Subjugue-o Deus, instantemente pedimos. E vós, príncipe da milícia celeste, precipitai ao inferno a Satanás e a todos os espíritos malignos que andam pelo mundo a perder as almas. Amém. O Senhor esteja convosco, Ele está no meio de nós. Pela intercessão de São Miguel Arcanjo, nosso padroeiro, desça sobre você, sua família, a sua refeição, o seu trabalho, a sua vida, a bênção do Deus Todo-Poderoso, Pai, Filho e Espírito Santo. Amém.
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11: Meio-dia e 7 minutos, uma boa tarde a você que está aí sintonizado conosco pelos quatro cantos da nossa querida cidade de Santos Dumont, Minas Gerais, terra do pai da aviação, ouvindo aí o programa Estação JB, na comunicação desse amigo de vocês, João Batista, hein? Vamos juntos até as 3 horas da tarde, fazendo o diferencial aí da sua tarde. Um abraço carinhoso a você que está conosco pelos quatro cantos da nossa querida cidade de Santos Dumont, Minas Gerais, terra do pai da aviação, você internauta, através do www.radioculturasd.com.br, você aí no aplicativo do seu celular, você no seu tablet, as cidades circunvizinhas, onde quer que chegue o sinal da Rádio Cultura FM 90.1, é uma alegria termos a sua companhia, é uma alegria termos a sua sintonia. Estamos dando início a mais um programa Estação JB, na comunicação desse amigo de vocês, João Batista. Vamos juntos até as 3 horas da tarde. Mas como de costume, antes de nós darmos início à nossa programação propriamente dita, é momento de reflexão, é momento de intimidade com Deus. Meio-dia e 8 minutos. Olha, meu querido, minha querida, se nesse exato momento você tem aí a disponibilidade de parar aquilo que você está fazendo, de fechar os teus olhos, de colocar a mão sobre o teu coração, porque o pulsar do meu e do teu coração pulsa como o pulsar do coração do Pai, até porque vamos reavivar em nós a palavra. Lá em Gênesis, a palavra nos lembra que nós somos feitos a imagem e semelhança de Deus. E uma vez batizado, saímos da condição de criatura para tornarmos filho de Deus, irmão de Jesus Cristo. É, meu querido, minha querida, então você e eu, nós jamais podemos deixar o Espírito Santo de Deus, que habita a casa do meu e do teu coração, parado, estático. Precisamos sermos impulsionados por ele. Por isso que São Paulo vai dizer lá em Gálatas 5:25, se vivemos no Espírito, caminhemos sob o impulso do Espírito Santo. Tenho 23 anos na vinha do Senhor, que eu bato nessa tecla, aonde eu estou em pregação, aonde eu tenho a graça de poder anunciar as maravilhas de Deus através do seu Filho, no mover na ação do Espírito Santo em minha vida, partilho com os irmãos. Esta sim é a dependência sadia e saudável que nós precisamos trazer para o nosso dia a dia, sermos totalmente dependentes do Paráclito, o Consolador, o Espírito Santo de Deus. Mas para que você possa usufruir das bênçãos e das graças, ao necessidade, você que está aí conosco nesse momento, dá liberdade para o Espírito Santo, que é a terceira pessoa da Santíssima Trindade. Se você não der liberdade a ele, você vai ficar da mesma forma que você está. Mas se você deixar fluir do teu coração para os teus lábios, esse impulsione-me, Espírito Santo, move-te-me, Espírito Santo, a graça acontece. A graça acontece. O teu milagre pode chegar hoje aí, ó, nessa segunda-feira, dia 17 de agosto de 2026. Vamos alimentar do pão da palavra? Até porque a palavra cura, salva e liberta. E hoje, desde sábado, que já foi suscitado esse salmo aqui, que é o Salmo 149, o versículo 1 e o versículo 6, no qual o salmista nos exorta. Ouçamos, ó, aleluia! Cante para Javé um cântico novo. 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

Pensamento até o novo. Tem muita gente que se mergulha em livro de autoajuda por aí. Não que não venha a ser salutar, mas o livro dos livros é a palavra de Deus. Aleluia! Cante para Javé um cântico novo. Cante seu louvor na Assembleia dos Fiéis, com exaltações para Deus na garganta e nas mãos espada de dois gumes. Glorificamos hoje de modo especial pela nossa emissora, 78 anos de existência, na nossa querida cidade de São João. Hoje a mantenedora da Rádio Cultura é a Sociedade Mineira de Comunicação, e que nós possamos agradecer, louvar e bendizer a Deus pelo seu Freixo, né? Que foi o idealizador, que trouxe a rádio para a cidade, e todos aqueles que fizeram parte, fizeram a história da emissora nesses 78 anos. Louvamos e bendizemos e glorificamos a Deus por isso. Vamos então pedir a Deus aí a bênção da água. Bendito sois Deus Todo-Poderoso, que vos dignaste abençoar-nos em Cristo, água viva de nossa salvação, e reformar-nos inteiramente. Concedei-nos junto a essa água renovar a juventude de nossa alma, e sem poder caminhar na vida, pela graça do Espírito Santo, derramai vossa copiosa bênção sobre essa água e a todos aqueles que fizerem uso dela, por Cristo nosso Senhor. Amém. Já estamos dando início a mais uma semana, porque a semana do cristão católico apostólico romano começa no Dominus, no domingo, é ontem, que é o dia do Senhor. E já adentramos aí, né, na terceira semana, hein? Já vamos aí para a terceira semana do mês de agosto, e consequentemente já adentramos também na segunda quinzena do mês de agosto. Por isso, meu querido, minha querida, com essa belíssima palavra, vamos continuar fazendo essa reflexão, porque, ó, desperta tu que dorme. Faça com que, de fato, a palavra de Deus seja o guia para a sua vida e da sua família. Padre Antônio Maria, canta para conosco continuarmos fazer esse momento de intimidade com Deus.

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4: 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Meio-dia e 18.
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9: Meio-dia e 24 minutos, agora sim, apto aí para fazer o diferencial da sua tarde. Você está muito bem sintonizado, muito bem conectado na Rádio Cultura FM 90.1 da cidade de Santos Dumont, Minas Gerais, terra do pai da aviação, ouvindo o programa Estação JB, na comunicação desse amigo de vocês, João Batista. E vamos juntos até as 3 horas da tarde, fazendo aí o diferencial da sua tarde. Estação JB, informação, entretenimento, participação e dando uma volta no passado e no presente. Recordar é viver, a boa música não tem idade. Olha, um abraço carinhoso a você que corta a BR-040 nesse exato momento na nossa querida cidade de Santos Dumont, Minas Gerais, terra do pai da aviação. Nós estamos aí de carona na boleia do seu caminhão ou no seu automóvel. Desde já nós rogamos a Deus para que você possa chegar ao seu destino com segurança. Então, sinta-se acolhido e abraçado por esse amigo de vocês, João Batista. Como de costume, no primeiro momento, a primeira hora é a hora da informação, porque já está chegando aqui, ó, na redação. O tempo e a temperatura. Sudeste terá predomínio de nuvens nessa segunda-feira, dia 17.
10: E agora, o tempo e a temperatura.
11: A previsão para esta segunda-feira indica névoa úmida em parte da região sudeste. Em São Paulo, muitas nuvens predominam no estado. Na capital, a temperatura varia entre 18 e 31 graus. No Rio de Janeiro, o dia terá muitas nuvens, com névoa úmida principalmente no litoral e em áreas próximas à Serra do Mar. Na capital, os termômetros variam entre 18 e 32 graus. Em Minas Gerais, o tempo permanece com poucas nuvens na maior parte do estado. Belo Horizonte terá mínima de 15 e máxima de 30 graus. No Espírito Santo, muitas nuvens e névoa úmida são previstas, principalmente no litoral. Em Vitória, a temperatura varia entre 20 e 27 graus. As informações são do Instituto Nacional de Meteorologia. Viviane Bessa, o tempo e a temperatura.
9: Confira agora as cotações de mercado do agronegócio.
12: Indicadores agropecuários com Diego Brião. Soja.
13: Os contratos futuros de soja com vencimento em agosto registraram elevação nos Estados Unidos na sexta-feira. Na Bolsa de Chicago, a cotação era de US$ 11,73 por bushel. Valores no mercado físico no Brasil por saca de 60 quilos. Estado do Mato Grosso, cidade de Rondonópolis, R$ 140,00. E Rio Grande do Sul, Nonoai, R$ 124,00.
12: Boi gordo.
13: Em São Paulo, na B3, os contratos com vencimento em agosto eram negociados ao final da sexta a R$ 346,50 por arroba. Houve queda de 0,47% no dia. Boi à vista no Mato Grosso, em Cuiabá, R$ 326,38 por arroba.
12: Café.
13: Os contratos futuros de café arábica com entrega prevista para setembro terminaram a sexta-feira em Nova York, nos Estados Unidos, em elevação. A cotação era de R$ 2.343,53 por saca de 60 quilos. No Brasil, no mercado físico, valores do café arábica tipo 6 por saca de 60 quilos. Minas Gerais, Varginha, R$ 1.820 e São Paulo, Franca, R$ 1.830.
12: Milho.
13: Valores no mercado físico por saca de 60 quilos. Paraná, Marechal Cândido Rondon, R$ 58,00. Valor em elevação na comparação com a cotação anterior. E Goiás, Rio Verde, R$ 54,00. Também em elevação.
12: Laranja.
13: Os contratos futuros de suco de laranja com entrega prevista para setembro terminaram a sexta em Nova York em elevação. A cotação era de US$ 145,05 de dólar por libra-peso. Valor da laranja na indústria. Estado de São Paulo, R$ 30,80 por caixa de 40 quilos e 800 gramas em estabilidade.
12: Uva.
13: Valores no mercado físico. Rio Grande do Sul, região serrana, tipo Niágara, média semanal. R$ 7,33 por quilo em queda. E Pernambuco, tipo Isabel, preço médio comercial, R$ 100 por caixa de 18 a 20 quilos, também em queda.
12: Algodão.
13: Valores do algodão em pluma por arroba. Mato Grosso, Sorriso, R$ 132,18 em elevação. E Bahia, região oeste, R$ 137,67 também em elevação.
12: Cacau.
13: Os contratos futuros de cacau com entrega prevista para setembro terminaram a sexta em Nova York em elevação. A cotação era de US$ 5.734 por tonelada. Valores do cacau no mercado convencional. Bahia, R$ 336,38 por arroba. E Pará, R$ 14,43 por quilo.
12: Indicadores agropecuários, um conteúdo do Grupo Rádio Web. Informação que amplifica conexões.
9: Meio dia e 30 minutos. Obrigado aí pela companhia, obrigado pela sintonia. Onde quer que você esteja e de que forma você esteja. Hein? São exatamente meio dia e 30 minutos. A Estação JB apenas começando.
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19: Meio-dia e meia.
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5: Meio-dia e 36 minutos ainda na redação. A safra 2025-2026 de grão será a maior da história do país. Preço do algodão em pluma volta a subir.
6: Preço do algodão em pluma voltou a subir. Dados do CPEA indicam que a libra peso é vendida acima dos R$ 4,20. Com as cotações internacionais em alta, o produtor brasileiro passou a bater mais o pé na hora de negociar. Até por isso, o ritmo de vendas é lento, sem acordo entre compradores e vendedores em relação ao preço e à qualidade. E a indústria que precisa de matéria-prima para agora se vê obrigada a pagar mais para não ficar sem algodão. A safra 25-26 de grãos, que está na reta final, será a maior da história do país. Novo balanço da Companhia Nacional de Abastecimento indica que a colheita chegará a 360 milhões de toneladas, 8 milhões a mais que no ciclo anterior. O rendimento médio, pouco acima de 4.300 toneladas, terá uma pequena alta. E o crescimento será puxado também pela área plantada, 2,1% maior, na casa de 83 milhões de hectares. Da Rádio 2, Humberto Ferretti.
5: Mais de 40% das apostas online ainda são feitas em plataformas ilegais.
7: O mercado ilegal de apostas na internet ainda concentra até 44% dos jogos realizados no país. É o que revela um estudo do Instituto Locomotiva. Apesar de alto, o índice aponta uma queda na comparação com o início do ano passado, sinalizando que as ações do governo federal para combater páginas clandestinas começaram a trazer resultados. O levantamento mostra, no entanto, que mais da metade dos apostadores do país ainda utiliza plataformas não autorizadas ou recorre a práticas proibidas, como o uso do cartão de crédito e a ausência de reconhecimento facial. As entidades do setor alertam que jogar em sites não regulamentados expõe o consumidor a riscos financeiros graves e a falta de proteção contra a perda excessiva de dinheiro. Lembrando que os sites autorizados a operar no país cumprem regras de segurança e devem obrigatoriamente utilizar o endereço com final .bet.br. Por isso, aqueles que escolhem apostar devem checar se a plataforma exige cadastro completo, com validação de foto e aceita exclusivamente pagamentos via Pix ou débito da própria conta. Da Rádio 2, Milena Abreu.
5: Eleições 2026. Prazo para solicitação de voto em trânsito vai até o dia 20 de agosto.
8: Os eleitores e as eleitoras que estiverem fora do domicílio eleitoral no dia das eleições de 2026 têm até o dia 20 de agosto para solicitar o voto em trânsito. O pedido pode ser feito pela internet na página do Tribunal Superior Eleitoral ou presencialmente no cartório eleitoral mais próximo. O voto em trânsito permite que o eleitor vote fora da cidade onde está registrado. A transferência temporária pode ser feita para capitais ou municípios com mais de 100 mil eleitores. Se o local escolhido estiver no mesmo estado do domicílio eleitoral, o eleitor poderá votar em todos os cargos em disputa. Já se a cidade escolhida estiver em outro estado, será possível votar apenas para presidente da República. O pedido pode ser feito para cidades diferentes em cada um dos turnos. Além disso, alterações ou cancelamentos também podem ser solicitados até 20 de agosto. Para fazer a solicitação pela internet, o eleitor deve acessar o site www.tse.jus.br e clicar em Autoatendimento Eleitoral. Depois, é preciso selecionar a opção Fazer Transferência Temporária do Local de Votação. Em seguida, deve preencher os dados, consultar os locais com vagas disponíveis e seguir os comandos da página. Também é possível fazer o pedido presencialmente, mediante apresentação de documento oficial com foto. Os eleitores que solicitarem o voto em trânsito e não comparecerem ao local de votação no dia da eleição deverão justificar a ausência. Já os eleitores com título registrado no exterior, mas que estiverem de passagem pelo Brasil, também podem solicitar o voto em trânsito. Nesse caso, a votação é apenas para presidente da República. O primeiro turno das eleições 2026 será realizado em 4 de outubro. Se houver segundo turno, a votação está marcada para 25 de outubro. Com informações do Tribunal Superior Eleitoral, Bianca Mingotti.
5: Campanha eleitoral começa com regras para propaganda.
9: A campanha eleitoral para as eleições 2026 começa oficialmente nesta semana, quando passa a ser permitida a propaganda eleitoral nas ruas e na internet. Candidatas, candidatos, partidos, federações e coligações podem divulgar propostas, realizar comícios, caminhadas, carreatas e distribuir material gráfico dentro dos limites estabelecidos pela Justiça Eleitoral. É o que explica o advogado especialista em direito eleitoral, Alberto Urolho.
10: O objetivo das regras para a campanha eleitoral é garantir o máximo possível um equilíbrio na disputa. Por exemplo, quem já está exercendo o cargo e eventualmente é candidato à reeleição não pode utilizar dos benefícios desse cargo, aquilo que vem e é pago com dinheiro público, não pode ser usado para a campanha eleitoral.
9: Na internet, a propaganda é permitida em sites, redes sociais e aplicativos de mensagens, com impulsionamento pago até 1º de outubro. Também são permitidos comícios, alto-falantes e distribuição de materiais, dentro dos horários previstos em lei. A legislação proíbe enquetes eleitorais, propaganda em bens públicos e de uso comum, distribuição irregular de brindes e práticas que possam configurar abuso de poder. Os candidatos que desrespeitarem o estabelecido podem enfrentar uma série de consequências, conforme pontua o advogado atuante em direito eleitoral e partidário, Rafael Morgental.
11: A maior parte dos ilícitos, né, como a gente sabe, os ilícitos de propaganda, acabam gerando apenas uma punição de multa. Agora, quando a gente está falando de desinformação dolosa que visa iludir o eleitor e via de regra isso tem sido feito não para promover candidaturas e sim para atacar adversários, aí nós estamos falando sim na rota de colisão com princípios constitucionais importantíssimos, né, que tem a ver com a autenticidade do sufrágio, com a legitimidade do voto e do processo eleitoral, do poder que está sendo ali constituído. Então é natural que essas técnicas de desinformação sejam combatidas com veemência e que candidatos possam ser caçados.
9: O horário eleitoral gratuito no rádio e na televisão começa em 28 de agosto e segue até 1º de outubro. Agência Rádio Web, produção e reportagem, Joyce Santos.
5: Meio-dia e 43 minutos. Olha, tem aqui uma identidade, foi me entregue aí, né? A galera aí do açougue Palmeiras, né? Aí próximo à travessia do Fritz, uma identidade pertencente a Renildo Barbosa da Silva. Se você conhece aí o Renildo Barbosa da Silva, seja os nossos multiplicadores, comunicando a ele que a sua identidade está conosco aqui na Rádio Cultura, né? Uma identidade pertencente a Renildo Barbosa da Silva. Um abraço carinhoso aí pra galera no Açougue Palmeira, sempre ligado conosco, né? Olha, lembrando você que hoje nós vamos ter brinde aí, nada mais que nada menos, o meu amigo Léo, Reciclável JL aí, o Centro de Reciclável Santo Antônio, né? E você tá convidado a estar participando conosco. Vamos ver se o telefone flui. Na sexta-feira fluiu bem, né? Vamos ver se hoje continua aí na mesma pegada. Olha essa perguntinha, vai ter que pensar muito, hein? É mais uma das perguntinhas do meu amigo, seu Pedrão. Seu Pedrão, que eu tive a graça de conhecê-lo, veio aqui, né, trazer umas perguntinhas, tomou um café comigo aqui, ele que mora aí na Água Espraiada, aí no Guadalupe aí, né? A perguntinha será, presta atenção, hein? Se você somar 10 com mais 10, não é igual a 20. Mas se somar 10 com mais 50, é igual a 11. É, e aí, como é que é o negócio, hein? Como é que é? Mas vamos aqui, ó. Se você somar 10 com 10, mais 10, não é igual a 20. Mas se somar 10 com mais 50, é igual a 11. E aí, o que será isso, hein? Que matemática, hein? Então, depois de uma hora, você vai ligar aí no 3251580 e vai nos ajudar a fazer a programação. Um abraço aí pro Léo e a galera sempre ligado conosco. 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Vamos, porque tá chegando aqui as últimas informações. 12:46.
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17: 12:46.
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6: Meio-dia e 51 minutos, últimas informações. Olha, Bolsa Família, o benefício não será suspenso após as eleições.
7: Falsa a informação de que o Bolsa Família vai ser suspenso após as eleições. Todos os programas e serviços do Ministério do Desenvolvimento e Assistência Social, Família e Combate à Fome seguem em execução. A rotina administrativa e o atendimento à população não vão ser interrompidos. O Bolsa Família é pago mensalmente, sempre nos últimos 10 dias úteis, numa ordem que leva em consideração o último dígito do número de identificação social, o NIS de cada beneficiário. Quem tem NIS final 1 recebe no primeiro dia do calendário do mês e assim por diante até o NIS final 0. Esse modelo existe para evitar aglomerações em agências bancárias e lotéricas. Municípios em situação de emergência ou calamidade pública reconhecida pelo governo federal podem ter pagamento antecipado para o primeiro dia do calendário, independentemente do final do NIS. Para consultar a data exata de recebimento, o beneficiário deve verificar o último dígito do NIS no cartão do Bolsa Família ou nos aplicativos oficiais da Caixa Tem e do próprio Bolsa Família. Reportagem Érica Brás.
6: Indústria completa 20 meses de pessimismo.
8: Após 2 meses de recuo, o índice de confiança do empresário industrial subiu 1,9 ponto em agosto, indo aos 46,3 pontos. Mesmo com esse resultado, o ICEI segue abaixo da linha divisória de 50 pontos. O gerente de análise econômica da CNI, Marcelo Azevedo, explica o cenário.
9: O índice de confiança do empresário industrial, ele saiu de 44,4 para 46,3 pontos. Então, houve uma alta significativa até na passagem dos meses, mas o índice continua bastante abaixo da linha de 50 pontos, mostrando ainda uma falta de confiança. Já são 20 meses de falta de confiança dos empresários industriais.
8: Marcelo Azevedo destaca que o ICEI é composto pela avaliação das condições atuais dos negócios e pelas expectativas para os próximos meses.
9: Essas duas avaliações, elas melhoraram na passagem de julho para agosto e explicam a melhora do índice de confiança como um todo. O índice de avaliação das condições atuais, ele segue no campo negativo, então os empresários ainda percebem piora das condições de seus negócios e da economia brasileira, mas essa percepção de piora, ela se suavizou na passagem de julho para agosto. Já com relação às expectativas, houve uma forte melhora, os índices aumentaram mais de 2 pontos.
8: O avanço reflete a alta dos dois principais componentes do ICEI, o índice de condições atuais e o índice de expectativas. O primeiro cresceu devido a uma avaliação menos negativa dos empresários sobre o momento vivido pelas empresas e pela economia. Ainda assim, os industriais continuam insatisfeitos com o desempenho dos negócios e da atividade econômica na comparação com 6 meses atrás. Já o índice de expectativas subiu graças a uma projeção mais positiva dos empresários sobre o futuro das empresas e a uma percepção menos negativa quanto ao futuro da economia. Apesar disso, o indicador continua apontando pessimismo da indústria em relação aos próximos 6 meses. Agência Rádio Web, produção e reportagem, Valquíria Rios.
6: Futebol, em Santos deixa Z4 e Atlético Mineiro amplia sequência invicta.
10: Chapecoense e Bahia empataram por 3-3 neste domingo na Arena Condá pela 23ª rodada do Campeonato Brasileiro. Em um jogo movimentado, Ale Roveles, Cauã e Acevedo marcaram para o Bahia, enquanto Giovanni Augusto, Marcinho e Túlio Oliveira fizeram os gols da Chapecoense. Com o resultado, o Bahia chegou ao 5º empate consecutivo no Brasileirão e ocupa a 5ª colocação. Após a partida, o técnico da Chapecoense, Rafael Lacerda, avaliou o resultado.
11: Se eu olhar para a tabela, não foi bom. Se eu olhar pelo desempenho da equipe e vendo contra quem a gente jogou, a potência que é o Bahia hoje, né? Pelo poder de investimento, pela qualidade individual dos atletas, foi um grande resultado, um grande jogo.
10: O Santos venceu o Vasco por 3-0 no São Januário. Neymar participou diretamente de 2 gols, cobrando as faltas que originaram os gols de William Arão e Luan Pérez. Com a derrota, o Vasco chegou a 7 jogos sem vencer e permanece no Z4. Já o Santos deixou a zona de rebaixamento e subiu para o 14º lugar com 25 pontos. O técnico do Peixe, Cuca, celebrou o resultado.
12: Um bom jogo, um belo jogo, e vencer a primeira fora de casa, né? Então é um campeonato muito difícil. Hoje as duas equipes com o mesmo número de pontos, diferença ali no saldo de gols, e um jogo decisivo, campo cheio.
10: O Atlético Mineiro venceu o Grêmio por 3-0. Vitor Hugo abriu o placar e Coelho marcou 2 vezes para garantir a vitória do Galo. Com o resultado, o Atlético Mineiro chegou ao 9º jogo invicto e subiu para a 8ª posição. O Grêmio caiu para o 15º lugar com 25 pontos. Também pela 23ª rodada, o Flamengo atropelou o Mirassol por 3-0, o Vitória triunfou por 1-0 contra o Botafogo e o Cruzeiro venceu o Corinthians por 2-1. Agência Rádio Web, com informações do Campeonato Brasileiro, Joyce Santos.
6: Brasil conquista 2 ouros e fez história na ginástica rítmica.
13: O Brasil fez história no Mundial de Ginástica Rítmica em Frankfurt, na Alemanha. O conjunto brasileiro conquistou neste domingo 2 ouros inéditos nas finais por aparelhos. Ao som de Feeling Good, as brasileiras cravaram a série de 5 bolas e receberam 29,450 pontos, a maior nota do mundo na temporada. A China ficou com a prata e a Bulgária levou o bronze. Na série mista, com 3 arcos e 2 pares de massas, o Brasil repetiu a nota de 29,450 e voltou ao topo do pódio. A Espanha ficou com a prata e a Bulgária novamente com o bronze. Duda Aracaki, Sofia Madeira, Nicole Pires, Mariane Gonçalves, Maria Paula Caminha e Júlia Kurunkzi são as primeiras brasileiras campeãs mundiais por aparelhos na história da ginástica rítmica. O resultado coroa 15 anos de trabalho e acontece um dia depois de o Brasil conquistar o bronze na prova geral e garantir de forma antecipada uma vaga para as Olimpíadas de Los Angeles em 2028. Até o ano passado, uma medalha mundial ainda era um sonho para o conjunto brasileiro. Agora, a equipe deixa Frankfurt com 2 ouros e 1 bronze, em uma das maiores conquistas da história da modalidade no país. Agência Rádio Web, produção e reportagem, Cassie Balog.
6: Meio-dia e 59 minutos, aí tivemos as informações dessa segunda-feira, dia 17 de agosto de 2026. Olha, lembrando você que a perguntinha, a resposta, somente ao vivo no 3251580, que é depois aqui do comercial de uma hora, que vamos liberar o telefone, se ele deixar, você aí do outro lado vai nos ajudar a fazer a programação. Olha, essa aqui é uma pegadinha da boa, hein? Se você somar 10 com mais 10, não é igual a 20. Mas se somar 10 com mais 50, é igual, hein? Como é que vai ficar? Eu dei uma pista mais ou menos, né? Como é que vai ficar? Se você somar 10 com mais 10, não é igual a 20. Mas se somar 10 com mais 50, é igual. E aí você vai interagir conosco. 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Olha, então, se você conhece aí o Reinildo Barbosa da Silva, Reinildo Barbosa da Silva, comunique a ele aí que a sua identidade está conosco aqui na Rádio Cultura. Identidade pertencente a Reinildo Barbosa da Silva. Olha, dentro da vacinação antirrábica na zona rural para cães e gatos, continua, né? Continua. Nesta terça-feira, dia 18, Antônio Afonso, das 9 horas da manhã às 11 horas. Então, amanhã, terça-feira, vão estar aí no bairro Antônio Afonso, das 9 horas da manhã às 11 horas da manhã. Olha, vamos pro comercial porque já deu hora cheia. Ou seja, a primeira hora da nossa programação já foi. Tá passando rápido, meu querido. Minha querida, uma hora em ponto.
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1: 1 e 1.
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2: 1:07, então vamos aí liberar o telefone, né? Eu já olhei, já anotei, pelo jeito vai começar a novela do telefone, né? A gente vai habituando e vai vendo até pelo barulho aqui do telefone se ele vai dar continuidade, se ele vai estar 100% ou 50%. Mas vai insistindo aí, né? Comece, porque um tem que começar para dar impulsionamento, né? Infelizmente, o telefone de internet é assim, um tem que começar para dar impulsionamento. Então vamos que vamos, hein? Vamos ver quem vai estar falando conosco, abrindo ala. Boa tarde! Alô, boa tarde!
3: Boa tarde!
2: Quem tá falando?
3: É Marlene.
2: Ô Marlene, onde você tá, minha amiga? Ah, então arruma uma posição melhor aí que tá cortando esse teu telefone. Menina, hoje eu quero saber o seguinte aqui, ó. Se você somar 10 com mais 10, não é igual a 20, mas se somar 10 com mais 11 é igual?
3: O enigma do relógio.
2: Não entendi.
3: O enigma do relógio.
2: Eu vou colocar aqui, mas presta atenção. O abraço vai pra quem, minha amiga?
3: Vai pra Dona Juracina, Bar da Glória, Glorinha, minha vizinha aqui, pra Betinha, pra Edna da Vila, pra Lena Mazacreuza, vocês da rádio, e pra minha sobrinha Lavinha.
2: Ah, tá? Então, um abraço carinhoso pra você e um bom início de semana aí, ok, amiga?
3: Tá, obrigado.
2: Tá certo, e vamos prestar atenção na perguntinha, meu querido, minha querida. E sem querer eu dei uma pista, hein? Sem querer eu dei uma pista, mas vamos que vamos. Vamos que vamos, porque é você aí do outro lado nos ajudando a fazer a programação. 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E vamos que vamos, vai insistindo aí, meu amigo. A Marlene abriu ala, né? Vamos ver se você vai aí na rabeira da minha amiga Marlene. É, mas eu já vi, tá vendo como é que tá? Não tá tocando como antes? É porque a linha já não foi arrumada. A verdade é essa, né? Vamos ver pra onde tá indo. Boa tarde! Ó, tô te falando, já começou. E quando ele abre assim, reinando, meu amigo, pode contar. É que vai ser a tarde de labuta. Ainda mais hoje aí, a rádio, 78 anos, fazendo a alegria da cidade. Quantas pessoas têm história com a Rádio Cultura? E esse telefone vai deixar de desejar? Que é isso, meu amigo? Boa tarde! Ó, eu falei, eu já sei, já tô aqui sabendo como é que funciona e como é que tá a pegada desse telefone. Não adianta, tem que sempre falar mesmo que eu sou operadora, porque não adianta reclamar não. Fala, não toma atitude nenhuma. É, sempre vai arrumar. E o povo aí, ó, quer participar e o que que acontece? Tá travado, mas vai continuando aí, ó, vai continuando, porque até 3 horas, quem sabe, né? Até 3 horas dá pra você aí participar. Então, se você conhece aí, ó, o Reinildo, né? Reinildo Barbosa da Silva, comunica a ele que a sua identidade está conosco aqui na Rádio Cultura. Rapaz do céu, hein? Daqui a pouco nós já entra a última hora da programação. É porque tá passando rápido, já são exatamente 1:11, né? É um tirinho de espingarda. Boa tarde!
4: Boa tarde!
2: Opa, quem tá falando conosco?
4: É a Alessandra.
2: Ô, Alessandra, minha amiga Alessandra aí de Mantiqueira. Tudo bem, Alessandra?
4: Tudo bem.
2: Ó, menina, hoje eu quero saber o seguinte aqui, ó. Se liga aí, ó. Se você somar 10 com mais 10, não é igual a 20, mas se

0: Boa tarde, João Batista.
1: Oi, Carla. Tudo bem no quarto após, Carla?
0: Tudo bem, graças a Deus.
1: Menina, eu quero saber o seguinte aqui, ó. Se você somar 10 com mais 10, não é igual a 20. Mas se somar 10 com mais 50, é igual?
0: 11 horas.
1: Eu vou colocar aqui, Carla. O abraço vai pra quem, minha amiga?
0: Vai pra dona Tianinha, que fez aniversário ontem. Pra tia Penha. Pra dona Hortêncio, o Reinaldo, a Fatinha. O Jorge, a Laura. O Daniel, o Mariano, o Júnior, o Adriano. Vai para a Betinha, para a Lauci, para a Tânia, para a Luísa, para o Roberto aqui do bar, para a dona Geci, o Elci, para a Vilma de Preto, para todos os ouvintes.
1: Tem caçamba?
0: Tem caçamba. Oh,
1: então vamos ver quem vai chegar chegando aí. Vamos ver quem vai chegar chegando. Vamos ver. Boa tarde.
2: Boa tarde, João.
1: Ô, dona Penha Escobar, tudo bem com a senhora, minha amiga?
2: Tudo bem, graças a Deus.
1: Então eu quero saber o seguinte, ó, se somar 10 com mais 10 não é igual a 20, mas se somar 10 com mais 50 é igual?
2: 11 horas.
1: Ah, vou colocar aqui, dona Penha. O abraço vai pra quem, minha amiga?
2: Vai pra Hortêncio, o Reinaldo, pra Fidela, pra Alessandra. Pra Betinha, a mãe do Binho, pra Sueli, pra Ronaldo Dali, pra Gessi, pro meu filho, pra Lia de Santa Rita, pra a Leninha, pra Cida, pra Ione, pra Rosa, minha sobrinha, pro Urema, pro Joelma, pra Cida, pra a graça, o Tião, a Alessandra, para a Tianinha, que fez aniversário, minha vizinha aqui ontem, Deus que abençoa ela, e a Adriana, para a Sônia, para a Rogéria, para a Leninha, para a Michele, para a Mariana, namorada do meu sobrinho, né? E todos os ouvintes, João. Tá,
1: ah,
2: meu filho?
1: Então, um abraço carinhoso pra vocês aí. Bom início de semana, ok?
3: Obrigada, João.
2: Fica com Deus.
1: Amém. Tá aí, é a Piranguinha rodando os quatro cantos da cidade. 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Vamos que vamos. 1h15.
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9: 1h15.
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2: 1:20, estamos aí dando continuidade à sua interatividade, ou seja, à sua participação. Boa tarde!
3: Boa tarde!
2: Oi, chegando, era a sorte a voz mesmo. A Elizabeth não tem o tuntum, não derruba ela não. Tudo bem, Elizabeth?
3: É.
2: Olha aqui a perguntinha, com meia ou sem meia?
3: Ah, tô de meia ainda.
2: Tá certo. Menina, se você somar 10 com mais 10, não é igual a 20, mas se somar 10 com mais 50, é igual...
3: A 11?
2: Eu vou... Entendi.
3: É?
2: Não entendi.
3: É 11?
2: Ó, eu vou colocar...
3: Ó, senhora!
2: Ah, eu vou colocar aqui. O abraço é pra quem, minha amiga?
3: Eu vou mandar pra Marlene, Nossa da Aparecida, Dom Juracir no Bar da Glória, e pra Valesca lá em Juiz Fora, pra Ninice no Santo Antônio, e pro Marcinha ali, pro Júlio César, e pra você e a sua família, então... Ah, tá dando pra Cara e a Dona Penha aí no quarto depósito.
2: Ah, então um abraço carinhoso pra você e
3: boa
2: semana, ok, amiga?
3: Que número é minha bola?
2: A tua bola hoje é número bonito, é uma mão, é número 5.
3: Ai, tá bom.
2: Tá certo, e vamos que vamos, é a nossa amiga Elizabeth aí sempre ligada conosco, né? E assim nós vamos rodando. Como eu falava anteriormente, na linha do trem não dá problema não, dá às vezes problema na linha telefônica. Boa tarde!
4: Fala, João Bota.
2: Ih, chegou ele, o Reinaldo Bahia. Tudo bem, Reinaldo Bahia?
4: Beleza.
2: Ó, e o final de semana tranquilo aí, Reinaldo Bahia?
4: Ó.
2: É comer a linguiça?
4: Faz fora.
2: Ó, que é isso, rapaz do céu, hein? Ó, se você somar 10 com mais 10, não é igual a 20. Mas se somar 10 com mais 50, é igual?
4: 11.
2: Ó, eu vou colocar aqui, ó. O abraço é pra quem, Reinaldo Bahia? Ah, tem caçamba aí? Ó, isso aí, né? Tá, a caçamba tá a corda. Onde é que tá a corda, tá a caçamba.
5: Oi, João Batista.
2: Ô, dona Hortência, tudo bem com a senhora, minha amiga?
5: Tudo bem, graças a Deus.
2: Oi?
5: E você?
2: Então tá bom demais, eu tô bem, na graça de Deus. Ó, deixa eu perguntar a senhora aqui, dona Hortência. Se você somar 10 com mais 10, não é igual a 20, mas se somar 10 com mais 50, é igual?
5: Não, é da onde?
2: Ó, vou colocar aqui, ó.
5: Ô, João Batista, pra meus três filhos, meus três netinhos, pedir pra Carma, dona Penha, e vou pedir também pra todos as crianças de aniversário, ela amor. Vou pedir também pra mãe dela e vou pedir também pra todos meus amigos e minhas amigas. E pra Carla, da Dona Penha. E vou pedir também pelo Maia. E pedir também pra um rapaz sempre fica assim, tem caçamba, sempre chamando aqui no portal. E vou falar, tem uma caçamba aqui, ó, lá vamos pegar.
2: Ah, então vamos ver. Vamos ver quem vai chegar chegando. Vamos ver. Boa tarde!
6: Boa tarde, João Bate.
2: Ô, Maria Laura, tudo bem com você, minha querida?
6: Sim.
2: Ó, eu quero saber o seguinte, se você somar 10 com mais 10, não é igual a 20, mas se somar 10 com mais 50, é igual?
6: Essa é fácil, 11.
2: Ó, vou colocar aqui, ó. E o abraço vai pra quem, minha amiga?
6: Vai pra todos ouvir.
2: Ó, então, um abraço carinhoso pra vocês, hein? Um bom início de semana aí, ok?
6: Ok.
2: Tá certo, e vamos que vamos. É a família Buscapé marcando presença sempre, né? É, começando a semana, né? No calendário civil nós estamos começando mais uma semana. Boa tarde.
7: Boa tarde.
2: Opa, quem tá falando conosco?
7: Maria da Glória.
2: Ô, dona Maria da Glória, tudo bem no bairro Nacional da Glória, dona Maria da Glória?
7: Tudo.
2: Olha, eu quero saber o seguinte aqui, minha amiga. Se você somar 10 com mais 10, não é igual a 20. Mas se somar 10 com mais 50, é igual...
7: A 11 horas.
2: Ó, eu vou colocar aqui. O abraço vai pra quem, minha amiga?
7: Realmente pra todos da cultura, pelo aniversário da cultura hoje. Que Deus abençoe vocês todos.
2: Amém, obrigado, hein? Então, um bom início de semana pra senhora aí, ok?
7: Amém.
2: Tá certo, e vamos que vamos. Tamo aí, 78 anos de existência, hein? Hoje a Rádio Cultura, a manenteadora dela é a Sociedade Mineira de Comunicação, mas é fazendo história, né? A Sociedade Mineira de Comunicação, junto com a Rádio Cultura, fazendo história. Boa tarde! Ó, cadê?
8: Boa tarde, João.
2: Quem tá falando?
8: Juliana do Quarto Depósito.
2: Ô, Juliana, tudo bem no Quarto Depósito, Juliana?
8: Tudo bem.
2: Olha, eu quero saber o seguinte aqui, minha amiga. Se você somar 10 com mais 10, não é igual a 20. Mas se somar 10 com mais 50, é igual?
8: A 11.
2: Ó, vou colocar aqui,
8: 11 horas.
2: Não entendi.
8: 11 horas.
2: Vou colocar aqui. O abraço vai pra quem, minha amiga?
8: Vai pra minha irmã Rosana, pra Juciara, pro meu sobrinho, pro meu filho, pra toda a minha família.
2: Ó, e tem caçamba ou não?
8: Ai. Tem? Não, tem não.
2: Tem não?
8: Não.
2: Então, um abraço carinhoso pra você e um bom início de semana, ok?
8: Ok, tchau.
2: Tá certo. Um abraço aí pro meu amigo Celso. Hein, que deu... Hoje eu não vi o Celso não, Silvinho. Será que ele foi lá cuidar dos bichos lá? Porque hoje eu não vi ele ali de guarda debaixo do palmilhete, não. Um abraço também pro Silvinho, né? O Silvinho que aos domingos tá lá vendendo o queijo do irmão dele, né? É, rapaz, é Bela Nata, né? Eu acho que é isso aí, o produto Bela Nata é o queijo Coca-Cola. É o velhinho lá, se você vai aos domingos, isso é só nos domingos na feira, né? Ele tá lá, né? Aquela barraquinha que tem um senhor lá de barba branca, ele já tá se preparando, é que ele vai ser Papai Noel esse ano, vai vestir Papai Noel, Silvinho. E pode comprar aí os produtos da Bela Nata. Rapaz do céu, outro dia ele me deu lá pra me degustar uma... Como é que fala? Uma mortandela, não, rapaz do céu. Uma mussarela recheada, meu amigo. Mas que delícia. Olha, vamos que vamos, hein? Vamos chegando aqui, abrindo a programação musical desta segunda-feira, 17 de agosto. A irreverência dela, deixou saudade. Bete Carvalho, saco de feijão. Aí, Canjica, como é que tá os melhores pagando aí?

0: Aí, relembrando, abrindo a programação musical hoje, essa irreverência, Beth Carvalho, saco de feijão. E aí, ô Canjica, o saco de dinheiro é que eles estão te pagando. Tá dando pra comprar o feijão só? Não pode, não pode. 1h30.
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1: 1:31.
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2: 1:35, olha, vamos que vamos, hein? Vamos que vamos, porque a hora tá passando. Boa tarde!
3: Boa tarde!
2: Opa, quem tá falando conosco?
3: João Miguel.
2: Ô, João Miguel, tudo bem na Guadalupe, João Miguel?
3: Onde com o senhor?
2: Ó, na graça, eu quero saber o seguinte aqui, ô meu amigo. Se você somar 10 com mais 10, não é igual a 20. Mas se somar 10 mais 50, é igual?
3: A 11.
2: Ó, eu vou colocar aqui, ó. O abraço é pra quem, meu amigo?
3: Vai pra minha mãe, pro senhor, pra família do senhor e pra minha família.
2: Tem caçamba?
3: E pra... da Rádio Cultura.
2: Ah, mas tem caçamba?
3: Tem.
2: Ó, então vamos ver quem vai chegar. Deve ser a Dona Maria de Luz Lucas, né? Vamos ver aqui, vamos ver. Boa tarde.
4: Boa tarde.
2: Ô, Dona Maria de Luz Lucas, tudo bem com a senhora, amiga?
4: Graças a Deus, tudo bem com o senhor.
2: Ó, na graça, se você somar 10 com mais 10, não é igual a 20. Mas se somar 10 com mais 50, é igual?
4: A 11.
2: Ó, eu vou colocar aqui, ó. O abraço vai pra quem, minha amiga?
4: Em primeiro lugar, vai para você, todos da Rádio Cultura, todos os fundadores da rádio, todos que trabalham na rádio, e mesmo aqueles que já não trabalham mais. E parabéns, que Deus dê a todos um instante de vida, saúde, felicidade, tudo de bom.
2: Ai.
4: E vai para meus filhos, meus netos, para todos os ouvintes.
2: Ah, então, obrigado aí pelo carinho que a senhora tem para conosco, né, nas nossas programações, as suas participações. E uma boa sorte para vocês aí, um bom início de semana, ok?
4: Ah, aqui o Daniel mandou um abraço, eles todos lá no açougue mandou um abraço para o senhor.
2: Ah, tá bom, um abraço. Gostou do brinde?
4: Ai, adorei.
2: Tá certo, um abraço. Tá aí Ana Maria de Luz Lucas, sempre participante, né? Aqui da nossa emissora. E nós agradecemos aí a você do outro lado. Até porque, se tá 78 anos no ar, é porque aí você do outro lado ajuda a manter. Principalmente você que coloca o seu comercial aqui, ó. Nos mantém aqui. Então, faça o favor. Você ainda não anuncia conosco? Vem anunciar. Me convida aí que eu vou no seu estabelecimento. Nós tomamos aquele café, eu te explico. Preço bom e barato. E você anunciou, vendeu. Na Rádio Cultura é assim. Boa tarde!
5: Boa tarde.
2: Opa, é o Soneca?
5: É ele.
2: Tudo bem com você aí, Renato?
5: Tudo bem e você?
2: Na graça. Menino, eu quero saber, se você somar 10 com mais 10, não é igual a 20. Mas se somar 10 com mais 50, é igual?
5: É 11.
2: Eu vou colocar aqui, ó. O abraço vai pra quem, Renato?
5: Pra todos vocês aí da rádio, pra todos os ouvintes, pra toda a minha família.
2: Ó, então, tem caçamba?
5: Tem, mas tá tudo sumido depois da fala.
2: Ah, então tá bom, então. Um
5: tá
2: abraço.
5: Tá chegando uma aqui, peraí.
2: Ó, oh, tudo sumiu, já apareceu. Apareceu uma, hein? Apareceu uma. Vamos ver quem vai chegar, vamos ver. Boa tarde.
6: Boa tarde.
2: Oh, é a Lúcia?
6: Isso.
2: Tudo bem com você, Lúcia?
6: Tudo bem.
2: Olha, eu quero saber o seguinte hoje, minha amiga. Se você somar 10 com mais 10, não é igual a 20. Mas se somar 10 com mais 50, é igual...
6: A
2: 11. Vou colocar aqui, Lúcia. Um abraço vai pra quem, minha amiga?
6: Vai pra todos os ouvintes, vocês da rádio e a minha família.
2: Tem mais caçamba aí, não?
6: Tem mais um.
2: Ó, tá chegando. As caçambas apareceu tudo. A corda tava muito esticada, é. A corda tava esticada. Vamos ver quem vai chegar. Boa tarde.
7: Boa tarde.
2: Oi, a minha amiga Cici.
7: É.
2: Tranquilo, minha amiga?
7: Tudo na graça.
2: Ô, Glória, ó, se você somar 10 com mais 10, não é igual a 20. Mas se somar 10 com mais 50, é igual?
7: É igual a 11.
2: Eu vou colocar aqui, ó. Cici, o abraço vai pra quem, minha amiga?
7: Ó, vai pra todos vocês aí da rádio, pra você. Pela Rádio Cultura que hoje tá fazendo aniversário, né? Que é uma rádio muito boa, muito ouvinte. E pra toda a minha família, pra minhas irmãs lá na roça.
2: Ah, então um abraço carinhoso pra vocês aí, um bom início de semana aí, viu, amiga?
7: Igualmente, pra
2: tá
7: você
2: certo. Tá... E vamos que vamos, hein, vamos que vamos. Ó, lembrando a você que no dia 28 de agosto estaremos aí em São João da Serra, na capela, na paróquia São João Batista, hein? É toda a última sexta-feira do mês, com um grande momento oracional das mãos ensanguentadas. E no dia 29 de agosto estarei aí na paróquia Nossa Senhora das Dores, em Nova Dores, às 6 horas da tarde, com uma noite belíssima de espiritualidade. Vão rezar, porque, ó, o mundo precisa de oração. Boa tarde!
8: Boa tarde, João.
2: Opa, quem tá falando conosco? É o Hélio?
8: É o Hélio.
2: É, como diz os Meireles, é o Hélio do ferro velho. Já foi, né, seu Hélio? É, ué. Agora é o seu Hélio novo.
8: Agora é.
2: Ó, eu quero saber o seguinte aqui, ô meu amigo. Se você somar 10 com mais 10, não é igual a 20. Mas se somar 10 com mais 50, é igual?
8: 11.
2: Ó, eu vou colocar aqui, ó. Um abraço pra quem, eu sou Hélio?
8: Todos vocês aí, pra todos os ouvintes, pra todos aqui da Feroba.
2: Ó, então um abraço carinhoso pra você e um bom início de semana, ok, amigo?
8: Pra você também.
2: Tá certo. Um abraço pro meu amigo Manel aí, né? Ele mora no segundo andar lá no meu prédio, lá onde é que eu moro. É, você lembrou o dono da vida, hein, Manel? Ele rapou pro sítio, rapaz. É, ele não quis colocar a carne lá na área não, né? Porque senão o que tinha que fazer? Ele tinha que dar um toque lá embaixo, né? Mas que Deus abençoe, viu, Manel? Aí ele já tá na reserva, já serviu a pátria aí, né? É, pé de couve, ela pé de couve. Você sabe que é pé de couve? Vai descobrir, né? Qualquer hora eu faço essa perguntinha, né? Então, um abraço aí pro Manel e toda a sua família, sempre ligado conosco. Vamos relembrar? Aí, Canjica! Olha o Canjica, e o porco aí, Canjica? Como é que tá aí? Ô, sou José, como é que chama o pai dele mesmo? Sou José Cândido, meu amigo, como é que é? Vai sangrar o bichinho aí, não vai? Nós quer comer torresmo com angu e couve rasgada. Olha aí, ó, que clássico. Benito de Paula, Sanfona Branca.

0: Aí, recordar é viver, a boa música não tem idade, hein? Benito de Paula, Sanfona Branca. Me lembrei aqui da minha querida amiga, Dona Tereza aí da rua Otávio Soares, que gostava muito do Benito de Paula, e a nossa amiga Zilda, né? Aí na Capitão Nestor, gostava muito dessa canção aqui, Sanfona Branca. 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E vamos que vamos. Rapaz, tá passando rápido. Daqui a pouco já vamos para a última hora da nossa programação. São exatamente 1 hora e 46 minutos.
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0: 1:46.
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2: 1:50 e vamos ver aí pra onde tá indo essa peranguinha. Boa tarde.
3: Boa tarde, João.
2: Opa, quem tá falando conosco?
3: Irene.
2: Ah, dona Irene, essa rainha do forró aqui da Biquinha. Tudo bem contigo, minha amiga?
3: Tranquilo, graças a Deus.
2: Ó, se você somar 10 com mais 10, não é igual a 20, mas se somar 10 com mais 50, é igual?
3: 11.
2: Ó, eu vou colocar aqui, ó. O abraço vai pra quem, minha amiga?
3: Vai pra você e todos aí da rádio. E os parabéns por 78 anos da Rádio Cultura. E vocês continuam fazendo sempre alegria pra gente.
2: Ah, nós que agradecemos aí, né, o carinho e a participação de vocês, que é a razão da nossa existência aqui na Radiofonia. Tá ok, amiga?
3: Alô.
2: Bom início de semana pra senhora aí. É você aí que mantém, né? Ou você, empresário, ainda não teve a graça de anunciar conosco aqui? Você não sabe o que tá perdendo, hein? Olha, anuncia conosco, nos ajude aí a estar mantendo a rádio, né? Aí, no caso, a Sociedade Mineira de Comunicação, a manutentora, né? Da Rádio Cultura. Boa tarde!
3: Boa tarde, João.
2: Opa, é a Maria das Graças?
3: É ela mesmo.
2: Olha, eu quero saber o seguinte aí, ô Maria das Graças, se liga aqui, minha amiga, ó. Se você somar 10 com mais 10 não é igual a 20, mas se somar 10 com mais 50 é igual?
3: Ô, João, eu tô em dúvida, mas eu vou pôr 11.
2: Ó, eu vou colocar aqui, ó. O abraço é pra quem, Maria das Graças?
3: Pra toda a minha família e vocês aí da rádio.
2: Ah, então um abraço carinhoso pra você aí e um bom início de semana, viu, amiga?
3: Igualmente, obrigado.
2: Tá certo, e vamos que vamos, é, vamos que vamos. Ó, no dia 6 de setembro vamos estar aí na... Ô Vanderlei, ó, eu agendei lá, hein, rapaz? No dia 6, acho que é 6 de setembro, nós vamos estar aí na Nossa Senhora Perpétua Socorro, hein? Rapaz, tem que começar a confirmar a agenda de setembro. Só sei que é o primeiro domingo, é lá na Variante, na capela Nossa Senhora Perpétua Socorro. Viu, Alei? É, e falou comigo que podia confirmar. É, e tava o Silvinho perto, tava o Hélio perto, tem testemunha. Boa tarde!
4: Boa tarde, seu João.
2: Opa, é o Roberto Escobar. Tudo bem, Roberto?
4: Tudo, senhor.
2: Na graça. Menino, eu quero saber o seguinte aqui, rapaz. Se você somar 10 com mais 10, não é igual a 20. Mas se somar 10 com mais 50, é igual... Cadê ele? Ó, Roberto Escobar? Sumiu o homem?
4: 11.
2: Olha, aqui. Um abraço pra quem, meu amigo?
4: Ah, vai pra Tia Penha, vai pra Carla, vai pro Gessi, pra Gessi, pro Reinaldo Bahia, pra Dona Hortência, pra Fatinha, pro Isaac aqui da Praça, o Zé Caraca, o Timor.
2: Dá um jeitinho, hein, que tá cortando, seu Roberto. Cadê ele? É, hoje tá meio esquisito o telefone dele, hein? Ah, mas valeu. Participou, né? Valeu, porque hoje o telefone dele tá meio estranho lá, hein? Tá meio estranho o telefone do meu amigo Roberto Escobar. Boa tarde!
5: Boa tarde.
2: Quem tá falando conosco?
5: A Cláudia.
2: Ô, Cláudia, do Santo Antônio?
5: Sim.
2: Fala um pouquinho mais alto, ainda mais que eles estão numa bateção danada aqui em cima do estúdio, ó. Ó, se você somar 10 com mais 10, não é igual a 20, mas se somar 10 com mais 50, é igual?
5: A 11.
2: Eu vou colocar aqui. Um abraço é pra quem, ô Cláudia?
5: Ô, João Batista, um abraço pra todos os ouvintes, pra todos que estão sentados aí na rádio. E pra Angelina.
2: Ah, então um abraço carinhoso pra você e um bom início de semana aí, ok?
5: Ok.
2: E vamos que vamos. Deixa eu me ver aqui. Boa tarde, João Batista. Se possível, gostaria de ouvir a música Não Quero Te Perder com Cleito e Camargo, hein? Meu abraço vai para meus pais, irmãos, amigos e em especial para todos vocês da Rádio Cultura, que hoje está completando 78 anos. Que Deus abençoe. É uma alegria sintonizar a rádio na 90.1 e ter aí os grandes locutores que atendem os nossos pedidos musical com alegria e nos fazem companhia todos os dias. Parabéns a maior rede de comunicação da cidade de São Zumon, e obrigado aí por trazer alegria e sempre uma palavra amiga para todos os ouvintes. Aí, nosso amigo Erivelto Ferreira, aí de Campo Alegre, é ouvinte assíduo da nossa programação. Obrigado aí pelas palavras, viu, meu amigo? Já que eu tô em Campo Alegre, um abraço aí pro seu Cleison, a dona Conceição, a dona Bela, enfim, o povo que tá sempre ligado conosco aí na zona rural. Pediu bem, né? É, o meu amigo aí, o Erivelto, tem bom gosto. Relembrando, Cleito e Camargo, não quero te perder.

0: Cleito e Camargo, Não Quero Te Perder. É a Estação JB tocando o que toca você, meu querido, minha querida. 2 horas em ponto, daqui a pouco voltando, e já será a última hora da nossa programação dessa segunda-feira, dia 17 de agosto. Estamos em festa, hein? 72 anos de existência, alegrando a cidade de Santos Dumont, toda a região, e agora de modo especial nos 5 cantos do mundo, porque nós estamos aí no www.radioculturasd.com.br.
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2: 2 e 1.
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2: 2 e 2.
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2: 2:10, adentramos então a última hora da nossa programação e vamos ver quem já está conosco aqui. Boa tarde!
3: Boa tarde, João Batista.
2: Opa, é a nossa locutora Marli. Tudo bem, Marli?
3: Tudo bem com você.
2: Na graça. Menina, hoje eu quero saber o seguinte aqui, ó. Se você somar 10 com mais 10, não é igual a 20, mas se somar 10 com mais 50, é igual?
3: A 11 horas.
2: Ó, eu vou colocar aqui, Marli. O abraço vai pra quem, minha amiga?
3: O abraço vai pra você e toda a sua família, pra todos os ouvintes da rádio. É, um parabéns pra todos da rádio, né? Aqui com a gente, fazendo nosso dia mais feliz. É, para o meu marido Sebastião, meus filhos Camila e Frederico, minhas amigas Nilma, Marina, Maria Alva, Graça, Dona Augusta e a Kelly.
2: Ah, então muito obrigado aí pelo carinho também, pelas palavras. E um bom início de semana aí, viu, amiga?
3: Pra você também. Tem caçamba, João.
2: Ó, tem caçamba, então vamos ver quem vai chegar chegando, hein? Vamos ver. Boa tarde.
4: Boa tarde.
2: Quem tá falando? Não entendi.
4: A Camila.
2: A Camila. Camila, minha amiga, se você somar 10 com mais 10, não é igual a 20. Mas se somar 10 com mais 50, é igual...
4: 11 horas.
2: Ó, vou colocar aqui, Camila. O abraço vai pra quem, minha amiga?
4: Pra minha mãe Marli, pro meu pai Sebastião, pro meu tio e pros meus avós lá em São Domingos e pras minhas amigas Marina e Ilma.
2: Ó, então um abraço carinhoso pra vocês, hein? Um bom início de semana, ok, amiga?
4: Obrigada, pra você também.
2: Tá certo, e vamos que vamos. É 78 anos fazendo a alegria da cidade, informação, entretenimento, participação e... ao mesmo tempo, anunciando tudo aquilo que acontece no Brasil, no estado, no país, né? E o mundo. Boa tarde! Oh, alô, boa tarde! Ih, rapaz do céu, ó, sai pra lá, Tuntu. Não, não dá brecha não, né? Não dá brecha não, quem fica aí na espreita. Boa

0: Certo, e vamos que vamos. É a Piranguinha rodando os quatro cantos da cidade nesse dia especial para nós aqui, 78 anos, né? Eu agradeço a Deus aí, porque, queira ou não queira, o mais velho que nós temos aqui é o Edson Palma, né? O Edson Palma já tem 40 anos de Rádio Cultura. É, o Edson Palma é um dos mais antigos que nós temos aqui. E tem o nosso amigo Luciano Leite, que é mais antigo ainda, né? O nosso técnico aqui. É, eu fiz, né, esse ano aí, 14 anos de Sociedade Mineira, ela que é agenciadora aí da Rádio Cultura. Boa tarde! Ó, alô, boa tarde! Ih, faia não, amigo, faia não. Não deixa o Tuntum chegar, não. Não deixa, não. Não deixa, não, que ele tá na espreita. Boa tarde! Alô, boa tarde!
1: Boa tarde, João Batista.
0: Opa, quem tá falando conosco?
1: Moema.
0: Ô, Moema, ainda tá aí no, na Capitão Nestor, Moema?
1: Tô aí, João.
0: Olha, eu quero saber o seguinte hoje aqui, minha amiga. Se você somar 10 com mais 10, não é igual a 20. Mas se somar 10 com mais 50, é igual...
1: 11.
0: Ó, eu vou colocar aqui, ó. O abraço é pra quem, Moema?
1: É pra você, sua família, minha família e todos os ouvintes.
0: Ah, então um abraço carinhoso pra você e um bom fim de semana, viu, amiga?
1: Igualmente.
0: Tá certo. Olha, lembrando você que vem aí Santa Missa na Gruta, hein? De Nossa Senhora Aparecida em Boa Sorte. Às 14h tem o terço, às 15h a Santa Missa. Isso vai acontecer no dia 22 de agosto, né? Quem estará presidindo aí a celebração será o Padre Felipe. Haverá também uma carreata saindo da Igreja Nossa Senhora Imaculada Conceição aí de Campo Alegre para a Gruta aí da Santinha, né? No dia 22, a 13h. Então, tá aí. Haverá carreata saindo da Igreja Nossa Senhora Imaculada Conceição, lá em Campo Alegre, para a Gruta da Santinha, no dia 22, a 13h. Isso vai acontecer no próximo sábado, né? Então tá aí, Santa Missa na Gruta de Nossa Senhora Aparecida, em Boa Sorte. Às 14h tem o terço, às 15h a Santa Missa, isso no dia 22 de agosto. Quem estará presidindo a Santa Missa será aí o Padre Felipe. Olha, vamos aqui já para o comercial, porque tá passando rápido, já são 14h15.
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0: 2:16.
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4: 2:21, eu e você, você e eu juntinho, hein? Estamos aí, né? E vamos que vamos, hein? Vamos ver pra onde tá indo a piranguinha. Boa tarde! Alô, boa tarde! Ó, cadê? Sorta a voz aí, meu querido e minha querida. Não dá brecha pro tuntum, não, hein? 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Lembrando a você que é possibilidade retirada de seu pátio ou também aí da sua residência. De repente, você tá com alguns produtos aí que você acha que é lixo e não é. E você pode ganhar aí um dinheirinho, hein? Boa tarde! Alô, boa tarde!
5: Boa tarde!
4: Quem tá falando?
5: Erondina.
4: Ei, Erondina, tudo bem aqui na travessia do Fritz, Erondina?
5: Graças a Deus.
4: Olha, eu quero saber o seguinte aqui, dona Erondina. Se você somar 10 com mais 10, não é igual a 20. Mas se somar 10 com mais 50, é igual?
5: 11 horas.
4: Ó, vou colocar aqui, dona Erondina. O abraço vai pra quem, minha amiga?
5: Vai pro meu filho Carlos Henrique, meu esposo Carlos Antônio, sua família do senhor, todos os ouvintes, todos os locutores da Rádio Cultura, todos da Zona Rurais, minha família de São Bento.
4: Então, um abraço carinhoso para a senhora aí, um bom início de semana aí, ok, amiga?
5: Obrigada, tem caçamba.
4: Ó, oh, tem caçamba? Então vai chegar ele, ó. Se tem caçamba, vai chegar o rapaz que mais sonha no Brasil, né? É o Caso Henrique, quer ver? Boa tarde, Caso Henrique.
6: Boa tarde.
4: Tudo bem contigo, amigo?
6: Tudo bem.
4: E como é que tá a empreitada dos sonhos aí? Tá sonhando com o quê?
6: Lasai.
4: Com o quê?
6: Lasanha.
4: Ih, o que, que é isso? Não entendi. Lasanha. Não, mas vamos pra pergunta aqui, ó. Se você somar 10 com mais 10, não é igual a 20. Mas se somar 10 com mais 50, é igual? Cadê ele? É igual o quê?
6: 11, ó.
4: Ó, vou colocar aqui. O abraço é pra quem, ô Carlos Henrique?
6: Pra minha mãe, né? Meu pai, Carlos Antônio, professor Fabiano, professor Cleicinho. Para a
4: pessoal do Flamengo, já marquei. Ó, então um abraço para vocês aí e bom início de semana aí, ok?
5: Tá aí.
4: Ah, ele falou que tá sonhando com lasanha, rapaz. Agora caiu a ficha. É, que é massa. E quer engordar, né? E quer engordar, dona Erondina, né? Coloca a massa nele aí. Boa tarde.
5: Boa tarde.
4: Quem tá falando?
5: A Sônia.
4: Ô, Sônia, qual o bairro, Sônia?
5: Bairro
4: Fátima. Ah, bairro não só de Fátima. Menino, eu quero saber o seguinte aqui, ó. Se você somar 10 com mais 10, não é igual a 20. Mas se somar 10 com mais 50, é igual?
5: A 11, né?
4: Não entendi.
5: 11.
4: Ó, vou colocar aqui, ó. O abraço é pra quem, Sônia?
5: Vai lá pra Solange, pro Fernando, pra Dona Maura, pra Selma, pra Márcio, João Batista, todos os bairros de Fátima.
4: Então, um abraço carinhoso pra vocês, Sônia. Bom início de semana aí, ok, amiga?
5: Você também.
4: Falou. Obrigada. Um abraço aí pra Maria Cândida. É a Maria Cândida. Você sabe quem é a Maria Cândida? Vulga que boa, é a que boa. A que boa também, sempre ligada conosco aí no bairro Nossa Senhora de Fátima. Boa tarde.
7: Boa tarde, João.
4: Opa, quem tá falando? Nossa, dona Ilza do céu, esse telefone da senhora tá na hora de trocar. Minha amiga, se você somar 10 com mais 10, não é igual a 20, mas se somar 10 com mais 50, é igual a 1, igual a quanto?
7: 11.
4: Ó, vou colocar aqui. Dona Ilza, um abraço vai pra quem, minha amiga?
7: Vocês aí da rádio, toda a minha família, todo que estiver ouvindo.
4: Ó, então um abraço carinhoso pra senhora aí, um bom início de semana aí, viu, amiga? Tá bom, nossa senhora, dona Isa, tá na hora de tocar o telefone. Tem recadito aqui, ouçamos.
8: Parabéns, Rádio Cultura, pelos 70 anos, 78 anos. Que continue sempre essa rádio nos alegrando. Os funcionários nos atendendo com todo carinho. Um abração, Irene. E João Batista, gostaria de ouvir uma música. Jessé, Solidão de Amigos. Obrigado.
4: Pediu bem. Jessé, Solidão, cadê a música? Solidão de Amigos.

0: Tá aí, Gessé, Solidão de Amigos, Estação JB, tocando o que toca você. 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É ali, ó, tem um atendimento da CEMIG, é aquele prédio do lado ali, na garagem você encontra aí o Bazar da Capela de São José, é a Capela de São José do Hospital, viu? De segunda a sexta-feira, de 1h30 até às 5 horas da tarde, na Rua Coronel Cerrado, número 33, no centro aqui de São Zumon. É ali do lado do atendimento, ali onde tem uma central de atendimento da CEMIG. 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Rapaz, vamos pra aqui, porque na volta já vai ser o último bloco, hein? O último bloco da participação do ouvinte dessa segunda-feira.
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7: 2:30.
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6: 2:35, é o último bloco aí da participação do ouvinte, hein? Boa tarde!
7: Boa tarde!
6: Opa, quem tá falando conosco?
7: O Davi!
6: Ô, Davi, tudo bem com você, meu amigo? Olha, eu quero saber o seguinte aqui, rapaz. Se você somar 10 com mais 10, não é igual a 20. Mas se somar 10 com mais 50, é igual...
7: A 11 horas.
6: Vou colocar aqui, Davi. O abraço vai pra quem, meu amigo?
7: Pra uma família profeita. Posso pedir uma música?
6: Ah, vou ficar te devendo. Tem dois pedidos pra finalizar aqui. Ainda vai ficar uns pra trás. Mas tem caçamba aí? Ó, vamos ver quem vai chegar. Vamos ver quem vai chegar, hein? Vamos ver, tamo aí nas perobas. Boa tarde.
7: Boa tarde.
6: Oi, meu amigo Arthur.
7: Oi,
6: eu quero saber o seguinte aqui, Arthur. Se você somar 10 com mais 10, não é igual a 20. Mas se somar 10 com mais 50, é igual
7: a 11 horas.
6: Vou colocar aqui, Arthur. E o abraço vai pra quem, meu amigo?
7: Família, pra vocês da rádio. Qual é o número?
6: Ó, o seu número é número 30. Um abraço.
7: Tá
6: bom. Bom início de semana pra vocês aí. É, um abraço também aí nas perobas pra esse casal amigo sempre ligado conosco, a Glaucia e o Lázaro, né? E eles que têm um espaço belíssimo aí pra locação de festa, casamento, aniversários, encontro. É bom demais o local aí, hein? Boa tarde.
8: Boa tarde, João Batista.
6: Opa, quem tá falando conosco?
8: É a Rosana do Quarto Depósito.
6: Ô, Rosana, tudo bem no Quarto Depósito, Rosana?
8: Tudo bem.
6: Olha, eu quero saber o seguinte aqui, ô minha amiga. Se você somar 10 com mais 10, não é igual a 20. Mas se somar 10 com mais 50, é igual?
8: 11 horas.
6: Vou colocar aqui, Rosana, e o abraço vai pra quem, minha amiga?
8: Vai pra minha irmã Juliana, pra minha irmã Juciara e pra minha sobrinha. E para todos vocês aí da rádio.
6: Então um abraço carinhoso para você e um bom início de semana aí, ok, amiga?
8: Obrigada, igualmente.
6: Tá certo, um abraço a você que hoje pela primeira vez nos brinda, nos honra com a audiência do horário, né? Espero que seja a primeira de outras oportunidades, que você possa estar conosco aí, nos brindando com a audiência do horário na 90.1 radiocultura.sd.com.br. É o nosso site aí, né? Hoje celebrando aí 78 anos de existência. Ô Rosana, dá uma olhadinha aí, minha amiga. Como é que você desligou esse telefone aí? Por favor, dá uma conferência aí pra nós. Como que você desligou esse telefone aí, que deu interrompida aqui, viu? Lembrando então que hoje o Reciclável JL, Centro de Reciclagem Santo Antônio, do meu amigo Léo, hein? Do meu amigo Léo. Lembrando que esse telefone, meu querido e minha querida, tem que estar na geladeira. 984-21-2890. Do lado de fora, né? Na porta. Boa tarde!
9: Olá, João!
6: Opa!
9: Olá, ô, João.
6: Oi, é o Roberto.
9: É porque aquela hora eu não terminei de falar com você, que o telefone estava meio ruim. É, parabenizar vocês aí, temos anos tantos de rádio aí. Falou?
6: Tá certo, amigo.
9: Pela então... sua audiência, que você é um camarada muito querido aqui em Santos Dumont. Falou?
6: Obrigado, amigo.
9: E para você também avisar que eu queria mandar um abraço também pro Celso, pro pessoal lá da represa, o Manco, o Juscelino, o Manco e o Celso também da cidade, o menino lá do box, o pessoal do restaurante aqui, o Cláudio lá da Rua da Feira, as meninas lá da Rua da Feira, a Teca, a Tódia, a Luciana, pro Elci aqui e para todo mundo que é teu filho lá na farmácia. Falou?
6: Falou então, sim, amigo. Falou, valeu, um abraço.
9: Pra toda sua família.
6: Falou, obrigado. E vamos que vamos, vamos que vamos. É o último bloco. Ainda dá tempo de você interagir e concorrer a um brinde aí da JL Recicláveis, Centro de Reciclável Santo Antônio, no bairro Santo Antônio. Boa tarde.
10: Boa tarde.
6: Opa, quem tá falando conosco?
10: É a Irene.
6: Ó, a dona Irene aqui do centro. Tudo bem, dona Irene?
10: Tudo bem.
6: Ó, eu quero saber o seguinte aqui, minha amiga. Se você somar 10 com mais 10, não é igual a 20. Mas se somar 10 com mais 50, é igual?
10: 11 horas.
6: Ó, vou colocar aqui, dona Irene. O abraço vai pra quem, minha amiga?
10: Vou mandar pra todos os ouvintes, todos meus familiares e o casal 20.
6: Ah, então um abraço, carinho. Um abraço aí e uma boa sorte, ok?
10: 78 anos e para todos os funcionários.
6: Tá certo, a programação falou isso aqui no áudio aqui, né, amigo? Você não escutou eu colocando seu áudio e sua música, não?
10: Ouvi.
6: Ó, tô te falando.
10: Sim, claro.
6: Passou de 70, é assim mesmo, não tem problema não. Um abraço, viu, amiga?
10: Sim, tá, obrigado.
6: E vamos que vamos, hein? Ai, meu Deus. Vamos que vamos. Deixa eu me ver aqui. Deixa eu me ver, meu querido, minha querida. É, vamos ver aqui. Vamos ver quem vai fechar a conta e passar a régua. Porque a hora tá passando, tá passando, tá passando. Vamos ver aqui. Boa tarde.
11: Boa tarde, João.
6: Opa, quem tá falando conosco?
11: É a Ana Maria, que somos operários.
6: Ô, Ana Maria, tudo bem com você aí no bairro Nossa Senhora da Glória, Ana Maria?
11: Tudo jóia,
6: ó, menina, eu quero saber o seguinte. Se você somar 10 com mais 10, não é igual a 20, mas se somar 10 com mais 50, é igual?
11: A 11.
6: Ó, eu vou colocar aqui, ó. O abraço vai pra quem, minha amiga?
11: Vai pra você aí da sua família, você e o pessoal da rádio, pra minha nora a Rose, pro Wesley, meu neto Wesley, o meu filho André e a minha neta Eve, que tá lá em Rio Pombo fazendo faculdade.
6: Tá bom, então. Um abraço aí, bom início de semana aí, ok?
11: Falou, meu João.
6: Tá certo. Deixa eu ver aqui um recadinho. Torçamos.
12: Oi, João. Boa tarde. Aqui é a Keila do Corpo do Ouro. Quero felicitar a todos aí da rádio pelo aniversário. Que Deus possa estar abençoando. Que continue firme e forte, levando informação, levando alegria para as pessoas, né? E queria te pedir uma música. Fim de tarde. Do grupo Fat Family. Se der tempo, você toca aí pra gente. Um abraço, fica com Deus.
6: Tá aí, essa menina sabe pedir música boa também, né? Fat Family, fim de tarde.

0: aí, que bela lembrança, Fast Family, fim de tarde, hein? Olha, lembrando você que daqui a pouco vamos voltar e vamos ver quem vai ser o ganhador ou ganhadora. Ô, meu querido, minha querida, a resposta correta seria 11 horas, porque você já viu 10 com mais 50 vai dar 11? Não, aí sim, 11 horas é que tá falando sobre o relógio. Se você somar 10 com mais 10, não é igual a 20, né? Mas se somar 10 com mais 50 é igual o quê? 11 horas. Então quem respondeu 11 horas vai estar aqui concorrendo, né? Nós tivemos aí 33 participações. Daqui a pouco voltando para finalizar a nossa programação.
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5: 2:46.
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2: 2:51. Olha, nós tivemos aí 33 participação nessa segunda-feira. Então o sorteador me deu o número 2. O número 2 saiu para Alessandra de Mantiqueira, hein? A Alessandra de Mantiqueira fatura o brinde lá da R Reciclável JL, né? Centro Reciclável Santo Antônio. Então a Alessandra de Mantiqueira. Bem, como eu tenho ela aqui no MC, né? Alessandra, depois você manda seu nome completo para me mandar pro Léo, já que você aí, né, mora mais distante, com certeza você pode pegar o seu brinde até na outra sexta-feira, né? Isso, até no dia 28. O Léo tá sempre lá, né? Então, como você mora na zona rural, vamos dar esse tempo aí. Ó, um abraço aí pra Marlene, no bairro Nossa Aparecida, a Alessandra de Mantiqueira, que foi a ganhadora, a Carla aí no quarto depósito, que é a dona Penha Escobar, Nisabete no quarto depósito, a família Buscapé, Reinaldo Bahia, dona Hortense e Maria Laura, Maria Glória, do bairro Nossa da Glória, Juliana, do quarto depósito, João Miguel e Maria de Lourdes Lucas, do Guadalupe, o Renato do Corvo do Ouro, com a Lúcia Cici, o Hélio aí nas Perobas, a Irene é no Corvo do Ouro, Maria das Graças também no Corvo do Ouro, Roberto Escobar aí, ó, lá do quarto depósito, a Cláudia do Santo Antônio, a Marli do Corvo do Ouro, Camila do Corvo do Ouro, Maria Aparecida do Santo Antônio, Moema da Capitão Nestor, Erondina e Carlos Henrique aqui da Travessia do Fritz, a Sônia do bairro de Fátima, Ilza lá no Corvo do Ouro, Davi, o Arthur nas Perobas, Rosana no quarto depósito, Irene aqui do centro e Ana Maria lá do bairro Nossa Senhora da Glória. 33 participação, né? Deixa eu me ver aqui, é o último recadito, aí não dá pra pôr todo mundo não. Ouçamos.
3: Olha, seu João, boa tarde. Tudo bem com o senhor? Ele tá falando aqui o Zé de Grava Santo Antônio. O seu João, dá pro senhor tocar um fogo aí, um aluno fazendo um favor? Queria a música aí do Leandro Leonardo, amigo do Cutore. Aqui, meus parabéns para a rádio, para todos vocês do Cutore aí, para você, Tanto Meneghel, Alessandra Batista, Edson Palma, o Lecifo Capau, Sérgio Rodrigues, o João Radete, fazendo favor.
2: Tá certo, é o João Begatti, meu amigo, é o João Begatti. Deixa eu me ver aqui, tem gente apagando velhinha, acendendo esperança, né? Hoje aí nós temos nada mais que nada menos, deixa eu me ver aqui. É o Guilherme Antônio, né? Isso mesmo, é o Guilherme Antônio. Também o Cleidson Elias, né? O Cleidson Elias, aí do bairro Nossa Senhora da Glória, comunidade São José Operário, que faz parte aí do trio, né? Ele que canta junto com o maior compositor da música cristã da nossa arquidiocese, o Tatu, né? O Tchão Tatu. Ó, a Ivanilda Anjos, a Josiele Ramos, que trabalha na Pacheco, né? A Cristiane Gomes, a Laís, é outra aqui, a Laís Souza, né? Ambos apagando velhinha, acendendo esperança, nós também. Quem tá aniversário hoje também é o Reneu, né? Esposa aí da Mara, é ele que tem apelido de Batatinho. Os aniversariantes do dia, votos aí é de felicidade plena, né? Deixa eu me ver aqui. Vamos lá, vamos que vamos. Vamos trazendo essa música então, alusiva a todos aqueles que estão aí celebrando o Dom da Vida. Leandro e Leonardo, amigo locutor. E na sequência, você sabe que chega aí nada mais que nada menos Alessandra Batista com Fato e Prosa. Depois finaliza a programação Edson Palma com o programa Tarde Total. Eu volto amanhã, se Deus assim nos permitir. Até amanhã, se Deus quiser.

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2: 3 horas.
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2: 3 e 1.
4: Ó Maria Santíssima, que em vossa imagem milagrosa de Aparecida espalhais inúmeros benefícios sobre o Brasil. Eu, embora indigno de pertencer ao número dos vossos servos, mas desejando participar dos benefícios da vossa misericórdia, prostrado a vossos pés, consagro-vos o entendimento, para que sempre pense no amor que mereceis. Consagro-vos a língua, para que sempre vos louve e propague a vossa devoção. Consagro-vos o coração, para que depois de Deus vos ame sobre todas as coisas. Recebei-nos, ó Rainha incomparável, no ditoso número dos vossos servos. Acolhei-nos debaixo da vossa proteção. Socorrei-nos em nossas necessidades espirituais e temporais, e sobretudo na hora da nossa morte. Abençoai-nos, ó Mãe Celestial, e com vossa poderosa intercessão, fortalecei-nos em nossa fraqueza, a fim de que, servindo-vos fielmente nesta vida, possamos louvar-vos, amar-vos e render-vos graças no céu, por toda a eternidade, assim seja. Pela intercessão de Nossa Senhora Aparecida, Rainha e Padroeira do Brasil, a bênção de Deus Onipotente, Pai, Filho e Espírito Santo, desça sobre vós e permaneça sempre. Amém.
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0: Boa tarde, Santos Dumont, uma excelente tarde para você que está ligadinho aqui no 90.1, nesta segunda-feira, dia 17 de agosto, dia de festa, afinal de contas, Rádio Cultura, completando 78 anos de idade. E venhamos e convenhamos que chegar a 78 anos de idade já é difícil para qualquer pessoa, né? Você imagina para uma rádio. Né? Entre trancos e barrancos, né? Entre altos e baixos, a Rádio Cultura, não sei se vocês sabem, mas acredito que sabem, porque eu já contei essa história aqui algumas vezes, né? Estava prestes a fecharem as suas portas alguns anos atrás, antes de Sérgio Rodrigues e João Begatti, né, assumirem primeiro, né, com arrendamento, depois em definitivo. Né? A rádio era para ter fechado lá em 2010. Essa é bem a verdade, né? 16 anos atrás era para a Rádio Cultura ter finalizado aí a sua atividade. Mas graças aí ao Sérgio, João, né, e a essa equipe maravilhosa que nós temos aqui, estamos aí firmes e fortes até hoje, podendo soprar velhinhas aí neste dia 17 de agosto. Vamos ver aqui outras datas marcantes em 17 de agosto. Lá em 1945, os líderes nacionais Sukarno e Muhammad Datta proclamavam a independência da Indonésia, após anos de domínio colonial holandês e ocupação japonesa durante a Segunda Guerra Mundial. Em 1978, o balão Double Eagle II, pilotado por Ben Abruzzo, Maxi e Anderson e Larry Newman, pousava na França após decolar dos Estados Unidos, completando a primeira travessia transatlântica bem-sucedida em um balão a ar quente. Em 1982, gente, tem isso tudo? Na minha cabeça era menos tempo. É. Mas vamos lá. Em 1982, na Alemanha, a fábrica da Polygram produzia o primeiro compact disc, o famoso CD comercial da história, o álbum The Visitors, da banda ABBA, dando início à revolução do áudio digital e ao declínio gradual das fitas cassete e dos discos de vinil. E olha só, a Rádio Cultura completa idade nova numa data que é bem legal. Sabe que hoje também, dia 17 de agosto, que é? Hoje é o dia, sabe de quê? Do pão de queijo. Pois é, uma celebração informal, lógico, né? Porém, indispensável da gastronomia e da identidade mineira, homenageando uma das iguarias mais amadas do Brasil, ou até do mundo, do universo, sei lá, né? Quem não gosta de um pãozinho de queijo? Hoje também é dia do Patrimônio Histórico Nacional, data que celebra a preservação da memória, da arquitetura e dos bens culturais do Brasil. A data escolhida em homenagem ao nascimento de Rodrigo Melo Franco de Andrade, ele que nasceu em 1898 em Belo Horizonte e foi o primeiro presidente do IFAM e grande defensor da herança cultural brasileira. E entre os famosos que aniversário hoje, tem vários, né? Eu não vou falar de todos porque não cabe. Mas temos, por exemplo, aqui Thierry Henry, 49 anos, lenda do futebol francês e também mundial, campeão da Copa do Mundo de 98, em cima de nós outros aqui, né? Vocês lembram de 98, né? Eu lembro. Na verdade, eu preferi esquecer, mas eu lembro. E maior ídolo da história do clube inglês Arsenal. E no cinema tem dois caras assim, monstro, gigante, completando aniversário hoje. Ele é um pouquinho mais jovem que o outro. Vamos começar pelo carinha que está completando hoje 66 anos de idade. Tem tanto tempo, mas tem tanto tempo que ele está no cinema que eu achei até que ele tinha mais idade, pela quantidade de filmes que eu já assisti dele. Mas apenas 66 anos de idade, o consagrado ator e diretor norte-americano Sean Penn, ele que é vencedor de 2 Oscars de melhor ator por suas atuações marcantes nos dramas sobre Meninos e Lobos, muito bom, e Milk, A Voice of Hope. E 83 anos de idade hoje, um dos mais prestigiados e influentes atores de todos os tempos, Robert De Niro. Ele que é vencedor de 2 prêmios Oscar e estrela de clássicos imortais como Chefão Parte 2, Taxi Driver, Touro Indomável e O Irlandês. Gente, adoro. Robert De Niro é Robert De Niro. Acho que é o único adjetivo que cabe pra ele. E agora, 3 horas e 10 minutinhos, nós vamos trazendo Toque Cultural com Zélia Guerra.
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2: Quem diria que a música clássica inspiraria uma das mais belas canções gravadas por Edu Lobo? A música O Trenzinho do Caipira. Quando pequeno, Ferreira Goulart era levado pelo pai em suas viagens de trem e se deslumbrava com estes passeios. Anos mais tarde, ao ouvir a baquiana número 2 de Vila Lobos, o poeta evocou o passado e em 20 minutos escreveu o poema Trenzinho do Caipira. Um casamento inesperado e perfeito. A baquiana número 2 de Vila Lobos e o poema de Goulart. Sou Zélia Guerra, da Planeta Azul Editora, dando um toque de cultura na sua vida.
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2: E nós estamos de volta agora, 3 horas e 14 minutinhos. Boa tarde, Sérgio Rodrigues. Boa tarde, João Begatti.
3: Boa tarde, Alessandra Batista. Boa tarde, João Begatti, ouvintes. Dia de festa hoje, hein?
2: Dia de festa. Só senti falta do bolo quando eu cheguei aqui.
4: Ô, Sérgio, boa tarde. Boa tarde, Alessandra. Boa tarde, ouvinte. 78 anos hoje faz a Rádio Cultura, né? Vamos comentar um pouquinho sobre isso aí, né? Aqueles nomes que passaram pela emissora, aquilo que realmente fez a história dessa rádio nesse período todo, nessas quase 8 décadas, né?
3: É.
4: 7 décadas e 8 anos aí, né? 78 anos.
2: É que nem eu falava no início, né? Muita gente nem consegue chegar nessa idade, ainda mais uma rádio conseguir chegar nessa idade.
3: Pois é, e é mais interessante a gente levantar também, daqui a pouco a gente até vai falar, vai estender mais sobre isso. No sábado à noite eu fiz um retrospecto da história da Rádio Cultura, lá em 48, com músicas que estavam no auge, músicas nacionais e internacionais. Mas assim, eu imagino que daquela época não tem ninguém mais conosco hoje, ninguém mais vivo, né? Porque quem nasceu em 48 é que está com 78 anos hoje. A não ser que tenha alguém com 88.
2: Quem tinha 20 está com 98.
3: Não. Exatamente, né? Então, cabe a nós hoje, 78 anos, contar um pouquinho dessa história. Mas antes, vamos falar das eleições. Faltam 48 dias para o 4 de outubro, né? E a gente inicia aí agora, já começou a campanha de rua. Ontem mesmo, quando eu fui à missa de manhã, aqui perto da minha casa, já estava cheio de gente na rua, Alessandra.
2: Meu Deus, aqui por enquanto eu não vi nada muito.
3: E aí, João, você viu alguma coisa ontem?
4: Não, ontem aqui não, mas eu vi hoje, né? Hoje o candidato a presidente pelo PL, Flávio Bolsonaro, não conseguiu pousar em Juiz de Fora, né? O tempo estava muito ruim de manhã, mas tivemos o candidato a deputado Nicolas Ferreira, juntamente com a candidata Roberta Lopes, fazendo o movimento no calçadão de Juiz de Fora, tá? Assim, aquele programação de termos aí o início da campanha de presidente do PL em Juiz de Fora não deu certo, né? Então ele voou direto para Belo Horizonte.
3: Ontem aqui na região Nordeste, onde eu moro, né, próximo aqui ao Instituto de Laticínios Cândido Tostes, que é uma rua larga, né? O João Begatti conhece, é bem aqui no centro do bairro Santa Terezinha. Logo de manhã já havia uma grande mobilização de um candidato, né, com seus apoiadores, iniciando já aquele processo de adesivar carros e de colocar na rua a campanha eleitoral, né? Então, deu para a gente visualizar isso ontem pela manhã, e hoje, numa rápida saída que eu dei na parte da manhã também, fui ao centro da cidade, já tem apoiadores trabalhando, candidatos, principalmente os candidatos a deputado federal e estadual. Logicamente, aqueles aqui da cidade, né? Os candidatos aqui de Juiz de Fora que vão concorrer aí à Assembleia e à Câmara.
2: Aqui em Santos Dumont ainda não vive um movimento nenhum nesse sentido. Hoje de manhã, passando ali a telinha do Instagram, parece que eu vi alguma coisa com um número, né? Mas eu não me atentei a isso, então não parei para ver, não. Só pegando o gancho no que o Begatti falou a respeito do tempo, Aqui em Santos Dumont

0: amanheceu feio, amanheceu fechado, aquele tipo assim, né? Você olha pra fora, vou na academia? Não, não vou na academia, não vou sair de casa.
1: Ah, eu fui.
0: Mas agora tá quentinho, 25 graus agora aqui.
1: Ô, Alessandra, tem uma reportagem, Alessandra, João e ouvintes, tem uma reportagem que trata exatamente sobre isso, né? Porque a campanha eleitoral está começando e com regras para as propagandas. Então vamos à reportagem sobre esse momento inicial aí da campanha.
2: A campanha eleitoral para as eleições 2026 começa oficialmente nesta semana, quando passa a ser permitida a propaganda eleitoral nas ruas e na internet. Candidatas, candidatos, partidos, federações e coligações podem divulgar propostas, realizar comícios, caminhadas, carreatas e distribuir material gráfico dentro dos limites estabelecidos pela Justiça Eleitoral. É o que explica o advogado especialista em direito eleitoral, Alberto Urolho.
3: O objetivo das regras para a campanha eleitoral é garantir o máximo possível um equilíbrio na disputa. Por exemplo, quem já está exercendo o cargo e eventualmente é candidato à reeleição, não pode utilizar dos benefícios desse cargo, aquilo que vem e é pago com dinheiro público, não pode ser usado para a campanha eleitoral.
2: Na internet, a propaganda é permitida em sites, redes sociais e aplicativos de mensagens, com impulsionamento pago até 1º de outubro. Também são permitidos comícios, alto-falantes e distribuição de materiais, dentro dos horários previstos em lei. A legislação proíbe enquetes eleitorais, propaganda em bens públicos e de uso comum, distribuição irregular de brindes e práticas que possam configurar abuso de poder. Os candidatos que desrespeitarem o estabelecido podem enfrentar uma série de consequências, conforme pontua o advogado atuante em direito eleitoral e partidário, Rafael Morgental.
4: A maior parte dos ilícitos, né, como a gente sabe, os ilícitos de propaganda, acabam gerando apenas uma punição de multa. Agora, quando a gente está falando de desinformação dolosa que visa iludir o eleitor e via de regra isso tem sido feito não para promover candidaturas e sim para atacar adversários, aí nós estamos falando sim na rota de colisão com princípios constitucionais importantíssimos, né, que tem a ver com a autenticidade do sufrágio, com a legitimidade do voto e do processo eleitoral, do poder que está sendo ali constituído. Então é natural que essas técnicas de desinformação sejam combatidas com veemência e que candidatos possam ser caçados.
2: O horário eleitoral gratuito no rádio e na televisão começa em 28 de agosto e segue até 1º de outubro. Agência Rádio Web, produção e reportagem, Joyce Santos.
1: Vou poder orientar os nossos ouvintes, João e Alessandra, na nossa página na internet. Tem uma matéria que está na a matéria de capa e está assim escrito: fique por dentro das eleições. É só você ir na urna, tem a urna virtual lá, você clica na urna, tá? Clica na urna e você já vai direto para o Tribunal Regional Eleitoral. Eu estive olhando aqui agora, já tem uma série de mudanças na página do TRE. Fala de transferência temporária de eleitores, fala de validação de documentos, candidatos que já podem fazer campanha, enfim, você ouvinte, entra no site da Rádio Cultura, tá lá na página inicial, clica na urna, tá? Aí você vai direto no TRE para tirar suas dúvidas.
5: Ô Sérgio, Alessandro, ouvinte, hoje eu participei de uma reunião com o Tribunal Regional Eleitoral, 2 horas de duração, delineando essa questão das propagandas em rádio e TV, tá? Bastante complexo, tá? Demorado, muitas dúvidas, muito questionamento, muitas reclamações, tanto das emissoras quanto dos partidos. Foi assim, 2 horas bem cansativas até, tá? Então, assim, é muito importante, tem que levar muito a sério esse ano, esse pleito eleitoral, né? Tanto para a gente que como emissor que vai retransmitir aí essas propagandas eleitorais, como também o ouvinte, né, que tem a possibilidade esse ano de cravar aí mais 4 anos de administração na presidência da República, no Senado Federal, no, na Câmara de Deputados, nos governos estaduais e também nas assembleias legislativas, né? Então, assim, nós temos aí a chance novamente de colocar pessoas lá que vão nos representar e, quiçá, representa a gente bem.
1: É, e assim, é importante que o ouvinte acompanhe a nossa programação, porque o nosso objetivo é informar, né? Acima de tudo, passar informação a respeito das eleições, tirando dúvidas, informando tudo o que é importante para que o ouvinte participe do pleito votando, né? E, obviamente, a gente vai tentar também, de alguma forma, levar ao ouvinte a importância, né, de ter consciência em pesquisar, saber em quem que ele vai votar, por quê. Porque na internet tem muitas informações. Então, às vezes, confunde um pouco. Então, não tem errada. O site do TRE é onde tem todas as informações. Isso está lá na nossa página. Tem dúvida? É só entrar lá, pesquisar, que você vai encontrar a resposta para a sua dúvida. E, no mais, aquilo que for surgindo no dia a dia, a gente vai passando de informação aqui na Rádio Cultura. E como o João disse, para nós também será uma responsabilidade muito grande, porque a nossa equipe vai estar envolvida não só lá na frente, depois das eleições, mas também antes, na retaguarda, porque vai caber a cada um de nós a responsabilidade de um trabalho de recebimento de mídias, de retransmissão da programação eleitoral de manhã e no horário do meio-dia. Enfim, é um trabalho bem exigente, né, que vai requerer aí uma atenção muito grande de todos nós.
5: É isso aí. Intervalo agora, Alessandra?
1: Isso. Daqui a pouquinho tem mais uma outra reportagem bem legal aí, que é sobre o prazo de solicitação do voto em trânsito, mas fica para daqui a pouquinho na volta. E depois vamos falar da festa, vamos falar dos 78 anos da Rádio Cultura, né?
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7: 6h25. 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

0: Estamos de volta agora, 3 horas e 33 minutinhos, e vamos continuar falando aqui, né, com vocês hoje, um dia festivo, afinal de contas, Rádio Cultura, 78 anos.
1: Isso. Eu pediria, o Alessandro, antes da gente entrar na festa, né? Vamos chamar essa reportagem aí, só para a gente poder concluir o assunto político de hoje, né? Que está falando, e é uma informação muito importante para os ouvintes, tá? Que tem até o dia 20 de agosto. 20 de agosto é quinta-feira que vem, né? Quinta-feira agora, termina o prazo para solicitação de voto em trânsito. Então, se você vai viajar, vai votar fora do seu local de origem, então o prazo é só até o dia 20 de agosto. Vamos ouvir aí as recomendações.
2: Os eleitores e as eleitoras que estiverem fora do domicílio eleitoral no dia das eleições de 2026 têm até o dia 20 de agosto para solicitar o voto em trânsito. O pedido pode ser feito pela internet na página do Tribunal Superior Eleitoral ou presencialmente no cartório eleitoral mais próximo. O voto em trânsito permite que o eleitor vote fora da cidade onde está registrado. A transferência temporária pode ser feita para capitais ou municípios com mais de 100 mil eleitores. Se o local escolhido estiver no mesmo estado do domicílio eleitoral, o eleitor poderá votar em todos os cargos em disputa. Já se a cidade escolhida estiver em outro estado, será possível votar apenas para presidente da República. O pedido pode ser feito para cidades diferentes em cada um dos turnos. Além disso, alterações ou cancelamentos também podem ser solicitados até 20 de agosto. Para fazer a solicitação pela internet, o eleitor deve acessar o site www.tse.jus.br e clicar em autoatendimento eleitoral. Depois, é preciso selecionar a opção fazer transferência temporária do local de votação. Em seguida, deve preencher os dados, consultar os locais com vagas disponíveis e seguir os comandos da página. Também é possível fazer o pedido presencialmente, mediante a apresentação de documento oficial com foto. Os eleitores que solicitarem o voto em trânsito e não comparecerem ao local de votação no dia da eleição deverão justificar a ausência. Já os eleitores com título registrado no exterior, mas que estiverem de passagem pelo Brasil, também podem solicitar o voto em trânsito. Nesse caso, a votação é apenas para presidente da República. O primeiro turno das eleições 2026 será realizado em 4 de outubro. Se houver segundo turno, a votação está marcada para 25 de outubro. Com informações do Tribunal Superior Eleitoral, Bianca Mingotti.
1: Valeu!
0: Valeu, com certeza. E é bom, né, a gente pontuar mais uma vez para os nossos ouvintes que a Rádio Cultura está aqui para informar todos, né, nessa época de eleição. Daqui a pouquinho, provavelmente, o TRE deve soltar aí alguma coisa relacionada aos locais de votação, né? Se vão permanecer, se algum vai ter alguma alteração. E qualquer outra coisa, a gente vai informando o pessoal. E sempre é bom lembrar, pesquise, né? Não saia votando ali pela emoção, né? Pesquise ali o seu candidato, o que, que ele fez, o que, que ele deixou de fazer, se já teve cargo público, o que, que fez, se não teve cargo público, mas é uma pessoa pública, né? Pesquise, não rife seu voto, não, porque depois a gente fica 4 anos aqui, né, passando aperto depois.
1: Muito bem. Ô, João, 78 anos, 1948, Rádio Cultura, 17 de agosto, o que mais que a gente pode dizer sobre essa...
3: Ô, Sérgio, a rádio, assim, nós estamos no comando da emissora, já vai para 16 anos,
1: e meio, né?
3: A gente não pode deixar assim de lembrar daquelas pessoas que passaram com a gente e não estão mais entre nós, né? O Sr. Jorge Castro, né? Que pessoa fantástica. O Sebastião Chagas, né? Para quem não sabe quem é o Sebastião Chagas, era carinhosamente chamado de Barranco, né? Barranco. O Sr. Itamar Vidal, né? O Itamar Vidal, também outro, né? Que passou no meio de nós. São nomes, são pessoas queridíssimas na cidade, né? Que nos ajudaram aí a fazer o rádio, né? Nesse período, mas infelizmente já não acompanha a gente mais, né? ficou pelo caminho. E a rádio é interessante, é que na época que foi fundado, né, pelo Sr. Freixo, a cidade de Santos Dumont, ela englobava também a cidade de Obanque da Câmara e também a cidade de Aracitaba, tá? Essas duas cidades faziam parte, eram distritos de Santos Dumont, e a população na época, eu achava que fosse a população menor, Alessandro. A população em 1948, o censo é de 1950, tá? Porque não tinha contado de censo municipal em 1948. Tinha 38.537 pessoas, ou seja, né? Mas aí se você tirar Aracitaba e Obanque, que também eram muito pequenininhos na época, né? Hoje continua pequenos, né? Mas era menor ainda.
0: E
3: Obanque, né,
0: tem acho que no máximo 5 mil, 4 mil e pouquinho.
3: Na época, capaz, tinham 1.000 pessoas, talvez, né? O Aracitaba também, né? Então, assim, eu acredito que São Dumont tinha na época aí em torno de 35 mil habitantes, né? Não era uma cidadezinha muito pequena, não. Mas o Sr. Freixo teve aí a coragem, né, de colocar uma rádio AM na época, né? AM, que veio até recentemente, esse AM 1580, que todo mundo ouvia, né? Dava seus recados, ouvia as músicas, criaram a empatia aí com diversos comunicadores, como o Sr. Jurandir, por exemplo. Nós não conhecemos, né, Sérgio? Mas isso, foi uma pessoa fantástica aí, que o pessoal tinha um carinho tremendo por ele. E assim, a coragem desse homem, naquela época, a tecnologia era ainda, né, bem incipiente, estava bem no começo, né? Rádio ainda era uma coisa, uma novidade muito grande, né? E ele realmente teve a coragem aí de colocar no ar essa rádio AM.
1: O Luciano Leite está lembrando aqui, João, o Carlos Almeida, né, que foi técnico, né, faleceu ano passado, salvo engano meu, mas que durante muitos anos foi o responsável pela condução da parte técnica da rádio, dando manutenção principalmente lá nos transmissores. E tem um outro.
3: O Sandro Leite aqui, também, irmão do Luciano Leite, Sandro Leite, que nós não trabalhamos com ele, mas foi também um nome da rádio, né?
1: Mas eu achei interessante que, de repente, a Alessandra vai poder nos responder essa pergunta, tá? É da ouvinte Sônia. Ela colocou assim: parabéns a todos os locutores que fazem um ótimo trabalho na Rádio Cultura de Santos Dumont. Lembro desde a minha infância dos programas do senhor Jurandir. Adorava quando ele chamava pelo nosso nome, alertando para irmos à escola. E a danada da galinha que até hoje ninguém encontrou. Alessandra, o que você sabe a respeito da galinha?
0: Eu acho que ninguém encontrou a galinha, porque, na verdade, até hoje ninguém bateu o martelo no nome da galinha. Porque tem gente que fala que é Vagnéia, tem gente que fala que é Bagné, tem gente que fala que é Magné, né? A Tota falou de certeza que é Vagnéia. Eu também lembrava desse nome quando
3: ele falou. O João Batista, quando estava substituindo a Tota, ele arrumou aí, achou o galo da galinha.
0: O galo anda atrás do João. O João sai daqui e o galo vai ciscando atrás dele, pegando as migalhas.
3: De falar, viu?
0: Mas muita gente realmente passou por aqui, né? Eu lembro muito do Adão César. O Adão César foi quem me ensinou a operar, né? Até então, eu participava do Jesus Chama, né? Só no microfone. E um dia ele falou assim: senta aqui que eu vou te ensinar a operar. Ele me ensinou a operar num domingo. Aí no domingo seguinte, durante Jesus Chama, teve um problema com a esposa dele lá. Ele saiu correndo e tchau pra vocês, tô indo embora. E aí eu, que tinha aprendido a operar um domingo antes, peguei, né, na mesa, na época, e acabei fazendo tudo lá. E lembrar também dos nossos ouvintes, né? Essa semana agora que passou, nós perdemos um ouvinte nosso, muito querido, Pedro Nunes, né? E aí eu lembro do Tiãozinho do Formoso, eu lembro da Zilda, da Dona Argentina, nossa, é até difícil falar, né? De tantos, o Tuleco, ouvintes assim que nós tínhamos assíduos de participar mesmo todos os dias.
1: A Lúcia Barraqueira. Programas.
0: Ah, é, a Lúcia.
1: A Lúcia Barraqueira.
0: A Lúcia. Muitos ouvintes, né?
1: Dona Carmen Sorriso.
0: Carmen Sorriso,
1: que
0: aquele
1: sorriso.
0: Que saudade,
1: né? Dona Carmen. Nossa, mãe.
0: Pois é.
1: São as pessoas assim que nós encontramos quando nós chegamos.
0: Exatamente.
1: Em Santos Dumont, né?
0: Lembra aquela festa que nós fizemos de aniversário?
1: Sim.
0: Que deu de ouvinte ali as filhas do Eymar Vilela.
1: Eymar, exatamente.
0: Né? E até hoje, quando encontro com elas na rua, nossa, Alessandra, eu escuto a rádio, eu lembro do meu pai. Mesmo meu pai não estando mais aqui, não estando mais na rádio, mas eu ouço a rádio, eu lembro do meu pai. E é isso, acho que a Rádio Cultura, ela tem esse sentimento, né? As pessoas, o carinho que eles tinham com os outros locutores foi se transferindo, né? Chegou até nós.
4: Vou te mandar um link lá na equipe 91, vou tirar a dúvida da
0: galinha. Ah, o Edson falou que vai tirar a dúvida aqui do nome da galinha, ó.
1: É, né?
0: Ele vai mandar aqui pra gente poder colocar no ar.
1: Agora, eu queria só chamar a atenção, né, dos ouvintes. Obviamente, né, como nós já dissemos agora há pouco, acho que dificilmente nós teríamos hoje um ouvinte lá de 1948 que se lembra quando a Rádio Cultura entrou no ar. Talvez seja impossível. Se tiver alguém com 10 anos de idade que se lembra da Rádio Cultura lá em 48, né, está hoje com 88 anos. Mas, enfim, a memória, né, a história mostra para a gente que em 1948 o mundo tinha os seus sucessos, as músicas que faziam muito sucesso em todas as paradas de rádio, as músicas nacionais e internacionais estavam a pleno vapor, assim como conhecemos hoje. Naquela época os jovens também curtiam rádio, e quem ouviu rádio pela primeira vez, por exemplo, deve ter ouvido lá em 1948, quando foi lançada a música No Rancho Fundo. Eu até participei do programa da Tota hoje de manhã, e ela tocou pra gente No Rancho Fundo com Chitãozinho e Chororó. Mas eu quero mostrar, né, para que os ouvintes possam conhecer a gravação original, que fez sucesso em 48, com a Isaurinha Garcia. Dá um sobe sonzinho pra gente aí, só pro ouvinte se situar, Alessandra.

0: Essa
1: é a gravação original, viu, gente? Essa é a original que fez sucesso, que os jovens lá de 48 ouviram quando a música se tornou uma grande referência no Brasil todo.

0: aí, tem mais, viu, João e Alessandro?
1: Uma poesia essa música, né? Uma coisa maravilhosa. E o Chitãozinho Chororó conseguiu fazer uma regravação fantástica dessa música. Exatamente. Também, no tempo mais recente, é muito bonito.
0: Antes da gente ir para o intervalo comercial, eu vou pedir a Alessandra mais uma, tá? Que é um samba clássico, que foi sucesso em 48. Ele foi lançado em 1947, porque é assim, carnaval é assim, lança no ano anterior para fazer sucesso no carnaval do ano seguinte. A música foi lançada em 1947 pela Araci de Almeida, foi sucesso no carnaval de 48. A Rádio Cultura tocou muito essa música, com toda certeza. É o samba que até hoje muita gente se empolga com ele nos bailes de carnaval. Não Me Diga Adeus, é um samba romântico maravilhoso.

0: nossos ouvintes, João e Alessandra, Araci de Almeida, muita gente se lembra dela, né? Ela foi jurada, aquela jurada encrenqueira do programa do Silvio Santos, mas que foi uma grande cantora nos anos 50, nos anos 60.
1: Não devemos nos separar.
0: Você lembra dela, Alessandra? Lembra, né?
2: Eu lembro, eu só acho que essa voz não combina com o rosto que eu tenho de memória dela.
0: É verdade. Então, a gente pode agora, João e Alessandra, ir para um comercial, né? E depois a gente volta, depois tem mais duas dicas de músicas aqui que fizeram sucesso lá em 48, que a gente passa para os ouvintes também, só para poder comemorar aí os 78 anos da Rádio Cultura.

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1: 3h49.
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0: E agora, faltando aí 5 minutinhos para as 4 horas da tarde, a gente tem aqui um áudio de um ouvinte. Eu vou colocar aqui, eu não sei se vocês vão conseguir ouvir. Vocês me avisam se vocês estão ouvindo.
1: Boa tarde, Alessandra Batista, boa tarde, Sérgio Rodrigues. Então, eu estou lembrando aqui, eu cresci a minha infância ouvindo a rádio Cultura, eu ia para a escola escutando o Jurandir falando da galinha Bagné. Eu ficava ansiosa todo dia esperando que achasse a galinha Bagné. Hoje eu brinco com a Tota, que ela é a galinha Baguiné encontrada, que ficou no lugar do Jurandir. Então, marcou muito a minha infância, a Rádio Cultura. Indo para a escola ouvir o programa do Jurandir, ouvia também muito o Tinguá às tardes, né, o sertanejo, muito bom. Então, parabéns aí. Vocês aí que estão mantendo a rádio até hoje, né? E vai para frente, né? E obrigado, vocês aí. Falou, uma boa tarde, fique com Deus.
2: Ela deu uma versão nova aí, né, Alessandra? Galinha Bagné.
0: É, a gente tem três versões: é a Bagné, a Magné e a Vagné. Ó, vamos ouvir o Jurandir para a gente ver se a gente tira essa dúvida aqui, ó.
3: A função, né? E a rádio é a cultura de Santo Mão. Falou, falou, falou. Nós também estamos procurando a galinha Magné e até agora nós não conseguimos pegar a bichinha, né? Porque a gente encontra ela, procura, encontra e tenta pegar e não consegue pegar, que ela desaparece no cerrado outra vez, né? Nós estamos aqui nessa peleja. Tá bom, tá bom, tá bom, né? E já sabem, se pegar, ó, né? Que arroz do capricho que vocês vão arrumar, tá bom? Tá falado, uai, né? Eita, não é, minha gente, mil maio. Tá bom, tá bom, tá bom.
0: Tá bom, tá bom, tá bom.
2: E aí?
0: Eu ainda acho que é Vagneia.
2: Eu sei lá. Acho que eu fico com tudo. Wagner, Bagné, Wagneia.
0: É que ele engoliu o ar e falava Vagneia. Ele dá uma
2: Eu
0: engolida no
2: acho que
0: ar.
2: era na hora que ele falava ali, que ele, né, passava o recado da.
0: Ô, Sérgio e João.
4: Do seu Jurandir, né? É bonito escutar essa voz dele. É que assim, que é, espontaneidade, né? Tranquilo, né? Para levar o programa.
2: Você
4: Realmente.
2: sabe quanto tempo que ele ficou no ar?
4: Não faço bem.
2: Sabe não, Alessandra? Você não tá. Não tô te ouvindo, Alessandra.
0: Eu acho que deve ter ficado bastante tempo. Quando eu nasci, ele já estava no ar. Acredito eu que ele deve ter chegado ali por volta dos anos 70 ou até antes disso, viu? Eu sei que durante um tempo ele até morou na rádio, ele tinha um colchãozinho ali, uma cama, e por lá ele ficava.
4: É, inclusive, não sai da memória, nós fomos transmitir aquele primeiro jogo com a Rádio Cultura, né, com o Edson, que nós tivemos aquele problema no ar aí, que queimou a nossa mesa de áudio. Lembra, Sérgio, daquele primeiro
2: Lembro.
4: jogo que nós
2: Nossa,
4: fizemos?
2: eu nem falo.
4: Naquele dia, naquele mesmo dia, foi o dia do falecimento do Sr. Jurandir. Né? Não sei se você lembra disso, mas foi naquele dia, né? Eu não me lembro a data mais, foi em janeiro, fevereiro aí de 2010, né? 2010. Foi mesma data.
2: Quando nós chegamos na rádio, né, ele já tinha se afastado já há muito tempo. Morava lá no, no, no, na casa de São Miguel, né? No
0: É no Lar São Miguel, conhecido
2: Lar
0: como
2: São
0: Asilo.
2: Miguel, né? E assim, a gente conheceu ele por foto, né? E quem visitava ele muito era a Tota, né? Tinha mais contato com ele. Mas ele realmente marcou na história, na trajetória da Rádio Cultura de Santos Dumont.
4: É isso
2: Mas
4: aí.
2: é isso. O João e Alessandro, então, assim, para terminar o programa, assim, do que a gente planejou para hoje, dois pedacinhos bem rápidos de duas músicas que também são de 1948, mas que ainda são músicas de sucesso até hoje. A Natalie Cole é filha do cantor Nat King Cole, que gravou a versão original dessa música. A autoria é de um cubano chamado Oswaldo Farrés. Ele compôs Quissás, Quissás, Quissás. Essa música até hoje é uma das preferidas das noites de bailes românticos.

0: música bonita, é uma música lindíssima, muito dançante, tá? Uma
1: lindíssima música, essa, é, lindíssima, né?
0: Essa música, é, ela chama pra você dançar, não tem jeito, né?
1: Quiçás.
0: E pra terminar, assim, essa sequência de músicas que fizeram sucesso em 48, a de maior projeção de um galã da música brasileira, que foi o cantor Dick Farney. Ele gravou a música que foi a mais tocada em 1948, A Saudade Mata Gente.

0: embora.
1: Ô Sérgio, essa música foi regravada também com a Maria Bethânia, viu?
2: Isso, essa tem uma regravação dela com a Maria Bethânia.
1: Também foi a música mais tocada no ano de 1948, tá?
2: Isso.
1: Ela era líder, era ela com o Dick Farley. Depois tinha uma outra música chamada Esses Moços.
2: Esses Moços?
1: Francisco Alves.
2: Francisco, né? Alves. Tocamos no sábado à noite, Esses Moços. Nós tocamos de músicas americanas, né? As que fizeram o maior sucesso na década de 40, principalmente em 1948. Ó, Esses Moços, Enquanto Houver Saudade, com Orlando Silva. Mensagem, que nós tocamos com a Maria Bethânia. Caminhemos.
1: Saudade
2: com Francisco
1: de Itapuã.
2: Alves.
1: Saudade de Itapuã. Cara.
2: Saudade de Itapuã também, né?
1: É.
2: It's Magic, com a Doris Day, e a música Nature Boy, de Nat King Cole, também um grande sucesso, lançada em março de 1948. A It's Magic, com Doris Day, foi indicada como Oscar de melhor canção original, como trilha do filme Romance em Alto Mar. O meu amigo Beto, que é crítico musical, mora em São João de Nepomuceno, está sempre acompanhando o programa, ele disse que 1948, no pós-guerra, porque a guerra havia acabado, tinha 3 anos, né, que a Segunda Guerra Mundial tinha acabado, ele disse que foi um dos anos de maior produção cultural no mundo, tá? No mundo inteiro, a música foi assim ela ganhou um espaço maravilhoso com canções inesquecíveis em 1900. São as canções que foram lançadas em 1948.
3: Quando você está vindo de um trauma assim, né, você vai falar de amor, de coisa boa.
2: Exatamente.
3: Né? E aí saiu muita coisa linda, realmente.
1: É isso aí.
2: Final, acabou, né? Gente.
1: 4 horas. Vambora.
3: 4 e 3.
1: Isso aí. Valeu, né? Valeu as lembranças, né?
2: Boas recordações.
1: Valeu as lembranças. Grande abraço a todos, gente. Boa tarde. Até amanhã, se Deus quiser.
2: Obrigado, João. Um abraço. Obrigado, Alessandro. Ouvintes, feliz 78 anos, Rádio Cultura. Feliz poder participar dessa história. Até amanhã.
3: Até amanhã, Sérgio. Até amanhã, João. Quero mandar um abraço para todos os ouvintes, o Erivelton aí, a Tânia e todo mundo que nos parabenizou por hoje.
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2: 4 e 5.
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1: Muito bem, um abraço. 4:11 aqui na 90.1 Rádio Cultura FM. Que legal, hein? Hoje é dia 17 de agosto de 2026, gente. Hoje é aniversário de 78 anos da nossa querida Rádio Cultura. Começou com uma M. Hoje a gente, né, fala que é FM, frequência modulada. Antes era M, 1580, gente. Bacana demais, né? Falei desses 78 anos, eu tenho orgulho de falar que 38, né, eu vivi aqui. Porque quando a rádio fez 40 anos, né, 39 para 40, eu estava ingressando aqui na emissora. Então eu tenho 39 anos aqui na emissora, um ano antes eu ingressei. E a gente tem muito orgulho de dizer, né, quase 40 anos aqui trabalhando nessa emissora. E é um orgulho imenso, viu, gente? Tantas pessoas que passaram por aqui, tantos amigos, né, que já se foram. E a gente está feliz aí ver a Rádio Cultura em plena, pleno ar, né, gente? Um abraço aos nossos diretores, hoje proprietários, Sérgio Rodrigues e João Begatti. Não esforçam, não medem esforços para essa emissora continuar no ar. Um abraço, Sérgio, um abraço, Begatti, parabéns a toda a equipe. Bom, começando com o João Gomes.
2: Vida Salpizeira aí!
1: Bora!

0: 4h15. João Gomes, cantor, não aceito mais. A primeira de hoje, pra você que tá ligado com a gente. Olha, eu tenho aqui uma carteirinha de passageiro especial em nome de Mônica Pereira de Oliveira, tá bom? É, bairro Nossa Senhora, Mônica Pereira de Oliveira, a sua carteirinha de passageiro especial se encontra aqui no estúdio da Rádio Cultura. Pode pegar no horário comercial, tá bom, amiga?
1: 4h16.
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5: 16:21, você ligado comigo aqui na 90.1 Rádio Cultura FM. Quero mandar um abraço a essa gente bacana aí de Nova Dores, né, Corujas e região, gente, obrigado pela audiência. Todo mundo também que tá ligado comigo aí na Vila Esperança. Quero mandar um abraço nesse dia especial, que é o aniversário da Rádio Cultura, a nossa ouvinte. Eu sempre falei assim, essa aí é a nossa ouvinte número um, nossa querida madrinha da Rádio Cultura, Dona Vaninha. Beijão pra ela, né, Dona Vaninha? Viu, Zé Carlos? Transmite aí um beijo pra ela, toda a família, Catarina, Janaína aí. Ô, Dona Vaninha, um beijão pra senhora, tá bom? E vai também pra você que tá ligado comigo aí na Vila Cosme Damião, a turma do Boa Vista também, meu bairro, né? Sucesso aí com Xande de Pilares. Ainda bem, uma linda regravação.
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0: Minha Herança, 4h31. Matheus Vargas e Kleber e Cauã. Desocupa as altas modas. Bom, daqui a pouco eu volto com você, lembrando que daqui a pouco também tem a participação do ouvinte aí pelo WhatsApp.
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3: 4h31.
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0: Oi, voltando com você, ligado comigo, aqui na 90.1. Agora aqui a participação da Ieda, né, Ieda?
1: Boa tarde, Edson.
0: Boa tarde.
1: Tudo bem? Ieda Cunha, do bairro Córrego do Ouro. Ô, Edson, toca pra mim qualquer uma música do Natanzinho pra mim aí. Ofereço pra você e pra todos os ouvintes. Muito obrigada. Boa tarde.
0: Tá bom, Ieda. Um abraço a você, viu? Obrigado pela audiência aí. Tá certo?
2: Ah, tá.
0: Oi, Felipe.
2: Boa tarde. Quem tá falando é o Felipe Vidal. Eu queria oferecer uma música para a Sonilda e para todos os ouvintes da rádio. A música do Sabrina Ribeiro.
0: Um abraço a você, tá aí, Natazinho Lima.

15 minutos voltando para as 5, sorriso maroto. É você ligado comigo, 90.1 Rádio Cultura FM, 78 anos com você. Daqui a pouco eu volto aí com a última sequência.

0: 4:46.
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0: E agora 9 minutos, faltando para as 5. Você que está ligado comigo aqui no 90.1, quero mandar um abraço também a você que está ouvindo a gente pelo nosso aplicativo, hein? Obrigado pela audiência. Você no carro, no Uber, né? Bacana demais, no comércio. E a todo mundo aí que vive e viveu a Rádio Cultura no AM hoje, está vivendo a Rádio Cultura no FM e curtindo a nossa programação com os nossos comunicadores, a nossa equipe que se manteve também no ar, né? Um abraço a toda a equipe da Rádio Cultura 90.1. Chegando, trazer agora para você. Cantores aqui da cidade. Trazer primeiramente a Tainá Vasconcelos. Daqui a pouco tem um grupo Safadiá também, Long Neck.

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1: Bom, 5 em ponto, uma sequência toda aí com os artistas aqui de São Zumon, né? É o grupo de pagode de irmãos, Ponto Final, Vovô do Piseiro, Capivara, Safadinha Long Neck e Tainá Vasconcelos. Homenagem aí à Rádio Cultura, 78 anos. Trazer os nossos artistas, né, gente? Daqui a pouco eu volto aí com Flash Total.
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2: 5 e 2.
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1: Bem, começando o nosso Flash Total de hoje, dia 17 de agosto, né, gente? Segunda-feira, aniversário aqui da nossa Rádio Cultura, 78 anos. O tempo não para, né? Não para. Quem canta é Cazuza, a primeira de hoje pra você ligado pra mim. 5 e 9.

0: Bom, essa foi a primeira de hoje para você ligado comigo. 90.1 e o Flash Total.
1: Uma para você relembrar.
2: 5:14.
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2: 17 horas e 17 minutos. Olha, encontra-se aqui na Rádio Cultura. Deixa eu colocar aqui os documentos. Só a gente está preocupado para estar procurando, né? É Remildo Barbosa da Silva, viu? Carteira de Remildo Barbosa da Silva, carteira de identidade e carteira de habilitação. Em nome de Paulo Patrício da Cruz Rocha. Paulo Patrício da Cruz Rocha. Está aqui no estúdio, lá no Beta Ponto. Quero mandar um abração aos amigos aí que estão ligados. Ô, Luciano, um abraço ao Luciano Leite, né? Grande integrante aí, o Aydes também, que outro dia aniversariou, né, Aydes? Bom dia, Johnny. Don't stop believing.

demais, hein? Baladinha romântica. A banda aqui de Abelha. Anos 80, né? Grande Hotel. Legião Urbana, há tempos também, outra grande banda dos anos 80. Johnny, Don't Stop Believing, essa dispensa comentário. Daqui a pouco eu volto aí com mais uma sequência bacana para você ligado aqui no nosso Flash Total.

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2: 5:30.
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4: Olha aí, de volta aqui na 90.1, mandando um abraço também a Denise, que tá ligada com a gente. A Denise, a turma do colega do Dão, o Dão, um grande abraço ao Dão, Serginho Coelho, ao Castilho, ao Té, essa turma toda aí, a Maria do Guaraná, né, a Dona Maria, um grande abraço para ela também, viu? Vai também para você do Bairro da Glória, a Lurdina Lourdes, um abraço. Ao Oscar, grande motorista aí da Prefeitura da Saúde, um abraço, Oscar. Saudade com o Léo Jaime, preciso dizer que te amo.

0: Bem, agora 17 horas e 44, Randy Van Varmer. Também tivemos o Léo Jaime. Olha, lembrando que às 6 tem a nossa Ave Maria e na sequência o nosso Cultura News, o jornalismo da 90.1.
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2: 5:44.
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6: E com certeza esse ritmo aqui que você gosta de ouvir. Daqui a pouco, lembrando, tem a nossa Ave Maria. Imagination Flashback.

0: Demais, hein? Demais. A Star with a Kiss. Daqui a pouco eu volto com você. Vem aí a nossa Ave Maria e na sequência tem o nosso jornalismo Cultura News.
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1: 5:59.
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3: O anjo do Senhor anunciou a Maria, e ela concebeu do Espírito Santo. Ave Maria, cheia de graça, o Senhor é convosco. Bendita sois vós entre as mulheres, e bendito é o fruto do vosso ventre, Jesus. Santa Maria, Mãe de Deus, rogai por nós, pecadores, agora e na hora de nossa morte. Amém. Eis aqui a serva do Senhor, faça-se em mim segundo a vossa palavra. Ave Maria, cheia de graça, o Senhor é convosco. Bendita sois vós entre as mulheres e bendito é o fruto do vosso ventre, Jesus. Santa Maria, Mãe de Deus, rogai por nós, pecadores, agora e na hora de nossa morte. Amém. E o Verbo divino se fez carne e habitou entre nós. Ave Maria, cheia de graça, o Senhor é convosco. Bendita sois vós entre as mulheres e bendito é o fruto do vosso ventre, Jesus. Santa Maria, Mãe de Deus, rogai por nós, pecadores, agora e na hora de nossa morte. Amém. Rogai por nós, Santa Mãe de Deus, para que sejamos dignos das promessas de Cristo. Oremos. Infundi, Senhor, como vos pedimos, a vossa graça em nossas almas, para que nós, que pela anunciação do anjo, vimos ao conhecimento da encarnação de Jesus Cristo, vosso Filho, por sua paixão e morte, sejamos conduzidos à glória da ressurreição, pelo mesmo Cristo, Senhor nosso. Amém.

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5: 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Em Rádio Cultura FM, agora 18 horas e 5 minutos, no ar, Cultura News.
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5: Direção e supervisão de Sérgio Rodrigues. Confira agora as cotações para o mercado do agronegócio. Hoje, segunda, dia 17 de agosto.
7: Indicadores agropecuários com Diego Brião. Soja.
8: Os contratos futuros de soja com vencimento em agosto registraram elevação nos Estados Unidos na sexta-feira. Na Bolsa de Chicago, a cotação era de US$ 11,73 por bushel. Valores no mercado físico no Brasil por saca de 60 quilos. Estado do Mato Grosso, cidade de Rondonópolis, R$ 140,00. E Rio Grande do Sul, Nonoai, R$ 124,00.
7: Boi gordo.
8: Em São Paulo, na B3, os contratos com vencimento em agosto eram negociados ao final da sexta a R$ 346,50 por arroba. Houve queda de 0,47% no dia. Boi à vista no Mato Grosso, em Cuiabá, R$ 326,38 por arroba.
7: Café.
8: Os contratos futuros de café arábica com entrega prevista para setembro terminaram a sexta-feira em Nova York, nos Estados Unidos, em elevação. A cotação era de R$ 2.343,53 por saca de 60 quilos. No Brasil, no mercado físico, valores do café arábica tipo 6 por saca de 60 quilos. Minas Gerais, Varginha, R$ 1.820 e São Paulo, Franca, R$ 1.830.
7: Milho.
8: Valores no mercado físico por saca de 60 quilos. Paraná, Marechal Cândido Rondon, R$ 58,00. Valor em elevação na comparação com a cotação anterior. E Goiás, Rio Verde, R$ 54,00. também em elevação.
7: Laranja.
8: Os contratos futuros de suco de laranja com entrega prevista para setembro terminaram a sexta em Nova York em elevação. A cotação era de 145,05 de dólar por libra peso. Valor da laranja na indústria, estado de São Paulo, R$ 30,80 por caixa de 40 quilos e 800 gramas em estabilidade.
7: Uva.
8: Valores no mercado físico, Rio Grande do Sul, região serrana, tipo Niágara, média semanal, R$ 7,33 por quilo em queda. E Pernambuco, tipo Isabel, preço médio comercial, R$ 100 por caixa de 18 a 20 quilos, também em queda.
7: Algodão.
8: Valores do algodão em pluma por arroba, Mato Grosso Sorriso, R$ 132,18 em elevação. E Bahia, região oeste, R$ 137,67 também em elevação.
7: Cacau.
8: Os contratos futuros de cacau com entrega prevista para setembro terminaram a sexta em Nova York em elevação. A cotação era de 5.734 dólares por tonelada. Valores do cacau no mercado convencional, Bahia R$ 336,38 por arroba e Pará R$ 14,43 por quilo.
7: Indicadores agropecuários, um conteúdo do Grupo Rádio Web, informação que amplifica conexões.
9: A safra 25-26 de grãos será maior da história do país. Preço do algodão em pluma volta a subir.
10: Preço do algodão em pluma voltou a subir. Dados do CPEA indicam que a libra peso é vendida acima dos R$ 4,20. Com as cotações internacionais em alta, o produtor brasileiro passou a bater mais o pé na hora de negociar. Até por isso, o ritmo de vendas é lento, sem acordo entre compradores e vendedores em relação ao preço e à qualidade. E a indústria que precisa de matéria-prima para agora se vê obrigada a pagar mais para não ficar sem algodão. A safra 25-26 de grãos, que está na reta final, será a maior da história do país. Novo balanço da Companhia Nacional de Abastecimento indica que a colheita chegará a 360 milhões de toneladas, 8 milhões a mais que no ciclo anterior. O rendimento médio, pouco acima de 4.300 toneladas, terá uma pequena alta. E o crescimento será puxado também pela área plantada, 2,1% maior, na casa de 83 milhões de hectares. Da Rádio 2, um

0: Humberto Ferretti.
1: Mais de 40% de apostas online ainda são feitas em plataformas ilegais.
2: O mercado ilegal de apostas na internet ainda concentra até 44% dos jogos realizados no país. É o que revela um estudo do Instituto Locomotiva. Apesar de alto, o índice aponta uma queda na comparação com o início do ano passado, sinalizando que as ações do governo federal para combater páginas clandestinas começaram a trazer resultados. O levantamento mostra, no entanto, que mais da metade dos apostadores do país ainda utiliza plataformas não autorizadas ou recorre a práticas proibidas, como o uso do cartão de crédito e a ausência de reconhecimento facial. As entidades do setor alertam que jogar em sites não regulamentados expõe o consumidor a riscos financeiros graves e a falta de proteção contra a perda excessiva de dinheiro. Lembrando que os sites autorizados a operar no país cumprem regras de segurança e devem obrigatoriamente utilizar o endereço com final .bet.br. Por isso, aqueles que escolhem apostar devem checar se a plataforma exige cadastro completo, com validação de foto e aceita exclusivamente pagamentos via Pix ou débito da própria conta. Da Rádio 2, Milena Abreu.
1: Eleições 2026, prazo para solicitação de voto em trânsito vai até o dia 20 desse mês.
3: Os eleitores e as eleitoras que estiverem fora do domicílio eleitoral no dia das eleições de 2026 têm até o dia 20 de agosto para solicitar o voto em trânsito. O pedido pode ser feito pela internet na página do Tribunal Superior Eleitoral ou presencialmente no cartório eleitoral mais próximo. O voto em trânsito permite que o eleitor vote fora da cidade onde está registrado. A transferência temporária pode ser feita para capitais ou municípios com mais de 100 mil eleitores. Se o local escolhido estiver no mesmo estado do domicílio eleitoral, o eleitor poderá votar em todos os cargos em disputa. Já se a cidade escolhida estiver em outro estado, será possível votar apenas para presidente da República. O pedido pode ser feito para cidades diferentes em cada um dos turnos. Além disso, alterações ou cancelamentos também podem ser solicitados até 20 de agosto. Para fazer a solicitação pela internet, o eleitor deve acessar o site www.tse.jus.br e clicar em autoatendimento eleitoral. Depois, é preciso selecionar a opção fazer transferência temporária do local de votação. Em seguida, deve preencher os dados, consultar os locais com vagas disponíveis e seguir os comandos da página. Também é possível fazer o pedido presencialmente, mediante a apresentação de documento oficial com foto. Os eleitores que solicitarem o voto em trânsito e não comparecerem ao local de votação no dia da eleição deverão justificar a ausência. Já os eleitores com título registrado no exterior, mas que estiverem de passagem pelo Brasil, também podem solicitar o voto em trânsito. Nesse caso, a votação é apenas para presidente da República. O primeiro turno das eleições 2026 será realizado em 4 de outubro. Se houver segundo turno, a votação está marcada para 25 de outubro. Com informações do Tribunal Superior Eleitoral, Bianca Mingotti.
1: É agora 18 horas e 13 minutos. 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
1: 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Campanha eleitoral começa com regras para propaganda.
5: A campanha eleitoral para as eleições 2026 começa oficialmente nesta semana, quando passa a ser permitida a propaganda eleitoral nas ruas e na internet. Candidatas, candidatos, partidos, federações e coligações podem divulgar propostas, realizar comícios, caminhadas, carreatas e distribuir material gráfico dentro dos limites estabelecidos pela Justiça Eleitoral. É o que explica o advogado especialista em direito eleitoral, Alberto Urolho.
6: O objetivo das regras para a campanha eleitoral é garantir o máximo possível um equilíbrio na disputa. Por exemplo, quem já está exercendo o cargo e eventualmente é candidato à reeleição não pode utilizar dos benefícios desse cargo, aquilo que vem e é pago com dinheiro público, não pode ser usado para campanha eleitoral.

0: execução de multa. Agora, quando a gente está falando de desinformação dolosa que visa iludir o eleitor, e via de regra isso tem sido feito não para promover candidaturas e sim para atacar adversários, aí nós estamos falando sim na rota de colisão com princípios constitucionais importantíssimos, né, que tem a ver com a autenticidade do sufrágio, com a legitimidade do voto e do processo eleitoral, do poder que está sendo ali constituído. Então é natural que essas técnicas de desinformação sejam combatidas com veemência e que candidatos possam ser cassados.
1: O horário eleitoral gratuito no rádio e na televisão começa em 28 de agosto e segue até 1º de outubro. Agência Rádio Web, produção e reportagem, Joyce Santos.
2: Bem, Bolsa Família, o benefício não será suspenso após as eleições.
3: Falsa a informação de que o Bolsa Família vai ser suspenso após as eleições. Todos os programas e serviços do Ministério do Desenvolvimento e Assistência Social, Família e Combate à Fome seguem em execução. A rotina administrativa e o atendimento à população não vão ser interrompidos. O Bolsa Família é pago mensalmente, sempre nos últimos 10 dias úteis, numa ordem que leva em consideração o último dígito do número de identificação social, o NIS de cada beneficiário. Quem tem NIS final 1 recebe no primeiro dia do calendário do mês e assim por diante até o NIS final 0. Esse modelo existe para evitar aglomerações em agências bancárias e lotéricas. Municípios em situação de emergência ou calamidade pública reconhecida pelo governo federal podem ter pagamento antecipado para o primeiro dia do calendário, independentemente do final do NIS. Para consultar a data exata de recebimento, o beneficiário deve verificar o último dígito do NIS no cartão do Bolsa Família ou nos aplicativos oficiais da Caixa Tem e do próprio Bolsa Família. Reportagem Érica Brás.
4: O conteúdo que você ouviu é distribuído pela agência Rádio Web.
2: Indústria completa 20 meses de pessimismo.
5: Após 2 meses de recuo, o índice de confiança do empresário industrial subiu 1,9 ponto em agosto, indo aos 46,3 pontos. Mesmo com esse resultado, o ICEI segue abaixo da linha divisória de 50 pontos. O gerente de análise econômica da CNI, Marcelo Azevedo, explica o cenário.
6: O índice de confiança do empresário industrial, ele saiu de 44,4 para 46,3 pontos. Então, houve uma alta significativa até na passagem dos meses, mas o índice continua bastante abaixo da linha de 50 pontos, mostrando ainda uma falta de confiança. Já são 20 meses de falta de confiança dos empresários industriais.
5: Marcelo Azevedo destaca que o ICEI é composto pela avaliação das condições atuais dos negócios e pelas expectativas para os próximos meses.
6: Essas duas avaliações, elas melhoraram na passagem de julho para agosto e explicam a melhora do índice de confiança como um todo. O índice de avaliação das condições atuais, ele segue no campo negativo, então os empresários ainda percebem piora das condições de seus negócios e da economia brasileira, mas essa percepção de piora, ela se suavizou na passagem de julho para agosto. Já com relação às expectativas, houve uma forte melhora, os índices aumentaram mais de 2 pontos.
5: O avanço reflete a alta dos dois principais componentes do ICEI, o índice de condições atuais e o índice de expectativas. O primeiro cresceu devido a uma avaliação menos negativa dos empresários sobre o momento vivido pelas empresas e pela economia. Ainda assim, os industriais continuam insatisfeitos com o desempenho dos negócios e da atividade econômica na comparação com 6 meses atrás. Já o índice de expectativas subiu graças a uma projeção mais positiva dos empresários sobre o futuro das empresas e a uma percepção menos negativa quanto ao futuro da economia. Apesar disso, o indicador continua apontando pessimismo da indústria em relação aos próximos 6 meses. Agência Rádio Web, produção e reportagem, Valquíria Rios.
2: E agora chegando, notícia final. Bom, aliás, é penúltima notícia. Futebol, Campeonato Brasileiro.
1: Chapecoense e Bahia empataram por 3-3 neste domingo na Arena Condá pela 23ª rodada do Campeonato Brasileiro.

0: brasileiro. Em um jogo movimentado, Ale Rovelles, Cauã e Acevedo marcaram para o Bahia, enquanto Giovanni Augusto, Marcinho e Túlio Oliveira fizeram os gols da Chapecoense. Com o resultado, o Bahia chegou ao 5º empate consecutivo no Brasileirão e ocupa a 5ª colocação. Após a partida, o técnico da Chapecoense, Rafael Lacerda, avaliou o resultado.
1: Se eu olhar para a tabela, não foi bom. Se eu olhar pelo desempenho da equipe e vendo contra quem a gente jogou, a potência que é o Bahia hoje, né? Pelo poder de investimento, pela qualidade individual dos atletas, foi um grande resultado, um grande jogo.
0: O Santos venceu o Vasco por 3-0 no São Januário. Neymar participou diretamente de 2 gols, cobrando as faltas que originaram os gols de William Arão e Luan Pérez. Com a derrota, o Vasco chegou a 7 jogos sem vencer e permanece no Z4. Já o Santos deixou a zona de rebaixamento e subiu para o 14º lugar com 25 pontos. O técnico do Peixe, Cuca, celebrou o resultado.
2: Um bom jogo, um belo jogo, e vencer a primeira fora de casa, né? Então é um campeonato muito difícil. Hoje as duas equipes com o mesmo número de pontos, diferença ali no saldo de gols, e um jogo decisivo, campo cheio.
0: O Atlético Mineiro venceu o Grêmio por 3-0. Vitor Hugo abriu o placar e Coelho marcou 2 vezes para garantir a vitória do Galo. Com o resultado, o Atlético Mineiro chegou ao 9º jogo invicto e subiu para a 8ª posição. O Grêmio caiu para o 15º lugar com 25 pontos. Também pela 23ª rodada, o Flamengo atropelou o Mirassol por 3-0, o Vitória triunfou por 1-0 contra o Botafogo e o Cruzeiro venceu o Corinthians por 2-1. A agência Rádio Web, com informações do Campeonato Brasileiro, Joyce Santos.
3: Bem, agora 18h23, agora sim, notícia final. O Brasil conquista 2 ouros e faz história na ginástica rítmica.
4: O Brasil fez história no Mundial de Ginástica Rítmica em Frankfurt, na Alemanha. O conjunto brasileiro conquistou neste domingo 2 ouros inéditos nas finais por aparelhos. Ao som de Feeling Good, as brasileiras cravaram a série de 5 bolas e receberam 29,450 pontos, a maior nota do mundo na temporada. A China ficou com a prata e a Bulgária levou o bronze. Na série mista, com 3 arcos e 2 pares de massas, o Brasil repetiu a nota de 29,450 e voltou ao topo do pódio. A Espanha ficou com a prata e a Bulgária novamente com o bronze. Duda Aracaki, Sofia Madeira, Nicole Pires, Mariane Gonçalves, Maria Paula Caminha e Júlia Kurunczy são as primeiras brasileiras campeãs mundiais por aparelhos na história da ginástica rítmica. O resultado coroa 15 anos de trabalho e acontece um dia depois de o Brasil conquistar o bronze na prova geral e garantir de forma antecipada uma vaga para as Olimpíadas de Los Angeles em 2028. Até o ano passado, uma medalha mundial ainda era um sonho para o conjunto brasileiro. Agora, a equipe deixa Frankfurt com 2 ouros e 1 bronze, em uma das maiores conquistas da história da modalidade no país. Agência Rádio Web, produção e reportagem, Cassie Balog.
3: Em Rádio Cultura FM, 78 anos com você, 18h24. Esse dia do aniversário da Rádio Cultura, Cultura News de volta amanhã. Supervisão e direção, Sérgio Rodrigues. Até lá.
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7: 6h24.
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2: 6:30.
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Tá legal demais, hein? 78 anos com você hoje, aniversário da nossa querida Rádio Cultura. Michael Jackson, Heal the World, pra você matar a saudade.

0: e London Beach. Também tivemos Michael Jackson, Hit the World, agora 18h47. Daqui a pouco eu volto aí com a última sequência para você ligado aqui no nosso Flash Total.
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2: 6h47.
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0: Agora chegando aí a nossa última sequência pra você ligado comigo. A gente começa aí com o tema do filme A Dama de Vermelho, Chris de Boer, Leading Red.

Gente, obrigado pelo carinho, obrigado pela audiência. Mais uma vez, parabéns à nossa querida Rádio Cultura hoje, completando 78 anos. A gente volta amanhã, terça-feira, de 4 às 7, com mais um programa Tarde Total. Deixando a saideira com Beto Guedes, clássico da nossa MPB, Feira Moderna. Gente, um abraço, valeu, até amanhã. Fui.

0: 2026.
1: Vamos ao destaque do dia.
0: Petrobras confirma a existência de petróleo no litoral do Amapá.
1: Empresa seguirá com estudos para determinar a quantidade e a qualidade do óleo encontrado. Luana Karen.
2: O poço onde a Petrobras encontrou petróleo está localizado a cerca de 175 quilômetros da costa do Amapá, a uma profundidade de quase 2.900 metros.
0: Brasil registra redução de 30% nas mortes por malária em 2025 em relação ao ano anterior.
1: Foram registrados ainda 118.037 casos, 15% a menos que em 2024. Graziele Bezerra.
3: Se diagnosticada a tempo, a malária tem cura e o tratamento é eficaz.
0: E ainda, arte nas escolas.
1: Homologadas as diretrizes para o ensino na disciplina de educação básica.
0: Estudo deve ser organizado em 4 componentes: artes visuais, dança, música e teatro. Thaís Antônio.
4: De acordo com as novas diretrizes, o ensino de arte nas escolas deve aproximar os estudantes das diferentes formas de fazer e vivenciar a disciplina.
1: E hoje, na apresentação da Voz do Brasil, eu, Mariana Jungmann e Luciano Seixas.
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1: É na costa do Amapá que foi descoberta uma nova riqueza do Brasil.
0: A Petrobras anunciou a existência de petróleo num poço que está sendo perfurado pela empresa.
1: Assim que concluída a perfuração, será feito o levantamento da quantidade de petróleo na região.
0: Hoje, autoridades visitaram um navio sonda da empresa, embarcação adaptada para a perfuração de poços em águas profundas e ultraprofundas.
2: Com a descoberta da Petrobras da presença de petróleo em poço perfurado na margem equatorial, uma comitiva do governo federal visitou nesta segunda-feira o navio sonda da empresa. A embarcação está localizada em região de águas profundas no litoral do Amapá. De acordo com a presidente da Petrobras, Magda Chambriard, o poço começou a ser perfurado em outubro do ano passado e em mais alguns dias deve ter o trabalho de avaliação concluído.
5: Nós descobrimos óleo, né, no Poço Morfo, mas que até agora confirmou todas as nossas expectativas de um potencial relevante de petróleo na margem equatorial, mais especificamente no litoral do estado do Amapá. Esse poço vai acabar nos próximos, talvez, 15, 20 dias, né? Vamos ver quando é que ele acaba. Logo a seguir, nós temos que delimitar essa descoberta, ou seja, a gente tem que saber quanto é que de petróleo tem de fato nessa área, né?
2: Na semana passada, a Petrobras já havia confirmado a presença de hidrocarbonetos na região. Os hidrocarbonetos são compostos orgânicos formados exclusivamente por átomos de carbono e hidrogênio, e onde são encontrados indicam presença de petróleo e gás natural. Com a exploração de novos poços, a Petrobras pretende garantir segurança energética para o futuro. Como destaca o ministro de Minas e Energia, Alexandre Silveira.
6: Que a gente possa se orgulhar de ter assim, 90% da nossa energia elétrica limpa e renovável e 50% da matriz geral. E, portanto, nenhum brasileiro em sã consciência pode abrir mão da sua soberania e das suas riquezas naturais para poder combater miséria, combater fome e fazer desenvolvimento.
2: O poço onde a Petrobras encontrou petróleo está localizado a cerca de 175 quilômetros da costa do Amapá, a uma profundidade de quase 2.900 metros. De acordo com a Petrobras, atualmente cerca de 80% do petróleo extraído no Brasil vem do pré-sal. Essa exploração deve chegar ao pico até 2035. Indicando a necessidade de outras fontes de combustível fóssil. Reportagem Luana Karen.
1: Como deve ser o ensino de arte nas escolas? O Ministério da Educação homologou diretrizes para o ensino do componente curricular na rede de educação básica.
0: O documento estabelece que o ensino deve ser organizado em 4 eixos: artes visuais, dança, música e teatro.
1: O anúncio dessas diretrizes ocorreu hoje. A repórter Thaís Antônio acompanhou tudo e traz os detalhes ao vivo para a gente aqui no estúdio. Boa noite, Thaís.
7: Boa noite, Mariana. Boa noite, Luciano e ouvintes da Voz do Brasil. De acordo com as novas diretrizes, o ensino de arte nas escolas deve aproximar
4: aproximar os estudantes das diferentes formas de fazer e vivenciar a disciplina. E para isso ser feito, a arte deve ser dividida em 4 componentes curriculares: artes visuais, dança, música e teatro. O texto complementa a Base Nacional Comum Curricular, que estabelece os conhecimentos, competências e habilidades esperados dos estudantes ao longo da educação básica. Com isso, as escolas passam a ensinar conteúdos, métodos e processos de criação em arte como prática educativa e não apenas como atividade secundária ou recreativa. Outro destaque é a aproximação entre professores, artistas e mestres e mestras das culturas populares. A resolução reconhece a importância de incluir esses saberes no processo educativo por meio de um trabalho colaborativo com professores de artes visuais, dança, música e teatro, como explica o ministro da Educação, Leonardo Barchini.
8: Primeiro, a gente fortalece as 4 linguagens separadamente, elas obviamente atuam em conjunto, mas a gente fortalece cada uma das 4 linguagens: as artes visuais, a música, a dança e o teatro. E a gente reconhece que na formação de professores com essas diretrizes, também precisaremos ter habilitação em cada uma dessas especificidades, dessas 4 linguagens, teremos que ter formação específica. Então, isso eleva o ensino das artes a outro nível.
4: A resolução também define orientações para a organização do currículo, a distribuição dos professores, a estrutura física e pedagógica das escolas e os processos de avaliação. Todas essas medidas devem considerar princípios como equidade, acessibilidade, inclusão e justiça social. Mariana e Luciana, com vocês.
0: Obrigado pelas informações, Thaís Antônio.
1: A malária é caracterizada por febres altas, calafrios, tremores, dores de cabeça, podendo estar associada também a vômitos e náuseas.
0: Causada principalmente pela picada de mosquitos infectados, a maior parte de casos da doença estão no norte do país.
1: Mas, no ano passado, caiu o número de infectados pela malária, bem como de óbitos em função da doença.
9: A malária contaminou cerca de 118 mil pessoas no ano passado, 15% a menos do que em 2024. Os resultados foram apresentados nesta segunda-feira, durante um congresso da Sociedade Brasileira de Medicina Tropical. O número de mortes em função da doença também caiu, especialmente na região amazônica, que concentra o maior número de casos, como disse o ministro da Saúde, Alexandre Padilha.
10: 2025. Nós tivemos uma redução de mais de 50% dos óbitos por malária, mais de 40% de redução de malária em terra indígena, mais de 40% de malária em áreas de assentamento rural, assentamentos na região amazônica brasileira, que eram as duas regiões com maior incidência de casos de malária. E tivemos o menor número de internações por malária.
9: Em menor escala, a infecção pode ocorrer devido à transfusão sanguínea, compartilhamento de agulhas contaminadas ou da gestante para o bebê. Mas o principal modo de transmissão é pela picada de fêmeas infectadas do mosquito Anopheles, também conhecido como carapanã ou mosquito prego. De acordo com o presidente da Sociedade Brasileira de Medicina Tropical, Gustavo Romero.
11: Por isso, a gente tem, às vezes, muita dificuldade, né, de definir exatamente aquela população que efetivamente está em risco, né? Os mosquitos se mexem, né? E os mosquitos crescem com as variações climáticas, que é outro detalhe importante que a gente deve levar em consideração. E, muito frequentemente, populações que estão mais vulneráveis estão mais expostas à picada desses mosquitos. E por isso que a malária se transmite com tanta eficiência, né?
9: Se diagnosticada a tempo, a malária tem cura e o tratamento é eficaz. Após a confirmação da doença, o paciente recebe o tratamento gratuitamente em unidades do Sistema Único de Saúde, inclusive a tafenoquina, medicamento que previne novas manifestações da malária. Por ser administrado em dose única, ele impede que o paciente abandone o tratamento, como explica o infectologista Marcos Lacerda.
12: Comparando com as medicações que são tradicionalmente usadas para malária, que vão de 7 a 14 dias, resulta num benefício muito grande para o paciente. É que as pessoas se tratam enquanto tem febre, geralmente 2-3 dias, depois ela para de usar a medicação. E isso então faz com que as recaídas aconteçam. Praticamente metade dos casos que estão registrados hoje no Brasil são de recaídas. Então, uma medicação que iniba a recaída é uma medicação altamente estratégica no controle da malária no país.
3: O medicamento está disponível tanto para pacientes maiores de 16 anos e com mais de 35 quilos, quanto para crianças a partir de 2 anos e com peso mínimo de 10 quilos. Reportagem Graziele Bezerra.
0: Entre junho e julho, foram confirmados 21 casos de sarampo no estado de São Paulo.
1: Neste fim de semana, o ministro da Saúde, Alexandre Padilha, esteve no estado, em Grajaú, acompanhando a vacinação contra a doença.
0: E comentou que o reforço na imunização visa prevenir a circulação e a transmissão do sarampo.
13: Em 2026, nós já temos aqui na cidade de São Paulo cerca de 20 casos também com relação de importados, são cepas que circularam nos Estados Unidos e no Canadá, e esse esforço é para manter esse bloqueio, para não permitir que aconteça em São Paulo em 2026, o que aconteceu em 2019, quando começou um surto assim e se propagou para ter 20 mil casos de sarampo em 2019. Naquele momento o Brasil perdeu o certificado de livre do sarampo. Reconquistamos o certificado em 2024 e queremos manter São Paulo, o estado de São Paulo e o Brasil livre do sarampo.
1: Para crianças de 6 a 11 meses, a dose aplicada durante a estratégia é considerada dose zero e não substitui as doses previstas no calendário nacional de vacinação aos 12 e aos 15 meses.
0: Para as demais idades, os profissionais de saúde verificam a necessidade de vacinação de acordo com a faixa etária e a situação vacinal de cada pessoa.
1: A cada hora, mais de 1000 vidas são perdidas devido às doenças cardiovasculares em todo o mundo, segundo a Organização Mundial de Saúde.
0: Estima-se que cerca de 18 milhões de pessoas morrem anualmente em decorrência de condições que afetam o sistema circulatório.
1: De acordo com a Sociedade Brasileira de Cardiologia, o Brasil ocupa o nono lugar em número de mortes cardíacas.
0: E hoje, 17 de agosto, marca o início da Semana da Saúde Vascular, que promove conscientização, prevenção e diagnóstico precoce.
14: Seu Manuel Arruda da Silva tem 80 anos. Quando precisou ser atendido para tratar de um ferimento, descobriu um grave comprometimento na circulação. Uma cirurgia vascular conseguiu inicialmente melhorar o fluxo de sangue, mas a amputação da perna direita acabou sendo inevitável. Hoje, 8 meses depois, seu Manuel agradece pela vida.
15: Eu não estou aqui ainda. Estou aí com na história.
14: Histórias como a de seu Manuel Arruda ajudam a explicar por que as doenças que comprometem a circulação continuam sendo um importante problema de saúde pública. Elas estão entre as principais causas de morte no país. Muitas dessas condições se desenvolvem de forma silenciosa. Por isso, a prevenção e o diagnóstico precoce são fundamentais para reduzir complicações e salvar vidas. O cirurgião vascular do Hospital Universitário de Brasília, Paulo Saad, alerta para hábitos e cuidados que podem prevenir doenças vasculares.
16: Controlar a glicemia, controlar a pressão, controlar as gorduras no sangue e cessar o tabagismo.
14: O aposentado Humberto dos Santos, de 62 anos, sofreu um infarto em 2022. Após o episódio, teve um AVC que comprometeu a fala e os movimentos. Desde então, faz tratamento no Hospital Universitário de Brasília. O filho, Leandro dos Santos, que o acompanha no tratamento, fala sobre um vício que colaborou para agravar o quadro de doenças cardiovasculares de seu Humberto.
17: Eu sempre fui fumante, né?
18: E aí vocês acham que a causa principal foi essa?
17: Creio que seja, né? Cigarro.
14: O especialista Paulo Saad fala sobre alguns sinais que indicam que é hora de procurar um médico.
16: Um paciente que caminha uma curta distância e já começa a ter dor, aquele paciente que faz o esforço e tem dor no peito. Então esses sinais significam que o músculo que está trabalhando, se você tem uma obstrução da circulação, esse oxigênio não chega na quantidade necessária, esses pacientes precisam procurar ajuda urgentemente.
14: A informação é uma aliada dos pacientes na hora de reconhecer sintomas precoces, procurar atendimento no momento certo e adotar medidas que melhoram a qualidade de vida. vida. Por isso, na semana de 17 de agosto, é comemorada a Semana da Saúde Vascular, período dedicado à conscientização sobre doenças que afetam o sistema circulatório. Reportagem Luciana Colares de Holanda.
0: Hoje também é Dia do Patrimônio.
1: A data foi criada para marcar a importância de preservar a arte, a cultura e a história que estão por trás de tantas tradições brasileiras.
0: O patrimônio pode ser material, como conjuntos de casarões históricos ou determinados prédios e igrejas, ou imaterial, quando está ligado a festas tradicionais, por exemplo.
1: Hoje, mais cedo, eu conversei com o presidente do Instituto do Patrimônio Histórico e Artístico Nacional, Davidson Guzmão, sobre a preservação e a conservação dessa memória coletiva.

0: 7 de agosto, que é um dia que foi escolhido em razão do nascimento, a data de aniversário de Rodrigo Melo Franco de Andrade, que foi o primeiro presidente do IPHAN e que ficou 30 anos ao longo, ficou 30 anos fazendo a gestão do IPHAN e que foi a pessoa que inaugurou um sistema de proteção de patrimônio cultural no Brasil. Então, esse é a justificativa, vamos dizer assim, é por causa, né, do nascimento de Rodrigo Melo Franco, que a gente tem o dia 17 de agosto escolhido, mas é sobretudo por conta da importância do patrimônio na vida das pessoas no dia a dia.
1: Agora, as celebrações vão se prolongar ao longo de todo esse mês. Qual é o tema desse ano e o que está previsto na programação?
0: Esse ano o tema é patrimônio criativo, inclusão produtiva, trabalho e renda. Exatamente para marcar uma dimensão do patrimônio cultural, que é a dimensão da cidadania e da produção de renda, da possibilidade de trabalho e renda para pessoas que vivem do patrimônio cultural. Vou dar um exemplo, o ofício de paneleiras lá em Goiabeiras, um bairro lá no Espírito Santo, né, em que a gente tem um bem cultural que é o ofício de paneleiras, um saber tradicional relacionado ao fazer a panela, né, que é produzida, uma panela de barro que é produzida onde é feita a famosa moqueca capixaba.
1: Aquela panela tradicionalíssima de fazer a moqueca capixaba, né?
0: Exatamente. E que tem uma dimensão, uma relação muito direta com o mercado, que, portanto, afere renda, né, ofere renda para aquelas paneleiras. Então, esse é um exemplo importante, mas a gente tem vários outros, né, de pessoas, de detentores que vivem diretamente do patrimônio cultural, de centros históricos que são dinamizados a partir do patrimônio que é reconhecido, desse centro histórico que é reconhecido em algumas das nossas cidades no país.
1: E aí a gente tem uma programação prevista, as pessoas podem checar essa programação onde, como é que funciona?
0: Isso, a gente tem uma programação em todos os estados do Brasil, nós teremos atividades, essa programação ela está disponível no portal do IPHAN, www.iphan.gov.br. Quem quiser acessar e ver o que vai estar acontecendo no seu estado, pode acessar a programação lá no portal do IPHAN na internet.
1: Lembrando aqui que IPHAN se escreve com PH, né?
0: Exato.
1: Que é Instituto do Patrimônio Histórico e Cultural. Presidente, no próximo ano também vamos ter outra celebração importante, que são os 90 anos do IPHAN, né? Quais são os principais desafios que ainda permanecem em relação à preservação do patrimônio?
0: Isso, ano que vem o IPHAN completa 90 anos e nós estamos aí pensando numa série de atividades e programação que deve ocorrer ao longo do ano todo. Em termos de desafios, a gente tem vários desafios, porque o patrimônio cultural ele se relaciona com o dia a dia das pessoas, com o dia a dia das cidades. E aí eu posso aqui, acho que nomear dois. Um que está na ordem do dia e que a gente tem discutido muito é no que a gestão do patrimônio se relaciona, por exemplo, com as mudanças climáticas, né? Então, o aumento da intensidade de chuvas, das temperaturas, como que isso se relaciona com o patrimônio cultural na gestão dos centros históricos, que cuidados nós devemos ter e como nós devemos pensar ações de prevenção, adaptação e mitigação a essas mudanças climáticas. Esse é um desafio que está na nossa ordem do dia e que nós estamos pensando como tratar desse enfrentamento às mudanças climáticas no âmbito da gestão do patrimônio cultural. Um outro desafio é aquele que, na verdade, é um desafio e é, ao mesmo tempo, diretriz para a gestão do patrimônio cultural, que é a gestão compartilhada. Então, a articulação com estados e municípios, a articulação com a sociedade civil organizada para a gestão do patrimônio, para que essa gestão, ela de fato, ela seja compartilhada entre os órgãos de poder público e a sociedade.
1: Pois é, e é importante que a sociedade mesmo se envolva, né, presidente, nesse tema, cobre a preservação do patrimônio na sua cidade, no seu estado. Como que é possível fazer isso?
0: Bom, hoje a gente tem a participação social como um princípio que atravessa a maioria das políticas públicas no Brasil, inclusive a de patrimônio cultural. Então, hoje, a sociedade, as pessoas podem procurar os órgãos de patrimônio de sua cidade, do seu estado, podem procurar o IPHAN tem representação, tem superintendências em todos os estados e podem procurar também as instâncias de controle social que trabalham com patrimônio cultural, os conselhos de cultura e, em alguns casos, os próprios conselhos de patrimônio que existem nos municípios e nos estados.
1: Lembrando, né, presidente, que até para deixar um pouco mais palpável,

0: para as pessoas. Quando a gente fala de patrimônio, a gente está falando tanto daquele casarão histórico, aquele prédio antigo, aquela igrejinha, mas também do fazer cultural muito típico. Tudo isso é dever nosso, como sociedade, ajudar a preservar, né? O senhor mencionou aí as paneleiras, por exemplo. Tudo isso é patrimônio e é dever da sociedade proteger, né?
1: Exato, é tudo isso e muito mais. Na verdade, a gente faz uma divisão entre patrimônio material e imaterial, mas quando a gente está falando de patrimônio, a gente está falando de valor, na verdade, sobretudo, né? Então, é importante a gente entender que o patrimônio material, as edificações, as obras de arte, elas são reconhecidas e entendidas como integrantes da nossa identidade, como elementos que ajudam a compreender a nossa história, as várias memórias e identidades que existem no país, porque são atribuídos valores a essas coisas. Da mesma maneira, as várias celebrações, os conhecimentos tradicionais, os fazeres, os saberes, né, lugares que são importantes, né, para a compreensão das memórias dos vários grupos formadores da sociedade brasileira, para usar o termo da Constituição, também são importantes. É o chamado patrimônio imaterial.
0: É isso aí. Nós conversamos com Davidson Guzmão, presidente do Instituto do Patrimônio Histórico e Artístico Nacional. Falei errado mais cedo. Instituto do Patrimônio Histórico e Artístico Nacional. Muito obrigada, presidente, pela sua entrevista aqui à Voz do Brasil.
1: Obrigado, Mariana. A gente está à disposição da Voz do Brasil e de todos os brasileiros para conversar sobre o patrimônio. Essa é a nossa função, o nosso métier e é, sobretudo, a nossa alegria.
2: Concursos federais têm novas nomeações e convocações.
0: As medidas publicadas no Diário Oficial da União contemplam aprovados nas duas edições do Concurso Público Nacional Unificado e no Comando do Exército.
2: Todas as nomeações foram homologadas antes do início do período de defesa eleitoral.
0: Para o CPNU2, estão autorizadas 69 nomeações de candidatos de nível superior. E para a primeira edição do CPNU, são 40 vagas de contratação temporária.
2: Quem está na lista de espera do primeiro Concurso Público Unificado deve realizar uma nova manifestação de interesse entre os dias 24 de agosto e 4 de setembro pelo aplicativo SouGov ou pela versão web do serviço mediante login.
0: Quem não se manifestar no prazo será excluído do banco de candidatos aprovados em lista de espera de todos os cargos do CPNU1, inclusive para fins de contratação temporária.
2: Abertas as inscrições para o selo Patrocinadores do Futuro 2026.
0: Uma iniciativa que pretende reconhecer a contribuição de empresas e entidades para a promoção, para a proteção previdenciária de seus trabalhadores e associados.
2: A participação é gratuita e voluntária.
0: As inscrições vão até 31 de agosto e são realizadas por formulário eletrônico disponível no site gov.br/previdência.
2: O regulamento completo e as orientações também estão disponíveis no portal do Ministério.
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2: Fique agora com as notícias do Poder Judiciário e do Congresso Nacional. Boa noite.
0: Boa noite. Até amanhã.
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5: Poder Judiciário inicia a 33ª semana Justiça pela Paz em Casa.
6: Para a STJ, prisão em flagrante de mãe em estado diverso da morada dos filhos não impede concessão de regime domiciliar.
5: TSE inaugura o Centro de Divulgação das Eleições 2026, o CDE.
6: Boa noite, eu sou o Arthur Filho.
5: E eu sou Walter Lima.
6: A partir de hoje, até sexta-feira, 21 de agosto, o Poder Judiciário Brasileiro se mobiliza na 33ª Semana Justiça pela Paz em Casa.
5: Coordenada pelo CNJ, em parceria com os Tribunais de Justiça Estaduais, a iniciativa promove mutirões de julgamentos e audiências para dar rapidez aos processos de violência de gênero, além de realizar ações de conscientização em todo o país. Carolina Chaves.
7: A campanha é realizada 3 vezes ao ano, nos meses de março, agosto e novembro. O foco é fortalecer a política judiciária no combate à violência doméstica e familiar contra a mulher. Segundo o presidente do STF e do CNJ, ministro Edson Fachin, esta semana, mais uma vez em todo o Brasil, os tribunais de justiça prepararam programações especiais.
8: Será o nosso esforço concentrado de julgamentos, de audiências e mutirões voltados à proteção de mulheres em situação de violência. Os números nos impactam. Os números mostram um judiciário que tem pressa.
7: Na última edição, realizada em março deste ano, foram proferidas mais de 16 mil sentenças, realizadas mais de 10 mil audiências e concedidas 11.648 medidas protetivas de urgência.
6: O fato de uma mãe ser presa em estado diferente de onde filhas menores residem não impede por si só a concessão da prisão domiciliar.
5: Essa conclusão é do STJ, Fátima Uchoa.
9: Durante viagem de ônibus interestadual, a mulher foi presa em flagrante e teve a prisão preventiva decretada após serem encontradas drogas na mochila dela. A defesa informou que a mulher era mãe de 2 meninas menores de 12 anos e pediu a prisão domiciliar. O Tribunal de Justiça do Paraná negou o pedido porque as crianças já estavam com a avó em outro estado. Mas no voto que prevaleceu na sexta turma do STJ, o ministro Og Fernandes explicou que mesmo com a gravidade da acusação e a expressiva quantidade de droga apreendida nesse caso, essas circunstâncias isoladamente não impedem o regime domiciliar.
6: O Tribunal Superior Eleitoral inaugurou hoje o Centro de Divulgação das Eleições 2026, o CDE.
5: O espaço instalado no TSE em Brasília foi preparado para atender aos profissionais de imprensa envolvidos na cobertura das eleições de outubro deste ano. Rimac Souto.
10: A inauguração foi feita pelo presidente do TSE, ministro Cássio Nunes Marques.
11: A ideia é que o Centro de Divulgação das Eleições seja mais do que um espaço de trabalho para os profissionais que acompanharão as eleições. O objetivo é que se torne um ambiente de diálogo aberto com a Justiça Eleitoral, em que a transparência e o acesso à informação não encontrem quaisquer obstáculos. O trabalho realizado por vocês, jornalistas, de dentro e de fora do país, é essencial para que a sociedade tenha acesso a informações corretas e contextualizadas sobre o processo eleitoral. Nunca é demais sublinhar que uma imprensa livre e participativa é sinônimo de democracia. A Justiça Eleitoral tem na imprensa uma aliada por compartilhar com ela a paixão pela democracia e pela informação de qualidade.
10: Ao inaugurar o CDE, o ministro também lançou a campanha Eleições 2026, Coisa de Pele.
6: Comissário de bordo demitido por se recusar a tomar a vacina contra a Covid-19 deve receber as verbas rescisórias.
5: O TST entendeu que ele tinha uma justificativa médica para não se vacinar. Simone Moura.
12: O comissário da Gol foi demitido por justa causa em novembro de 2021, durante a pandemia. Ele disse que não tomou a vacina porque tinha risco elevado de trombose. Inclusive, apresentou o laudo médico que indicava a contraindicação à vacinação. Mas a empresa alegou que o atestado não tinha respaldo científico. A justa causa foi mantida na primeira instância, mas o Tribunal Regional do Trabalho do Rio de Janeiro afastou a punição. No TST, ao analisar recurso da Gol, o entendimento é que a recusa à vacina pode, em tese, ser considerada ato de indisciplina ou insubordinação.
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6: A você, uma boa noite.
5: E até amanhã.
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13: Eu sou Paula Groba.
14: E eu sou Ricardo Nakaoka.
13: E estes são os destaques de hoje do Jornal do Senado, que começa agora.
14: Senado terá esforço concentrado e fim da escala 6x1 pode entrar na pauta.
13: Avança projeto que prevê biometria de recém-nascidos para evitar troca e tráfico de bebês.
14: Instalada comissão sobre MP que amplia crédito para motoristas.
15: Boa noite.
16: Boa noite.
15: Mesmo com as campanhas eleitorais em curso, o Senado vai manter a agenda de votações. O presidente do Senado, Davi Alcolumbre, convocou os parlamentares para um novo esforço concentrado de 31 de agosto a 4 de setembro.
14: Entre os temas que podem ser analisados está o fim da escala de trabalho 6x1. Os detalhes com a repórter Raíssa Abreu.
17: Os senadores e senadoras voltam a se reunir para votar temas prioritários na semana de 31 de agosto a 4 de setembro. O anúncio foi feito pelo presidente Davi Alcolumbre. Na pauta, o fim da escala de trabalho 6x1, a PEC da Segurança Pública e a criação da Política Nacional de Minerais Críticos e Estratégicos.
18: Então eu decidi, como presidente do Senado, que uma semana seria semipresencial e a outra semana de esforço concentrado presencial. Então eu queria que os gabinetes fossem avisados, as assessorias avisadas, para que no próximo esforço concentrado nós estejamos todos aqui presentes no plenário, se for possível, os 81 senadores.
17: Essa é a segunda data de esforço concentrado de votações do segundo semestre. Na primeira, de forma semipresencial, foram votados, por exemplo, o projeto que cria o Programa de Desenvolvimento da Indústria de Fertilizantes e uma medida provisória que socorreu vítimas de desastres naturais. Esforço concentrado é como se chamam as reuniões centralizadas em períodos curtos, na tentativa de votar projetos urgentes, apesar do período eleitoral, quando os parlamentares estão em campanha em seus estados. Esse ano, 2/3, ou 54 das vagas do Senado, estão em disputa. Para saber mais sobre a função do Senado e dos senadores e senadoras, visite o especial Eleições 2026 da Agência Senado, em senado.leg.br.
15: A troca de bebês e o tráfico de crianças são riscos que podem ser evitados com mais segurança e identificação nas maternidades. Um projeto aprovado pela Comissão de Constituição e Justiça prevê a coleta de dados biométricos do recém-nascido logo após o parto.
14: A medida busca garantir a identificação segura do bebê e dar mais proteção às famílias. Os detalhes com o repórter Bruno Lourenço.
11: Pelo texto, o procedimento de identificação biométrica deverá registrar as impressões digitais da mãe e a dos pés do bebê. Essas informações constarão da declaração de nascido vivo. A relatora, senadora Roberta Scioli, do Republicanos de Roraima, defendeu a medida.
19: A exigência de vinculação individualizada e rastreável entre a identificação biométrica da mãe e do recém-nascido, destinada a assegurar a autenticidade, identificação e a integralidade das informações registradas.
11: A senadora doutora Eudócia, do PSDB de Alagoas, reforçou que a iniciativa aumenta a segurança do registro civil e previne a troca, o roubo, as adoções irregulares e o tráfico de bebês.
20: E aí nós iremos mudar a história dos nossos recém-nascidos para não terem o risco de serem trocados ou de ser confundido com outro bebê, enfim, de ter algum tipo de fraude.
11: A proposta passará por um turno suplementar de votação na CCJ antes de poder seguir diretamente para análise da Câmara dos Deputados.
15: O presidente da Comissão de Relações Exteriores defendeu um acordo para evitar uma escalada comercial com os Estados Unidos. Isso porque uma disputa comercial pode ter impactos diretos na economia e nas relações entre os dois países.
14: Diante do novo tarifaço americano, o governo brasileiro abriu um processo de reciprocidade e o Senado acompanha as negociações. O repórter Pedro Pincer tem mais informações.
21: O governo brasileiro anunciou a abertura formal do processo para avaliar se o tarifaço dos Estados Unidos contra exportações nacionais será respondido com base na lei da reciprocidade econômica, que é um novo mecanismo da legislação brasileira para disputas comerciais. O Palácio do Planalto informou que o procedimento foi iniciado a partir do compartilhamento do pedido pela Secretaria Executiva da Câmara de Comércio Exterior com os demais integrantes do seu Comitê Executivo de Gestão. O consultor legislativo do Senado, Marcos Túlio Bezerra, lembrou que o Brasil pode de pôr sobre a mesa pautas essenciais para os Estados Unidos, como direitos autorais que afetam as big techs e patentes de medicamentos.
22: Então, se com a ameaça das medidas, a possibilidade de adoção das contramedidas aqui pelo governo brasileiro, o governo já consiga ser bem sucedido em retomar a negociação, a gente já considera que a lei vai ter um sucesso.
21: Em nota, o presidente da Comissão de Relações Exteriores, senador Nelsinho Tradi, do PSD de Mato Grosso do Sul, afirmou receber com atenção atenção à decisão do Poder Executivo. Para o senador, o Brasil precisa estar preparado para agir quando necessário, sem esquecer que as relações bilaterais com os Estados Unidos ocorrem há mais de 200 anos e que todas as possibilidades de entendimento devem ser buscadas antes de uma escalada comercial.
15: Para quem trabalha ao volante, o veículo é ferramenta de trabalho e fonte de renda. Mas na hora de trocar o carro ou renovar a frota, o acesso ao crédito pode ser um obstáculo.
14: Para facilitar esse financiamento, o Congresso vai analisar uma medida provisória sobre o tema. A senadora Leila Barros foi eleita presidente da comissão mista, que vai examinar a proposta. A reportagem é de Marcela Cunha.
1: A senadora Leila Barros, do PDT do Distrito Federal, destacou que o texto foca em uma categoria que hoje reúne mais de 2 milhões de brasileiros, motoristas de aplicativo, taxistas, entregadores e motofrentistas. Esses trabalhadores dependem de seus veículos diariamente, mas esbarram na burocracia dos bancos na hora de financiar um novo modelo. Ao assumir a presidência da comissão mista, a senadora Leila ressaltou que a falta de crédito acessível acaba penalizando quem mais trabalha.
2: Quem trabalha por aplicativo sabe como é difícil chegar ao sistema financeiro apresentando uma renda variável e conseguir crédito com juros e prazos razoáveis. Muitas vezes, o resultado é continuar trabalhando com um veículo antigo e compromete uma parcela cada vez maior da renda do trabalhador.
1: Para facilitar os financiamentos, a medida provisória prevê o uso de recursos do Fundo de Investimento e Infraestrutura Social e a criação de mecanismos de garantia pública. Além de gerar renda, a proposta foca em cidades sustentáveis, incentivando frotas de baixo carbono e pontos de recarga de baterias. A relatora será a deputada Amanda Gentil, do Progressistas do Maranhão.
16: Eleições 2026.
15: Em 2026, o eleitor vai às urnas para escolher quem vai representar seu estado ou distrito federal no Senado. Mas, afinal, o que faz um senador? Além de participar da criação e da revisão das leis, ele tem a missão de fiscalizar o governo federal e exercer atribuições exclusivas do Senado.
14: A reportagem de Yasmin Rodrigues explica como funciona esse trabalho e por que o Senado tem um papel central na democracia brasileira.
23: O Senado Federal é uma das duas casas do Congresso Nacional e representa os estados e o Distrito Federal. Senadores e deputados federais apresentam, discutem e votam propostas que podem virar leis. O Senado também tem o chamado papel revisor. Depois de aprovada em uma das casas, a proposta é analisada pela outra, que pode fazer mudanças antes da aprovação final. Para o presidente do Senado, Davi Alcolumbre, o trabalho dos parlamentares é uma responsabilidade de todos.
24: Isso não é uma missão de um homem, nem de uma mulher, nem da mesa diretora. Isso é a missão dos 81 senadores, de todos os partidos constituídos no Brasil, de 513 deputados federais e deputadas, porque só a união pode transformar verdadeiramente a vida das pessoas.
23: Senadores e deputados também têm a função de fiscalizar o Poder Executivo. Isso significa acompanhar as ações do governo federal, avaliar políticas públicas, analisar as contas da Presidência da República e criar CPIs. Mas o Senado tem atribuições que são exclusivas da Casa. Uma delas é aprovar as autoridades indicadas pelo Presidente da República, como ministros dos tribunais superiores, o Procurador-Geral da República, diretor do Banco Central e embaixadores. Outra é autorizar operações de crédito da União, dos estados, do Distrito Federal e dos municípios. E, por fim, o Senado é responsável por julgar o presidente da República em um processo de impeachment, depois que a Câmara dos Deputados autoriza a abertura do processo.
14: Trabalhos técnicos de Eliseu Caires, o Jornal do Senado fica por aqui. Acompanhe agora as notícias da Câmara dos Deputados. Boa noite.
15: Boa noite e até amanhã.
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26: Câmara aprova diretrizes para desenvolvimento do futebol feminino.
27: Deputados reduzem a carga tributária para resseguradoras nacionais.
26: Parlamentares regulamentam a profissão de conservador restaurador.
0: Boa noite. Avança na Câmara a proposta que regulamenta a profissão de conservador-restaurador de bens culturais. A medida era uma demanda histórica da categoria, como informa a repórter Paula Bittar.
5: A Comissão de Constituição e Justiça da Câmara aprovou uma proposta que regulamenta o exercício das profissões de conservador, restaurador de bens culturais e de técnico em conservação e restauração de bens culturais. De acordo com o texto aprovado, poderá atuar como conservador, restaurador de bens culturais móveis e integrados quem tiver diploma de curso superior na área, reconhecido pelo Ministério da Educação ou expedido por instituição estrangeira e revalidado no Brasil, ou mestrado ou doutorado na área expedido por instituição brasileira reconhecida pelo Ministério da Educação ou por instituição estrangeira e revalidado no Brasil, desde que tenha elaborado dissertação ou tese em tecnologia da conservação e restauração de bens culturais móveis e integrados e comprove pelo menos 5 anos de atividades técnicas e científicas próprias do campo. Também poderão exercer a profissão aqueles com diploma de outros cursos superiores que exerçam atividades na área há pelo menos 5 anos até a data de publicação da lei e os que tenham concluído até a data de publicação da lei curso de especialização na área observada a carga horária mínima exigida pelo Ministério da Educação. Entre as atribuições do conservador restaurador de bens culturais móveis e integrados estão realizar procedimentos de conservação e restauração em bens culturais, ministrar aulas relacionadas ao tema, desenvolver e coordenar projetos e pesquisas científicas sobre o tema e elaborar laudos técnicos, orientar e supervisionar acondicionamentos e acompanhar o transporte de obras de valor histórico, artístico e cultural como courier. Já para atuar como técnicos em conservação e restauração de bens culturais móveis e integrados, é preciso ter curso de educação profissional técnica de nível médio na área, no Brasil ou no exterior e revalidado no país, ou então atuar na atividade comprovadamente há mais de 5 anos e não possuir escolaridade técnica exigida até a data da publicação da lei. Entre as atribuições desse profissional estão realizar exame técnico do estado de conservação de bens culturais móveis e integrados e auxiliar em eventos como seminários e exposições sobre o tema. Entre os deveres e responsabilidades do conservador, restaurador e do técnico estão assumir apenas trabalhos que possam realizar com segurança dentro dos limites de sua formação, não utilizar produtos, materiais e procedimentos técnicos que ponham em risco a integridade do bem cultural e na compensação de acidentes ou perdas não encobrir ou modificar o que existe do original, de modo a não alterar suas características e condições físicas após o evento. A autora do projeto, deputada Fernanda Melchiona, do PSOL do Rio Grande do Sul, considerou a aprovação uma vitória para os profissionais e para as universidades. Segundo ela, os profissionais pleiteiam essa legislação.
6: Eles tinham apresentado essa iniciativa com então o deputado Chico Alencar, que nesse ano não exerceu um mandato federal. E eu apresentei, portanto, esse projeto, que depois foi qualificado pelas contribuições das universidades que têm o curso, como é o caso da UFPEL, na Universidade Federal do Pará, eu tive conhecendo a formação e o trabalho, que contribui enormemente para a preservação de bens culturais, o nosso patrimônio, a valorização da carreira, o incentivo à formação técnica, se aproxima de padrões internacionais, né? De conservação e restauração.
5: A proposta considera bem cultural móvel o objeto de natureza artística, histórica, documental, científica e tecnológica. Isso abrange obras de arte, documentos, artefatos arqueológicos, etnográficos e de cultura popular e elementos paleontológicos de ciências naturais, científicos e tecnológicos, possíveis de serem deslocados ou transportados. Já o bem cultural integrado está vinculado à superfície construída de um bem imóvel ou da natureza. Isso inclui pinturas artísticas ou decorativas, retábulos, esculturas, ourivesaria, cerâmica, azulejaria, estuques, relevos, elementos decorativos e tecnologias que envolvam os elementos construtivos e os materiais de construção empregados nas vedações, revestimentos e acabamentos. A proposta que regulamenta o exercício das profissões de conservador, restaurador de bens culturais e de técnico em conservação, restauração de bens culturais, segue agora para o Senado, a menos que haja recurso para votação antes pelo plenário da Câmara. Da Rádio Câmara, de Brasília, Paula Bittar.
7: Educação.
3: Beto Preto, do PSD, exalta a expansão dos cursos de medicina nas universidades estaduais do Paraná. O deputado cita a criação do curso de medicina em Apucarana e o lançamento da graduação no campus da Unespar, em Paranavaí, além do curso de enfermagem em Paranaguá.
0: Na opinião de Beto Preto, a ampliação das vagas em cursos da área de saúde contribui para a formação de profissionais que atuarão no Sistema Único de Saúde. O parlamentar reforça que as graduações são gratuitas e oferecem oportunidades para estudantes da rede pública.
4: Saúde.
3: Paulo Soares, do Podemos de São Paulo, apresentou projeto que visa descentralizar e regionalizar os serviços do SUS, usando estruturas hospitalares atualmente desocupadas em cidades menores para ampliar atendimentos e reduzir mortes em filas de espera.
0: Paulo Soares cita a cidade de Bauru como exemplo, com a morte de 1.123 pacientes à espera de leitos nos últimos 5 anos. O congressista cobra mais atenção do governo federal às regiões interioranas, com a disponibilização de profissionais e equipamentos.
4: Previdência.
3: Rodrigo Hollenberg, do PSB do Distrito Federal, apresentou projeto que amplia o acesso ao benefício de prestação continuada. A proposta eleva para meio salário mínimo por pessoa o limite de renda familiar e permite descontar gastos com alimentação especial, medicamentos e terapias.
0: Rodrigo Hollenberg também defende a regulamentação da avaliação biopsicossocial. Ele sustenta que a medida é necessária para garantir o acesso efetivo das pessoas com deficiência aos benefícios previstos em lei.
3: Dani Cunha, do PL do Rio de Janeiro, defende projeto que permite a pais ou responsáveis por crianças e adolescentes com deficiência trabalhar sem perder o benefício de prestação continuada. Pela proposta da deputada, a remuneração de até 10 salários mínimos não entraria no cálculo da renda familiar.
0: Dani Cunha afirma que a regra atual desestimula o retorno ao mercado de trabalho, especialmente de mãe solo, já que qualquer aumento de renda pode resultar na perda do benefício da criança. Ela acrescenta que o texto também autoriza a dedução de despesas com o tratamento da deficiência.
4: Comissões.
3: Luiz Lima, do Novo, do Rio de Janeiro, destaca os resultados da CPMI do INSS na investigação de descontos indevidos em aposentadorias. De acordo com o deputado, a comissão ajudou a identificar operadores financeiros, servidores e entidades suspeitas de participação nas fraudes.
7: A gente teve a felicidade de mostrar para o Brasil, ser um facilitador até para a Polícia Federal e para o STF, das pessoas envolvidas. Servidores do próprio INSS, operadores financeiros, recebedores de propina, sindicatos de fachada. Então a gente tem mais de 20 pessoas hoje presas e percebeu o quanto o brasileiro dispõe de tempo e de inteligência para fraudar, para enganar.
0: Luiz Lima acrescenta que 3 entidades investigadas teriam desviado mais de 6 bilhões de reais de aposentados, com descontos mensais que chegavam a R$50. Na avaliação do deputado, a CPMI contribuiu para recuperar recursos e dificultar a repetição das fraudes.
4: Segurança Pública.
3: Bom Gás, do PT gaúcho, defende a aprovação de projeto que criminaliza a misoginia, entendida como ódio ou discriminação contra mulheres por sua condição de gênero. O deputado pondera que esse tipo de conduta alimenta a violência e viola a dignidade das mulheres.
0: Bom Gás pede que a Câmara vote logo a proposta, já aprovada pelo Senado. O parlamentar rejeita a ideia de que o projeto promova censura contra homens, mas diz que o objetivo é responsabilizar quem incentiva ou dissemina práticas de discriminação contra as mulheres.
3: Roberto Monteiro Pai, do PL do Rio de Janeiro, agradece a aprovação de uma moção de louvor ao filho Gabriel Monteiro na Comissão de Segurança Pública. Segundo o deputado, a homenagem reconhece a atuação do ex-vereador no combate à criminalidade.
0: Roberto Monteiro Pai também destaca o trabalho da policial civil do Distrito Federal, Deise Andrade, no enfrentamento ao feminicídio e à violência sexual contra crianças. O parlamentar ressalta a importância das ações de combate à violência contra as mulheres.
4: Economia.
3: a Câmara aprovou um projeto que reduz tributos pagos por empresas resseguradoras nacionais. O repórter Marcelo Lacher nos conta quais as medidas propostas.
8: O plenário da Câmara aprovou o projeto que reduz a carga tributária para resseguradoras nacionais. Resseguradoras são empresas que assumem parte dos riscos das seguradoras. Elas são responsáveis por uma espécie de seguro do seguro, usado principalmente em operações de grande valor ou com potencial para gerar perdas elevadas. O principal benefício proposto pelo projeto é a redução da alíquota da Contribuição Social sobre o Lucro Líquido, a CSLL, que hoje é de 15% e passa a ser de 9%. A proposta foi apresentada pelo deputado Isnaldo Bulhões Júnior, do MDB de Alagoas, com a justificativa de que as resseguradoras nacionais perderam mercado a partir de 2019, com a eliminação de restrições à atuação de resseguradores estrangeiros. Segundo Isnaldo Bulhões Júnior, as resseguradoras estrangeiras não recolhem no Brasil CSLL e Imposto de Renda sobre Pessoa Jurídica, como as nacionais. Por isso, o projeto também isenta as empresas brasileiras de um adicional do Imposto de Renda. O projeto recebeu parecer favorável do relator, deputado Fernando Monteiro, do PSD de Pernambuco, mas não teve apoio do governo, como explicou o deputado Ayrton Faleiro, do PT do Pará.
9: Nós estamos tratando de um projeto que ele traz implicações financeiras, ordenamento de despesa, impactos nas finanças. Nós estamos numa reta final de governo, que tem um plano econômico em curso, que tem compromissos com a sociedade para fazer entregas. É hora de nós trazermos e aprovarmos aqui coisas que vêm a trazer impacto financeiro.
8: Para o relator, Fernando Monteiro, a arrecadação pode inclusive vir a aumentar, mesmo com benefício fiscal. Segundo ele, a proposta beneficia as empresas nacionais e pode forçar as estrangeiras a abrirem subsidiárias no país. Já o autor da proposta, Isnaldo Bulhões Júnior, disse que não há prejuízos para a arrecadação.
10: Não há um equívoco, não há nenhum prejuízo, não há nenhum problema. Apenas equaliza a empresa nacional, a empresa brasileira, dentro da concorrência com as empresas estrangeiras.
8: O projeto que reduz a carga tributária para resseguradoras nacional seguiu para análise do Senado. Da Rádio Câmara de Brasília, com informações de Antônio Vital, Marcelo Larcher.
12: Desenvolvimento Regional.
27: Leonardo Gadelha, do Podemos, reivindica o aumento da quantidade de água da transposição do Rio São Francisco destinada à Paraíba. O deputado afirma que o volume previsto atualmente para o estado é insuficiente para atender às demandas da população e do desenvolvimento regional.
3: Leonardo Gadelha argumenta que os canais da transposição comportam uma vazão superior à autorizada pela Agência Nacional de Águas. O parlamentar pede uma revisão da distribuição entre os estados do Nordeste diante do risco de agravamento da seca com a ocorrência de fenômenos climáticos extremos.
12: Transportes.
27: Euclides Petersen, do Republicanos de Minas Gerais, propõe financiar a modernização, ampliação e recuperação de aeródromos públicos de interesse regional. A ideia é criar um programa nacional que use incentivos fiscais para captar recursos de pessoas físicas.
3: Pela proposta, os contribuintes poderiam destinar parte do imposto de renda a projetos aprovados pelo governo. Segundo Euclides Petersen, a medida amplia a conectividade aérea e estimula o desenvolvimento econômico, o turismo e o acesso a serviços públicos no interior.
12: Trabalho.
27: Chico Alencar, do PSOL do Rio de Janeiro, defende a aprovação de um projeto de sua autoria que estabelece o fim dos penduricalhos, que são parcelas adicionais incorporadas aos salários de funcionários dos três poderes e que extrapolam o teto constitucional de R$ 46 mil reais brutos.
3: O legislador cita que 91% dos magistrados recebem acima do teto e, em sua avaliação, a medida vai combater a desigualdade salarial no país. Chico Alencar também cobra do Senado a aprovação do fim da escala 6x1 como medida de combate à desigualdade social.
27: Daniel Almeida, do PCdoB da Bahia, apoia as reivindicações da Campanha Nacional dos Bancários. O deputado destaca a recomposição dos salários, o reajuste do vale-refeição, a participação nos lucros e melhores condições de trabalho nas agências e no regime remoto.
3: Daniel Almeida também pede mudanças nas regras dos planos de saúde dos bancos públicos. Segundo o parlamentar, alterações normativas dos últimos anos fizeram os bancários arcarem com uma parcela crescente dos custos.
12: Meio ambiente.
0: delegado Matheus Laiola, do União do Paraná, apresentou o projeto que proíbe a caça esportiva em todo o país. A proposta altera a lei de proteção à fauna e também revoga dispositivos que tratam da regulamentação dessa modalidade de caça.
3: Segundo o delegado Matheus Laiola, a caça esportiva não pode se sobrepor à proteção dos animais e à preservação da biodiversidade. O parlamentar afirma ainda que a medida busca eliminar brechas na legislação e reforçar a proibição de práticas de caça voltadas ao lazer.
11: Esporte.
0: A Câmara aprovou uma política de incentivo ao futebol feminino no país. O repórter Antônio Vital tem mais informações sobre a proposta.
13: A menos de um ano da realização da Copa do Mundo Feminina no Brasil, o plenário da Câmara aprovou o projeto do governo que define diretrizes para o desenvolvimento do esporte no país. O projeto inclui o futebol feminino como prioridade na política pública esportiva nacional, com foco na profissionalização e na equidade de oportunidades. O texto também exige a elaboração de um plano de legado social, esportivo e financeiro da Copa do Mundo da modalidade, prevista para ocorrer entre 24 de junho e 25 de julho do ano que vem, em 8 capitais. A proposta prevê que o Ministério do Esporte deverá promover condições favoráveis para o futebol feminino e incentivar a igualdade salarial e a participação de mulheres na gestão do esporte e na arbitragem. O projeto limita a inscrição de atletas não profissionais em competições oficiais. Na principal divisão nacional, o limite será de 4 atletas amadoras por equipe, com redução gradual até alcançar a total profissionalização do esporte. O texto prevê ainda a criação de protocolos para combater a discriminação, a intolerância e a violência contra as mulheres no esporte. A medida abrange atletas, árbitras, treinadoras, torcedoras e demais profissionais. O projeto recebeu parecer favorável da relatora, a deputada Jaque Rocha, do PT do Espírito Santo. Ela acrescentou na proposta diretrizes como a proteção da integridade física e psicológica das jogadoras, o combate ao racismo e à violência. No plenário, o relator foi o deputado Ayrton Faleiro, do PT do Pará, que defendeu medidas de incentivo para a modalidade.
17: Achamos por bem que a gente incentive o futebol feminino. O futebol, na sua essência, ele cumpre uma função de integração, de convívio social. E quando a gente fala de futebol, a gente vem em primeira visão muito o futebol masculino. Mas se a gente for para, inclusive, os interiores de cada um dos nossos estados, nós vamos ver lá um crescente movimento também nos clubes profissionais da participação feminina.
13: Na mesma sessão, a Câmara aprovou o projeto que reconhece o futebol praticado no Brasil como manifestação da cultura nacional. Os dois projetos foram enviados para análise do Senado. Na Rádio Câmara de Brasília, Antônio Vital.
3: Danley de Deus Interrols, do PSD Gaúcho, sugere ao Ministério da Educação medidas para melhorar a formação dos profissionais de educação física para o atendimento de estudantes com deficiência. Ele defende a atualização dos cursos superiores para fortalecer a inclusão.
0: A sugestão de Danley de Deus Interrols também prevê mais atividades práticas, estágios e formação continuada sobre o tema. Ele avalia que a preparação atual é insuficiente e pode deixar professores inseguros para garantir a participação efetiva de alunos com deficiência nas aulas.
3: Termina agora o jornal Câmara dos Deputados, produzido pela Rádio Câmara, com trabalhos técnicos de Wellington Teles e a apresentação de Márcio Aquiles Sardi e Val Monteiro. Boa noite.
0: Uma boa noite para você. Ouça agora o Minuto do TCU.
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2: 8 e 1.
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5: 8 e 6.

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1: Boa noite, amigos da Rádio Cultura. Está começando agora o Cultura Sertaneja Classe A, o seu encontro diário com a tradição e o coração do sertão. Eu sou Tota Meneghel e vamos ficar juntos até as 10 da noite.
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2: 8h36.
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